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1: Empresas afetadas pelas tarifas anunciadas pelos Estados Unidos vão ter apoio da Agência Brasileira de Promoção de Exportações para encontrar novos mercados.
0: Para isso, a Apex vai implementar um plano de 130 milhões de reais com foco na descoberta de novos parceiros comerciais.

0: afetadas pelas tarifas anunciadas pelos Estados Unidos vão ter apoio da Agência Brasileira de Promoção de Exportações para encontrar novos mercados.
1: Para isso, a Apex vai implementar um plano de 130 milhões de reais com foco na descoberta de novos parceiros comerciais.

0: cosméticos, o setor de plástico, o setor de calçados, enfim, esses setores que estão tendo esse impacto.
1: Vladimir Miller ressalta que outros destinos já estão mapeados, como os países da Ásia Central.
0: O mundo olha de um jeito diferente para o Brasil, de um país estável, um país democrático. Então, a gente está sendo demandado pelos países asiáticos. O Brasil abriu, até semana retrasada, 651 mercados. Então, imagina a oportunidade que nós temos.
1: O impacto das novas tarifas anunciadas pelos Estados Unidos varia de acordo com o setor e a região. São Paulo registra o maior impacto em valor absoluto, 3 bilhões de dólares. Já Santa Catarina tem o maior impacto proporcional, com 68% das exportações afetadas. Outra região afetada é o Paraná, estado que concentra 70% das exportações brasileiras de madeira para a construção civil americana. Reportagem Luciana Colares de Holanda.
2: O Brasil conta com o primeiro Banco Nacional de Antígenos para a resposta emergencial à febre aftosa.
3: A estrutura foi desenvolvida em parceria entre o Ministério da Agricultura e Pecuária, o Instituto de Tecnologia do Paraná e empresa privada.
4: O Banco Nacional de Antígenos integra a estratégia brasileira de preparação para eventuais emergências sanitárias relacionadas à febre aftosa e para manutenção da segurança sanitária da pecuária. A estrutura foi desenvolvida em parceria entre o Ministério da Agricultura e Pecuária, o Instituto de Tecnologia do Paraná e a empresa Biogênesis Bagó. A parceria foi formalizada nesta sexta-feira em Garim, na Argentina. O ministro da Agricultura e Pecuária, André de Paula, falou sobre a parceria.
5: Porque esse é um laboratório reconhecido internacionalmente e ele nos empresta a credibilidade que chega com isso. Esse também é um laboratório que atende a grandes mercados, a exemplo do que ocorre conosco.
4: O Banco Nacional de Antígenos mantém armazenados em condições de alta segurança antígenos dos sorotipos de interesse para o Brasil. Em caso de emergência sanitária, esse material permite iniciar a produção de vacinas em menor prazo, sem depender de fornecimento externo. O Brasil possui reconhecimento internacional como país livre de febre aftosa sem vacinação. O banco integra a Estratégia Nacional de Preparação para Emergências Sanitárias, juntamente com ações permanentes de vigilância e monitoramento da sanidade animal. Reportagem Thaís de Araújo.
2: Atenção, estudantes que se inscreveram no processo seletivo do programa Universidade para Todos, o ProUni.
3: O resultado da primeira chamada para o segundo semestre de 2026 já está disponível.
2: Os candidatos pré-selecionados têm até o dia 24 de julho para comprovar informações da inscrição junto às instituições de ensino.
6: O processo seletivo do programa Universidade para Todos, o ProUni, recebeu cerca de 530 mil inscrições para o segundo semestre de 2026. Ao todo, mais de 1 milhão e 100 mil estudantes participaram das duas edições do programa neste ano. Cada participante teve a opção de selecionar até duas opções de curso, instituição e turno, conforme as regras do edital. As bolsas integrais cobrem 100% do valor da mensalidade, enquanto as parciais correspondem a 50%. Os cursos com mais inscritos nesta etapa foram Medicina, Direito e Psicologia. Criado em 2004, o ProUni oferece bolsas de estudo em cursos de graduação e sequenciais de formação específica em instituições privadas de educação superior. Para a classificação dos candidatos, o programa utiliza as notas obtidas no Exame Nacional do Ensino Médio, o Enem. Em 2026, os dois processos seletivos somaram mais de 2 milhões de inscrições, realizadas por cerca de 1 milhão e 100 mil candidatos. O resultado da primeira chamada do ProUni já está disponível. Os candidatos pré-selecionados têm até 24 de julho para comprovar as informações da inscrição junto à instituição de ensino e apresentar a documentação exigida. O cronograma prevê a divulgação da segunda chamada em 5 de agosto. O resultado desta etapa será divulgado em 1º de setembro. Saiba mais em acessounico.mec.gov.br/ProUni. Reportagem Edinaldo Júnior.
3: E as inscrições para a formação continuada de escolas de tempo integral foram prorrogadas até o dia 24 de julho.
2: O curso é destinado a gestores escolares e coordenadores pedagógicos de instituições que ofertam essa modalidade de ensino.
3: Nos estados, no Distrito Federal e em municípios de maior porte, também podem se inscrever profissionais das redes de ensino que atuarão como multiplicadores na formação.

0: As orientações sobre a etapa das inscrições estão disponíveis na página de documentos do Ministério da Educação, no portal gov.br/mec.
1: O Ministério do Meio Ambiente e Mudança do Clima apresentou as projeções mais recentes para o fenômeno El Niño após a reunião técnica de monitoramento climático realizada esta semana.
0: O cenário prevê redução das chuvas em parte das regiões norte e centro-oeste e temperaturas acima da média em grande parte do país.
1: E também aumento do risco de incêndios florestais, especialmente na Amazônia, no Cerrado e na Caatinga.
0: Já para a região sul, a previsão é de chuvas acima da média.
1: Os efeitos do fenômeno climático devem se intensificar a partir de agosto, mas serão mais sentidos no fim deste ano, segundo o pesquisador Gilvan Sampaio, do Instituto Nacional de Pesquisas Espaciais, o INPE.
0: Eu conversei mais cedo com ele para saber mais sobre o que esperar do El Niño e como tem sido feito o monitoramento dele pelos órgãos técnicos do governo federal. Acompanhe. Doutor Gilvan Sampaio, um prazer para a gente ter o senhor com a gente aqui na Voz do Brasil. Vamos começar falando dessas perspectivas para o El Niño esse ano? A gente deve começar a sentir os efeitos mais graves a partir da semana que vem? Como é que tá as previsões de chuvas intensas aí, especialmente para o sul do Brasil?
2: Bom, nós temos aí os impactos do El Niño, eles são gradativos ao longo dos próximos meses. Os primeiros impactos nós começamos a observar ao longo das próximas semanas. E nesse segundo semestre de 2026, o primeiro principal impacto está relacionado às chuvas no sul do Brasil, principalmente Rio Grande do Sul e Santa Catarina. Então há a tendência de chuvas mais volumosas, alguns períodos com chuvas intensas, mesmo porque o auge do fenômeno El Niño se dá normalmente no mês de dezembro. Então, entre novembro e janeiro, né, nós teremos o auge do fenômeno, que é quando nós observamos os principais impactos. Isso em relação às chuvas. Em relação à temperatura, aí sim, todo o Brasil, nós devemos ter, a partir do final do inverno, depois da primavera e verão, períodos com temperaturas mais altas do que a média histórica e, ao longo, principalmente da primavera e verão, alguns períodos com ondas de calor.
0: Pois é, eu ia até perguntar isso para o senhor, até o fim do ano, como é que eram as perspectivas, né? O senhor falou das chuvas mais intensas que devem começar no sul do Brasil e a seca, doutor Gilvan, a gente deve esperar também alguma seca atípica, em que regiões, como é que deve acontecer?
2: Em relação às secas, aí é mais no norte do Brasil, norte e leste da Amazônia e norte da região nordeste, onde ocorrem os impactos do El Niño em relação às secas, né? Ou chuvas abaixo da média. Só que esses impactos, diferente do que acontece no sul, que os impactos são a partir de agora, nós esperamos os impactos mais para o final do ano, começo do ano que vem. Né? Especialmente no norte e no leste da Amazônia, né? Nós devemos ter, a partir do final da primavera, déficits de chuvas. Não dá para qualificar ainda exatamente a severidade desse déficit de chuvas. Nós vamos tentar qualificar isso ao longo dos próximos meses. E no norte da região nordeste, que é a região semiárida, aí sim é somente em 2027, né? Porque o período chuvoso principal daquela região é de fevereiro a maio. Ela tem uma componente também associado ao Oceano Atlântico, então nós devemos aguardar mais para o final do ano para avaliar a possibilidade de secas no norte da região nordeste.
0: E aqui na região centro-oeste, alguma questão em especial?
2: O principal impacto do El Niño na região central do Brasil, que inclui a região centro-oeste, a região sudeste, o sul da região amazônica e o sul da região nordeste, é o aumento das temperaturas, né? Não tem um impacto no volume de chuvas o El Niño nessas regiões, nessa região central. Portanto, o que tem que se prestar atenção nesse momento? Nós estamos no período seco da região. Essa região central do Brasil, o período seco normalmente se estende até meados de outubro, que é quando começam as chuvas mais frequentes e regulares. Com temperaturas altas, período seco, então isso faz com que a vegetação possa ficar mais seca. E aí a atenção maior é justamente com as queimadas, né? Porque com a vegetação mais seca, temperaturas mais altas, o potencial para a ocorrência de queimadas aumenta. Então esse é um ponto de atenção para os próximos meses na região central do Brasil.
0: Agora, o Instituto Nacional de Pesquisas Espaciais, o INPE, onde o senhor, inclusive, é pesquisador, está atuando com diversos órgãos federais no monitoramento do clima, justamente para a preparação de todos esses eventos que o senhor mencionou agora. A partir daí foi lançada uma plataforma, né, doutor Gilvan? Queria que o senhor falasse para a gente como é que funciona esse trabalho, quais são os órgãos envolvidos.
2: Nós fizemos um trabalho, porque o que acontece? Quando ocorre um fenômeno como El Niño, existem muitas fake news, né? Então nós juntamos os órgãos principais que monitoram o clima e meio ambiente no Brasil, que são o INPE, através do Centro de Previsão de Tempo e Estudos Climáticos, que é a instituição a qual pertenço, o Instituto Nacional de Meteorologia, a Defesa Civil Nacional, a Agência Nacional de Águas, o Serviço Geológico do Brasil e o CEMADEM. Então, essas seis instituições, elas publicaram agora no mês de junho uma nota técnica, né, chamada Painel El Niño, onde nesse painel El Niño nós avaliamos justamente a situação atual e como é que nós, o que nós esperamos para os diversos setores, por exemplo, a agricultura, para a defesa civil, a questão de desastres, a questão de águas, ao longo dos próximos meses. Esse painel El Niño, ele vai ser renovado a cada mês, e essa é uma informação que vai auxiliar não somente a população, mas também os diversos setores e também os tomadores de decisão.
0: Principalmente aí as autoridades estaduais, municipais também, né, que vão poder se precaver de maneira mais específica, né?
2: Exatamente, porque existe, inclusive, algumas pessoas falando alguns termos até coloquiais do tipo, olha, vai ser um El Niño Godzilla. As previsões indicam que será um El Niño de forte intensidade, há muito forte intensidade, mas não há motivo para pânico. Nós temos que, obviamente, nos prepararmos para os impactos do El Niño. Os principais impactos do El Niño nós já sabemos, e aí acompanhar ao longo dos próximos semanas e meses, como é que será a evolução desse fenômeno para fazer com que os impactos sejam os menores possíveis.
0: O senhor tocou num ponto interessante aí, porque, de fato, o senhor até mencionou antes, né, existem muitas fake news, e existem também algumas equiparações que são um pouco equivocadas que as pessoas fazem. Eu ouvi recentemente que era um furacão, que o El Niño era um furacão. E são eventos climáticos diferentes, né? Eu gostaria que o senhor ajudasse também um pouco aqui a explicar essa diferença, inclusive, de preparação, se fosse eventualmente um furacão, é diferente do que a gente vai viver com o El Niño. Se é necessário as pessoas fazerem, por exemplo, provisionamentos, estoque de comida, porque pode ter inundações ou secas extremas que falte comida. A gente vive uma situação nesse sentido? Qual é a diferença?
2: Não. O El Niño é um fenômeno que nós já sabemos quais são os impactos vão ocorrendo dependendo da região. Por exemplo, no sul do Brasil, nós sabemos que há a tendência de chuvas volumosas e chuvas intensas, né? Então, por exemplo, dizer que vai acontecer novamente um episódio como aquele de 2024 no Rio Grande do Sul, não dá para dizer com tanta antecedência. Mas existe a possibilidade dele ocorrer? Existe a possibilidade. Quando é que nós conseguimos prever? Nós conseguimos prever isso com no máximo aí 15 dias de antecedência. Né? Aquele episódio, por exemplo, de 2024, ele começou no comecinho de maio, final de abril, comecinho de maio. Os modelos meteorológicos, já na segunda quinzena de abril, indicavam um volume de chuvas muito expressivo para o Rio Grande do Sul. É óbvio que os modelos não conseguem dizer exatamente o volume que ocorreu, e foi um volume realmente muito extremo, né? Então não há essa questão da população fazer estoques de alimentos ou qualquer que seja o pânico associado. É claro que nós temos que nos preparar para os eventos extremos. Então, no caso de chuvas, tem que haver toda uma preparação, por exemplo, do poder público com limpeza de galerias, né? Eventualmente revisar sistemas de comportas, etc. No caso de secas, tem que haver toda uma preparação por conta da questão da água, né? Não é o momento de desperdiçar água, e aí eu estou falando do norte, do leste da Amazônia, do norte da região nordeste. Então tem que haver toda preparação para poupar ao máximo a água, haja visto que o El Niño ele traz esse déficit de chuvas nessas regiões. Então, é esse tipo de preparação. Agora, tem que haver uma preocupação.

0: separação, não só do cidadão, mas também do poder público, das instituições e todo o trabalho que tem que ser feito em função dos impactos do El Niño. O furacão, quando ocorre, é um evento muito extremo que ocorre num horizonte de horas a poucos dias. Né? O que dá para comparar são as chuvas intensas que deverão ocorrer no Rio Grande do Sul e Santa Catarina, principalmente. Então, é tomar cuidado em relação a esses episódios extremos no Rio Grande do Sul ao longo dos próximos meses.
1: Muito bem, nós conversamos com o Gilvan Sampaio, pesquisador do Instituto Nacional de Pesquisas Espaciais, o INPE. Muito obrigada, pesquisador, pela sua entrevista aqui à Voz do Brasil.
0: Muito obrigado.
2: A Defesa Civil Nacional reconheceu hoje a situação de emergência em mais de 23 cidades atingidas por desastres.
1: Entre as cidades contempladas, há municípios que enfrentam a estiagem e a seca, enquanto outros foram atingidos por fortes chuvas.
2: As cidades ficam nos estados da Bahia, Ceará, Minas Gerais, Paraíba, Paraná, Pernambuco, Rio Grande do Norte, Rio Grande do Sul e Santa Catarina.
1: Cidades com o reconhecimento federal de situação de emergência ou estado de calamidade pública podem solicitar apoio financeiro por meio do sistema integrado de informações sobre desastres.
2: O período de seca em várias regiões do Brasil traz o surgimento de praias de água doce, que viram pontos de lazer e comércio.
1: Mas você sabia que para realizar eventos ou montar estruturas nesses locais é preciso autorização do governo federal?
2: Quem traz os detalhes sobre essas regras é Uriel Ricardo.
3: No Brasil, existem praias que se formam temporariamente durante alguns meses do ano. Você já ouviu falar sobre as praias fluviais ou praias de água doce? Elas surgem quando a estiagem reduz o nível dos rios e expõe bancos de areia e trechos das margens, que passam a receber visitantes, estruturas de lazer, eventos e atividades comerciais. Quando essas praias estão localizadas em rios federais, a instalação de estruturas, eventos, atividades econômicas e outros tipos de intervenções dependem de autorização do governo federal. Os rios federais são aqueles que atravessam mais de um estado e as áreas banhadas por eles são patrimônio da União. Por isso, é necessário ter permissão de uso para explorar esses espaços, conforme explica André Luiz Nunes, coordenador-geral de gestão de territórios costeiros e marginais da Secretaria de Patrimônio da União, a SPU.
4: A permissão de uso serve para eventos de curta duração, de natureza recreativa, esportiva, cultural e religiosa. Então, para qualquer uso privativo dessas áreas, tem que ser autorizado pela União, né? E além de outras licenças lá, não dispensa licença ambiental, licença do município.
3: As orientações sobre a permissão de uso se aplicam a qualquer praia formada em rios federais, especialmente nos estados de Tocantins, Goiás, Pará, Amazonas, Mato Grosso do Sul, Maranhão, Amapá e Mato Grosso. No Tocantins, por exemplo, há a formação de praias sazonais em Porto Nacional, Luzimangues e várias outras cidades. A capital do estado, Palmas, também conta com praias como a Graciosa, a Praia do Prata e a Praia do Caju. A permissão de uso pode ser solicitada por municípios, pessoas físicas ou empresas. No caso de particulares, também é necessário ter as devidas licenças locais. Mas atenção, a autorização só vale para eventos de curta duração, como detalha André Luiz Nunes.
4: A permissão de uso para eventos de curta duração de até 90 dias, incluída a construção e a desocupação da área, ou tu pode, querendo lá, sendo necessário, prorrogar isso por mais 90 dias.
3: Quem pretende solicitar a permissão de uso pode procurar a Superintendência do Patrimônio da União no respectivo estado. Os formulários estão disponíveis na página da SPU no portal gov.br. Também é possível obter informações pelo telefone 0800 978 9005. O canal recebe ainda comunicações sobre restrições de acesso às praias, ocupação irregular, acúmulo de lixo e problemas ambientais ou sanitários. Para quem pretende aproveitar as praias fluviais, a orientação é colaborar com a preservação desses espaços, descartar o lixo nos locais adequados, respeitar a sinalização, evitar fogueiras e preservar a fauna e a vegetação local. Reportagem Uriel Ricardo.
1: Desde o início da semana, a ANP, Agência Nacional de Petróleo, Gás Natural e Biocombustíveis, realizou 268 ações com foco no combate a preços abusivos de combustíveis em 14 estados.
2: Foram aplicados 14 autos de infração por não cumprimento de envio de documentos para avaliação dos preços.
1: Isso porque nessas ações a agência também coleta informações a partir

0: registro das notas fiscais fornecidas pelos postos de aquisição dos combustíveis.
1: Esses dados são analisados pela ANP e, em casos de caracterização de preços abusivos, podem ser geradas autuações, processos administrativos e multas.
0: O valor das multas varia de 50 mil a 500 milhões de reais, dependendo da gravidade do caso.
1: Lembrando que denúncias sobre irregularidades no mercado de combustíveis podem ser enviadas à ANP por meio do telefone 0800 970 0267.
0: Essas foram as notícias do Governo Federal.
1: Uma realização da Secretaria de Comunicação Social da Presidência da República.
0: Com produção da empresa Brasil de Comunicação.
1: Fique agora com as notícias do Poder Judiciário e do Congresso Nacional. Uma boa noite e um bom fim de semana.
0: A gente volta segunda-feira. Boa noite.
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4: Conselho Nacional de Justiça está com inscrições abertas para o Prêmio Pena Justa de Jornalismo e Comunicação.
5: Paciente ressarcido por erro em cirurgia odontológica não pode exigir também o custeio de nova operação.
4: Justiça determina que o Hospital Público em Belém, no Pará, retome atendimento à pessoa com autismo.
5: Boa noite, eu sou Marcela Luiza.
4: E eu sou Walter Lima.
5: Estão abertas até 17 de agosto as inscrições para a primeira edição do Prêmio Pena Justa CNJ de Jornalismo e Comunicação.
4: A iniciativa reconhece trabalhos que contribuam para ampliar o debate sobre o sistema penal brasileiro. Marcelo Della Libera.
6: O plano foi criado após o Supremo Tribunal Federal reconhecer em 2023 que o sistema prisional brasileiro vive um estado de coisas inconstitucional. Para enfrentar esse cenário, a Corte determinou a elaboração de um plano nacional para reorganizar a execução penal, coordenado pelo CNJ. Quem explica é Luiz Lanfred, coordenador do Departamento de Monitoramento e Fiscalização do Sistema Carcerário e do Sistema de Execução de Medidas Socioeducativas do CNJ.
7: Então, assinou ao Poder Judiciário, ao Poder Executivo, à Academia, as instâncias da sociedade civil que se reunissem e pudessem, então, chegar a um consenso sobre ações que pudessem ressignificar esse sistema prisional.
6: O prêmio contempla produções em texto, áudio, vídeo e fotografia. As inscrições são gratuitas e seguem abertas até as 23 horas e 59 minutos do dia 17 de agosto. O regulamento do plano está disponível no site fazendojustiça.org.br.
5: Paciente pode receber de volta valor pago e indenização por danos morais e estéticos no caso de erro em cirurgia odontológica.
4: Mas, segundo o STJ, se escolhe desfazer o contrato e obter a restituição, não pode exigir também que os profissionais paguem outra cirurgia feita por terceiro. Fátima Uchoa.
8: Em ação de reparação por danos materiais, morais e estéticos, um paciente afirmou ter ficado com assimetria facial após cirurgia odontológica. O Tribunal de Justiça do Rio de Janeiro reformou a sentença e condenou os profissionais a restituírem o valor gasto no procedimento, custear nova cirurgia reparadora e pagar indenização por danos morais e estéticos. A terceira turma do STJ afastou a obrigação de os dentistas pagarem a nova cirurgia, mas manteve os demais pontos. Segundo a relatora ministra Nancy Andrighi, acumular os pedidos de restituição do valor pago pela primeira cirurgia e o custeio de uma nova geraria enriquecimento sem causa, o que é proibido por lei.
5: TST garante direitos de radialista a uma diretora de imagem que trabalhava em uma instituição de ensino à distância em Londrina, no Paraná.
4: A decisão reforça a proteção dos direitos da categoria. Mila Amaral.
9: A decisão foi da terceira turma do TST. O colegiado entendeu que, mesmo sem ser uma emissora de rádio ou TV, a faculdade usava a transmissão ao vivo pela internet e via satélite. Por isso, a profissional deve ser enquadrada sim como radialista. Com o reconhecimento, ela terá direito à jornada de 6 horas diárias e ao pagamento de horas extras, além de adicional por acúmulo de função. O relator do caso, o ministro Alberto Balazeiro, reforçou na decisão que a lei protege quem exerce funções típicas de radialista, independente da atividade principal da empresa.
5: Justiça determina que o hospital público em Belém, no Pará, retome atendimento a pessoas com autismo.
4: O hospital tem 30 dias para regularizar o atendimento, sob pena de multa diária de R$10 mil. Sabrine Menezes.
10: De acordo com o Ministério Público Federal, o Hospital Bettina Ferro paralisou o atendimento de pacientes com autismo que não possuem também outras comorbidades ou doenças raras. Além disso, a unidade de saúde também está recusando novos pacientes com o transtorno do espectro autista enviados pela regulação municipal. Na decisão, a Justiça acolheu os argumentos do MPF de que a restrição viola os princípios da universalidade, integralidade e equidade do Sistema Único de Saúde e os

0: e autoriza o uso desse dinheiro em ações de enfrentamento a calamidades públicas. Os detalhes com Patrícia Oliveira.
1: Os partidos políticos poderão renunciar aos recursos totais ou parciais do fundo partidário ou do fundo especial de financiamento de campanha e direcionar esse dinheiro ao tesouro para custear despesas em situações de calamidade, como enchentes, deslizamentos ou outras emergências reconhecidas pelo poder público. A sugestão é de um cidadão de Santa Catarina que recebeu mais de 20 mil apoios online e foi aprovada na Comissão de Direitos Humanos. A ideia surgiu em 2020, durante a pandemia de Covid-19, e defendia o uso desses recursos para reforçar os gastos com a saúde. Como a emergência sanitária já terminou, o relator senador Márcio Bittar, do PL do Acre, adaptou a proposta. O relatório, lido pelo senador astronauta Marcos Pontes, do PL de São Paulo, cria uma regra permanente para todas as situações de crise, evitando que seja necessário aprovar uma nova lei sempre que ocorrer uma calamidade.
2: E fortalecer a resposta ao poder público a emergências de natureza sanitária, econômica, social e ambiental.
1: Com a aprovação, a sugestão legislativa vira projeto de lei e segue para a análise das comissões e do plenário do Senado.
3: A Comissão de Segurança Pública aprovou uma iniciativa que aumenta as penas para crimes de furto, roubo de câmeras de vigilância e sistemas de monitoramento eletrônico.
0: A proposta, que seguiu para a Comissão de Constituição e Justiça, também pune a receptação e a interrupção de serviços de vídeo monitoramento remoto. Repórter Bruno Lourenço.
4: O relator, senador Wilder Moraes, do PL de Goiás, defendeu a necessidade de endurecer a resposta penal para esse crime em virtude das consequências sofridas pela população.
5: As câmeras de vigilância utilizadas por empresas privadas geralmente possuem infraestruturas conectadas à rede elétrica, sistema de armazenamento em nuvens e comunicação de dados em tempo real. Quando subtraídas, além da perda material, há comprometimento imediato na integridade dos dados coletados, da continuidade do serviço de segurança e da resposta à ocorrência por elas registrada.
4: De acordo com o projeto de lei aprovado na Comissão de Segurança Pública, o furto de câmeras ou itens de monitoramento eletrônico instalados em vias públicas ou áreas privadas com acesso ao público passará a ser punido com reclusão de 2 a 8 anos e multa. O texto estabelece ainda que quem receptar esses aparelhos, sabendo de sua origem criminosa, terá a punição em dobro. A proposta também pune quem sabota ou interrompe os serviços de vídeo monitoramento remoto de forma intencional.
3: E a Comissão de Constituição e Justiça pode votar o projeto que trata da simplificação da regularização de lotes de igrejas.
0: Pelo texto, essas instituições poderão ter seus lotes regularizados por meio do REURB, o programa que regulariza assentamentos urbanos informais. Mais informações na reportagem de César Mendes.
6: Enviado à análise da CCJ, o projeto do deputado Dr. Jaziel, do PL do Ceará, permite que instituições religiosas, de assistência social e entidades sem fins lucrativos façam uso de procedimento simplificado para obter o título de propriedade de terrenos públicos ou privados. Instituído por lei em 2017, a ferramenta, chamada de REURB, é uma política pública voltada à regularização de áreas urbanas ocupadas informalmente, permitindo que alguns tipos de ocupantes tenham acesso ao título de propriedade, a serviços públicos essenciais e à segurança jurídica do proprietário. Relatora da proposta na Comissão de Assuntos Sociais, a senadora Damares Alves, do Republicanos do Distrito Federal, disse que muitas dessas entidades ocupam áreas consolidadas há anos, mas a falta de documentação dificulta os investimentos e a continuidade dos serviços prestados à população.
7: A regularização fundiária constitui um importante instrumento de promoção da segurança jurídica, da ordenação territorial e da função social da propriedade. Desde a edição da Lei 13.465 de 2017, o ordenamento jurídico passou a contar com mecanismos mais ágeis para enfrentar situações consolidadas de informalidade urbana, conciliando o direito à moradia, a segurança das relações jurídicas e o planejamento da cidade. Nesse contexto, revela-se oportuno o aperfeiçoamento contínuo dos instrumentos previstos na legislação.
6: O texto inova ao prever que a regularização seja feita para um único imóvel isolado, sem a necessidade de abranger os lotes vizinhos, além de permitir que técnicos industriais e agrícolas validem as informações técnicas do processo, de forma a

0: agilizar o trabalho nos cartórios.
1: E o Senado Federal terá 2 semanas de esforço concentrado em agosto e setembro. O presidente do Senado, Davi Alcolumbre, anunciou a medida e informou que as atividades serão concentradas entre os dias 10 e 14 de agosto e 31 de agosto e 3 de setembro.
2: Alcolumbre enfatizou que é fundamental que o Senado Federal, a Câmara dos Deputados e o Congresso Nacional se organizem para conciliar as deliberações legislativas necessárias durante o processo eleitoral. Ele ressaltou ainda que a iniciativa foi acordada com o presidente da Câmara dos Deputados, Hugo Mota, e que a intenção é garantir a aprovação de propostas pelas duas casas legislativas na mesma semana.
3: Que o calendário é exatamente o mesmo que será adotado pela Câmara dos Deputados, permitindo que o Congresso Nacional funcione em plenitude e de modo eficiente e harmônico neste período eleitoral.
1: As férias de julho oferecem uma oportunidade para conhecer de perto o Congresso Nacional e, desta vez, de forma diferente.
2: O programa Visite o Congresso preparou uma programação especial entre os dias 18 de julho e 2 de agosto, com experiências imersivas, apresentações teatrais e atividades educativas para crianças e adultos. Os detalhes na reportagem de Yasmin Rodrigues.
4: Durante as férias de julho, o Congresso Nacional prepara uma programação especial para receber cidadãos de todo o país. Entre os dias 18 de julho e 2 de agosto, o programa Visite o Congresso funcionará todos os dias da semana, com visitas gratuitas e sem necessidade de agendamento. Em entrevista à Rádio Senado, Fábio Duarte, coordenador de visitação do Senado Federal, listou as novidades que o público vai encontrar nesse período.
5: O visitante terá a possibilidade de conhecer uma apresentação teatral em homenagem aos 200 anos da Câmara dos Deputados e do Senado Federal. Essa apresentação teatral acontece em espaços diferentes do roteiro e apresenta personagens históricos. Além disso, temos o Visita 360, que é uma experiência imersiva que usa óculos de realidade virtual. A gente tem a apresentação do filme Eunice, a primeira senadora. Teremos também programação infantil, com atividades lúdicas no espaço plenarinho que acontece no Salão Negro do Congresso Nacional.
4: A programação completa, com os horários e as atividades específicas, está disponível para consulta em senado.leg.br/visitação, sem cedilha e sem o tio.
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2: Com edição de Paula Groba e trabalhos técnicos de João Lira, o Jornal do Senado fica por aqui. Acompanhe agora as notícias do Tribunal de Contas da União e da Câmara dos Deputados. Boa noite.
1: Boa noite e um bom fim de semana.
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8: O Tribunal de Contas da União lançou um novo portal para ampliar a transparência sobre o uso da inteligência artificial no setor público. A plataforma mostra como o TCU utiliza essa tecnologia em auditorias, atividades internas e serviços prestados à sociedade. O site reúne informações sobre as ferramentas de inteligência artificial em uso, os resultados alcançados e as regras adotadas para garantir o uso responsável da tecnologia. Também apresenta medidas de segurança, governança e proteção de dados. O objetivo é compartilhar experiências, estimular boas práticas e apoiar outros órgãos públicos a usarem a tecnologia com transparência, ética e responsabilidade. O portal é aberto ao público e pode ser consultado por gestores, pesquisadores, estudantes e qualquer cidadão interessado. Saiba mais em tcu.gov.br.
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9: Câmara aprova medidas provisórias com verba para emergência climática.
10: Mota anuncia acordo com o governo sobre dívidas dos produtores rurais.
9: Parlamentares autorizam o uso de elementos tradicionais em fotos oficiais.
10: Plenário suspende prescrição de pena para condenado que estiver foragido.
9: Boa noite. A Câmara aprovou a suspensão da prescrição da pena para condenados que estiverem foragidos.
10: Atualmente, se o condenado não voltar para a cadeia, existe o risco de o prazo de punição acabar sem que ele termine de cumprir a pena. A reportagem é de Daniele Lessa.
11: O plenário da Câmara aprovou o projeto que suspende a contagem do tempo

0: de prescrição da pena de um crime no período em que o condenado estiver foragido ou quando tiver a liberdade condicional revogada. Prescrição é quando o Estado perde o poder de punir o condenado e o prazo para isso varia de acordo com o crime cometido. Hoje, quando o condenado foge, o prazo para prescrição continua a ser contado normalmente e só zera quando ele é recapturado. Se o condenado não voltar para a cadeia, existe o risco de o prazo de punição acabar. O projeto, apresentado pelo deputado Kim Kataguiri, do Missão de São Paulo, altera o Código Penal para deixar claro que o prazo para prescrição deixa de ser contado enquanto o condenado estiver foragido. Para justificar a proposta, ele argumentou que hoje a lei premia quem afronta a justiça e penaliza o detento que cumpre integralmente sua pena.
1: O que a gente está fazendo agora é uma coisa muito simples. Você foi condenado, você fugiu, você perdeu o direito à prescrição. O crime não vai prescrever enquanto você estiver foragido, que é o óbvio, senão você está premiando, você está estimulando o sujeito a fugir, porque se ele for competente na sua fuga, não for pego num determinado período de tempo, que vai depender do crime que ele cometeu, ele pode voltar como se nada tivesse acontecido.
0: O projeto recebeu parecer favorável do relator, deputado Alberto Fraga, do PL do Distrito Federal. Ele argumentou que a proposta corrige uma distorção ao impedir que a fuga seja usada como caminho para escapar do cumprimento da pena. A deputada Adriana Ventura, do Novo de São Paulo, disse que o texto aprovado torna o cumprimento da pena mais eficaz.
2: Que a partir do momento que esse projeto impede que a fuga de condenados gere benefício indireto, decorrente de decurso de tempo, e reforça a efetividade da execução penal.
0: A mesma regra valerá no caso de revogação da liberdade condicional, que acontece quando a pessoa condenada recebe autorização para cumprir o restante da pena em liberdade. Se o benefício for revogado, a prescrição também ficará suspensa até a captura ou a reapresentação do condenado. O projeto que suspende a contagem do tempo de prescrição de um crime no período em que o condenado estiver foragido ou perder a liberdade condicional, agora será analisado no Senado. Da Rádio Câmara de Brasília, com informações de Antônio Vital, Daniele Lessa.
3: Segurança Pública.
4: Chico Alencar, do PSOL do Rio de Janeiro, parabeniza a Polícia Federal pelo indiciamento de 48 suspeitos de envolvimento em fraudes contra aposentados no INSS. Na opinião do deputado, as investigações revelaram uma atuação isenta e profunda da instituição.
5: Chico Alencar repudia o uso de falsas entidades rurais para aplicar golpes e desviar recursos públicos destinados à Previdência. O parlamentar também celebra a devolução de mais de 3 bilhões de reais aos aposentados lesados.
4: Kim Kataguiri, do Missão de São Paulo, critica projeto que criminaliza a misoginia. O deputado acredita que a proposta confunde o enfrentamento à violência contra mulheres com gírias e piadas usadas por jovens nas redes sociais.
5: Kim Kataguiri defende que o debate sobre proteção às mulheres priorize punições mais duras para crimes hediondos e feminicídio. Ele também critica o fato de partidos de esquerda serem contrários à redução da maioridade penal e ao endurecimento das regras de execução penal.
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3: Justiça.
4: Adriana Ventura, do Novo, de São Paulo, critica os salários do judiciário que ultrapassam o teto constitucional e cobra o fim dos chamados penduricalhos. Ela cita que mais de 600 juízes furaram o limite em maio, com pagamentos que chegaram a R$500 mil em um único mês.
5: Para Adriana Ventura, as gratificações tornam o judiciário brasileiro o mais caro do mundo e ofendem a realidade dos que vivem com um salário mínimo. A parlamentar contesta a defesa desses benefícios e cobra respeito ao dinheiro pago pelos contribuintes.
3: Presidência.
4: O presidente Hugo Mota anunciou acordo com o governo sobre as dívidas dos produtores rurais. O repórter Luiz Gustavo Xavier acompanhou as entrevistas após o encontro.
7: O presidente da Câmara, Hugo Mota, anunciou que foi fechado um acordo entre o governo, representantes do setor e a Frente Parlamentar Agropecuária sobre a renegociação de dívidas de produtores rurais. Um dos pontos do acordo é que o projeto que tratava do tema não será votado e que o governo vai encaminhar uma medida provisória abrangendo os termos do acordo. De acordo com o Ministério da Fazenda, serão aproximadamente R$100 bilhões em dívidas renegociadas. Participaram da reunião os ministros da Fazenda, Dario Durigan, das Relações Institucionais, José Guimarães, o líder do governo, deputado Paulo Pimenta, do PT do Rio Grande do Sul, o deputado Arnaldo Jardim, do Cidadania de São Paulo, e a senadora Tereza Cristina, do PP do Mato Grosso do Sul, integrantes da Frente Parlamentar Agropecuária. O presidente Hugo Mota explicou as medidas.
8: No intuito de podermos anunciar o acordo feito em relação ao projeto do endividamento dos produtores rurais do nosso país. Quero registrar que essa matéria foi colocada em votação na Câmara dos Deputados há um ano atrás, um dia antes do recesso parlamentar, e durante todo esse ano, no Senado Federal principalmente, foi travada uma negociação que se buscava com o governo alterar os pontos que foram aprovados na Câmara no intuito de poder ser mais abrangente no que diz respeito a essa renegociação.
7: O líder do governo, deputado Paulo Pimenta, ressaltou ainda que a MP vai suspender o pagamento dessas dívidas por 30 dias. Já o ministro das Relações Institucionais, José Guimarães, afirmou que o acordo é resultado de uma regra que tem se mostrado eficaz na Câmara, que são o diálogo e a negociação. Segundo ele, os temas mais polêmicos têm sido conduzidos por meio da construção de consensos amplos. O deputado também destacou o papel do presidente da Câmara na articulação do entendimento e ressaltou que o resultado foi fruto de uma construção coletiva. Da Rádio Câmara de Brasília, Luiz Gustavo Xavier.
3: Trabalho.
5: Pastor Henrique Vieira, do PSOL do Rio de Janeiro, cobra aprovação pelo Senado da proposta de emenda à Constituição que acaba com a escala de trabalho 6x1. Ele reforça que a Câmara já cumpriu seu papel e o Executivo espera os senadores para sancionar a matéria.
4: Pastor Henrique Vieira argumenta que o atraso imposto pelo Senado vai na contramão dos anseios dos trabalhadores, já que a proposta tem o apoio de 70% da população. O deputado pede prioridade na votação do texto para garantir mais dignidade ao povo.
3: Desenvolvimento Regional.
5: Porto Piauí, no município de Luiz Correia, iniciou oficialmente suas operações de exportação com envio de minério de ferro de Piripiri diretamente para a China. Flávio Nogueira, do PT, celebra um marco, ressaltando que a nova rota vai impulsionar a economia do Nordeste.
4: De acordo com Flávio Nogueira, serão 200 quilômetros a menos que o trajeto rodoviário utilizado antes para escoar a produção até o Ceará. A operação da empresa Lion Mining inaugura a nova era com a expectativa de exportar grãos para o mercado mundial em breve.
3: Economia.
5: O plenário da Câmara aprovou 6 medidas provisórias com recursos para emergências causadas por desastres climáticos e para evitar aumento no preço do gás de cozinha. O repórter Antônio Vital acompanhou as votações.
9: Na véspera do início do recesso parlamentar do meio do ano, o plenário da Câmara aprovou 6 medidas provisórias que autorizam o uso de recursos públicos não previstos no orçamento desse ano para ações emergenciais, como o combate a efeitos de desastres climáticos e para evitar aumento do preço do gás de cozinha. Uma das medidas provisórias aprovadas prevê subvenção econômica de R$330 milhões para empresas importadoras de gás liquefeito de petróleo, o gás de cozinha. Subvenção é quando o governo repassa dinheiro para as empresas, ou para estimular a atividade econômica ou para enfrentar os efeitos de crises climáticas ou conflitos internacionais. Nesse caso, a subvenção foi necessária para evitar que o aumento do preço internacional do petróleo seja repassado aos consumidores. Outra medida provisória abre crédito extraordinário de 20 milhões de reais para recuperar os estragos causados pelo tornado que atingiu municípios do Paraná em novembro do ano passado. A medida foi aprovada de maneira simbólica, com apoio inclusive da oposição, como a deputada Adriana Ventura, do Novo de São Paulo.
2: Que esse crédito tem por objetivo atender a situação de destruição nos municípios de Guarapuava, Quedas do Iguaçu e Rio Bonito do Iguaçu, no Paraná, por conta das famílias assentadas que foram

0: foram atingidas. E realmente a gente acha que é um crédito necessário, a gente tem que atender e dar suporte a essas famílias.
1: Também foi aprovada a medida provisória que autoriza o uso de 285 milhões de reais para financiar ações de recuperação em municípios atingidos por desastres climáticos no Brasil. O dinheiro é destinado à Defesa Civil. Segundo o Sistema Integrado de Informações sobre Desastres, os meses de janeiro e fevereiro foram marcados por eventos climáticos severos que afetaram diretamente cerca de 2 milhões de pessoas, deixando mais de 70 mil desalojados ou desabrigados em 733 municípios de todas as regiões. Outra medida provisória aprovada libera 75,3 milhões de reais em auxílio financeiro para 10 mil famílias da região da Zona da Mata, no sudeste de Minas Gerais, atingida por enchentes no início do ano. Também foi aprovada a medida provisória que abre crédito extraordinário de 49 milhões para o programa Segurança Alimentar e Nutricional e Combate à Fome. O objetivo é ampliar o atendimento às populações atingidas por desastres climáticos registrados em maio, especialmente nos estados de Pernambuco e da Paraíba. O líder do PT na Câmara, deputado Pedro Czai, do PT de Santa Catarina, defendeu a necessidade de recursos extraordinários previstos nas medidas provisórias.
2: Falar da importância de todas essas medidas provisórias que hoje estão se definindo aqui no Parlamento. Desde o tema dos desastres naturais, o tema dos tornados no Rio Grande do Sul, o tema das secas, o presidente vai enfrentando os problemas, não só diante da guerra, que vivenciamos o risco de aumento dos combustíveis, o governo subsidia os combustíveis para não produzir inflação no país.
1: Foi aprovada ainda a medida provisória que libera 337 milhões de reais para combate a incêndios. Os recursos são destinados ao IBAMA e ao Instituto Chico Mendes de Conservação da Biodiversidade, o ICMBio, e atendem decisões do Supremo Tribunal Federal em ações que cobram providências do governo contra o aumento de incêndios florestais na época da seca. Todas as medidas provisórias foram enviadas para análise do Senado. Da Rádio Câmara, de Brasília, Antônio Vital.
3: Política. Rodrigo Hollenberg, do PSB do Distrito Federal, faz um balanço do seu mandato parlamentar. Ele destaca a autoria de 23 projetos, como o que aumenta o limite de faturamento anual dos microempreendedores individuais.
4: O parlamentar ressalta o envio de emendas para hospitais, universidade pública e instituições de pesquisa locais. Rodrigo Hollenberg defendeu também proposta de sua autoria que proíbe o funcionamento de plataformas de apostas em território nacional.
3: Raimundo, PT do Rio de Janeiro, cobra esclarecimentos sobre o crescimento patrimonial do senador Flávio Bolsonaro, que, segundo notícias recentes, ultrapassaria os 600 milhões de reais. O deputado questiona a origem dessa quantia e exige uma apuração rigorosa dos fatos.
4: Na visão de Raimundo, é preciso investigar se o montante está relacionado a articulações com grupos criminosos e esquemas de corrupção. Para ele, o esclarecimento sobre a origem dos recursos é fundamental para a moralidade pública.
5: Direitos humanos.
3: Leonardo Gadelha, do Podemos da Paraíba, alerta que o Brasil precisa se preparar para a transição demográfica com o envelhecimento da população. Ele observa que as cidades e a legislação nacional precisam de adaptações estruturais para acolher de forma digna o público idoso.
4: De acordo com Leonardo Gadelha, é importante manter as pessoas idosas ativas e integradas ao mercado de trabalho. Para o parlamentar, aproveitar a plena capacidade física e cognitiva desse público traz benefícios sociais e econômicos ao país.
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5: Votação.
3: A Câmara aprova o uso de elementos tradicionais em fotos de documentos oficiais. A repórter Daniele Lessa acompanhou a votação.
10: O plenário da Câmara aprovou o projeto que garante a povos indígenas e demais povos tradicionais o direito de usar elementos culturais, étnicos ou religiosos em fotografias de documentos oficiais. Entre os exemplos previstos estão o cocar indígena, o turbante dos povos de matriz africana e outros elementos étnicos.

0: étnicos, culturais e religiosos. O projeto, que foi apresentado pela deputada Célia Chacriabá, do PSOL de Minas Gerais, diz que a autorização valerá para documentos oficiais de identificação, como carteira de identidade, carteira de habilitação, passaporte e carteira de trabalho. Na prática, a proposta busca evitar que pessoas sejam obrigadas a retirar símbolos de sua cultura ou religião para tirar fotos para documentos. A única exigência é que o elemento usado não impeça o reconhecimento da fisionomia da pessoa. A relatora no plenário, deputada Sônia Guajajara, do PSOL de São Paulo, lembrou uma situação em que uma mulher negra escutou que só poderia tirar foto para a carteira de habilitação usando o seu turbante se apresentasse uma carta da sua mãe de santo ou um documento comprovando que tinha câncer. A deputada disse que é preciso impedir que episódios como esse se repitam e que usar esses elementos em fotos oficiais é ter o direito e a liberdade de viver de acordo com crenças pessoais.
1: São expressões visuais de culturas e tradições, como o cocá indígena, que representa a relação com a natureza e com os animais, o vínculo espiritual com a terra e os antepassados. Assegurar aos povos indígenas, aos afro-brasileiros e demais povos tradicionais o uso em documentos oficiais de símbolos de sua comunidade é assegurar a dignidade humana.
0: Segundo a relatora Sônia Guajajara, a proposta deixa expresso em lei um direito que já deveria ser garantido pela Constituição, que protege a liberdade religiosa, e por convenções internacionais assumidas pelo Brasil. Ao defender o projeto, o deputado Wildo Rocha, do MDB do Maranhão, disse que esses elementos, como o cocar e o turbante, valorizam a cultura do país.
2: Isso promove a cultura brasileira, isso é respeito à cultura indígena, é respeito aos povos originários.
0: Alguns deputados no plenário disseram que seria incoerente exigir que as pessoas tirem óculos e enfeites para fotos de documentos e, ao mesmo tempo, permitir o uso de elementos tradicionais. O deputado Alberto Fraga, do PL do Distrito Federal, defendeu que a proposta também poderia incluir a autorização de uso desses objetos pessoais nas fotografias. O projeto que autoriza o uso de elementos tradicionais em fotos de documentos oficiais agora será analisado no Senado. Da Rádio Câmara de Brasília, Daniele Lessa.
3: Cultura. A Câmara aprovou o projeto que reconhece o hip-hop como manifestação da cultura nacional. Inácio Arruda, do PCdoB do Ceará, destaca que o movimento representa a cultura popular das periferias e a voz de trabalhadores e jovens que buscam melhores condições de vida.
4: Inácio Arruda compara a força poética do hip-hop ao repente e aos cantadores de viola do Brasil profundo. Ele acredita que o movimento se consolida como um pilar do desenvolvimento social e de geração de riqueza econômica nas comunidades brasileiras.
3: Termina agora o Jornal Câmara dos Deputados, produzido pela Rádio Câmara, com trabalhos técnicos de Wellington Teles e apresentação de Val Monteiro e Márcio Aquilissardi. Uma boa noite para você.
4: A Voz do Brasil volta na segunda-feira. Boa noite e bom fim de semana.
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8: Ariel B. Opa, tá na Atlântida, a rádio das nossas vidas. E a partir de agora tu vai ouvir o melhor do funk aqui na Atlântida. O maior programa de funk do sul do Brasil. Então já pega o teu celular, grava um vídeo ouvindo o programa e me marca lá no Insta, no arroba @OArielB. Vou estar contigo aqui nessa próxima hora, então me manda um direct com teu funk favorito, teu nome e a cidade que tu tá ouvindo. E agora chega de papo e bora pra música! Música.

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6: Tá curtindo? Então tu tá ouvindo B de baile aqui na Atlântida, o melhor programa de funk do sul do Brasil. Eu sou Ariel B e tô contigo nessa noite. Quero saber de onde tu tá ouvindo. Me chama ali no direct, manda teu nome, tua cidade e o funk que não pode faltar no teu baile. E já aproveita, grava um story ouvindo o programa, me marca no @oarielb. Aqui é funk de verdade, do jeito que tem que ser. Segue o baile.

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0: chamando o Pedro Sampaio.
1: Pedro Sampaio. Vai.
2: Chegando ao final de mais um B de Baile aqui na Atlântida, a rádio do planeta. Obrigado a todo mundo que ouviu, mandou mensagem, marcou lá nos stories e fortaleceu o programa. Lembra, B de Baile, de segunda a sábado, 10 da noite, o maior programa de funk do sul do Brasil. Eu sou o Ariel B e até a próxima. Valeu!

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2: 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Esse é o My Club, de volta aqui na Atlântida para mais uma edição com uma curadoria muito especial. Todas as terceiras sextas-feiras do mês, quem assina a curadoria musical por aqui é a Label Levels. E dessa vez, quem representa a Label e tá conosco por aqui nessa edição é o DJ e produtor Mal Maioli, um dos residentes da Levels. Mal Maioli, seja muito bem-vindo a mais uma edição aqui do My Club by Levels. O que você preparou pra gente ouvir hoje por aqui?
5: E aí, Mick, tudo certo? Quem fala aqui é o Mal Maioli. E nessa edição eu preparei um set que conecta muito com a Levels, conecta muito com o que eu fiz na última edição. Então, a gente tá numa semana de 12 anos de comemoração da festa e eu resolvi trazer coisas que provavelmente eu poderia tocar nessa edição, mas em breve a gente vai se ver aí no Rio Grande do Sul. E com isso tem bastante house, tem músicas que emocionam, que é uma coisa que a gente conversa internamente, que a Levels em algum momento da noite, do dia, vai ter uma música que vai nos fazer emocionar, vai nos fazer nos arrepiar. E foi muito esse sentimento que eu tentei trazer, então é importante vocês conferirem do começo ao fim o set, porque vocês vão entender todas essas nuances.
2: Pra quem é fã da Levels, pode sentir que isso aqui é um aquece pra essa edição muito especial que vai acontecer neste final de semana em Porto Alegre. Senhoras e senhores, Mal Maioli para mais uma edição do My Club by Levels aqui na Rede Atlântida.

Club by Levels, chegando ao final de mais uma edição aqui na Rede Atlântida, uma edição muito especial, todas as terceiras sextas-feiras de cada mês, quem assina essa curadoria musical é a Levels.

0: uma label de música eletrônica aqui do sul do Brasil, que está celebrando mais um ano de existência, fazendo da pista um lugar para a gente colecionar inúmeras memórias. Esse final de semana vai ser mais um daqueles finais de semana para a gente colocar nas nossas memórias. E quem passou por aqui hoje foi Mal Maioli, que trouxe essa curadoria para a gente, esse set especial feito para essa edição de Aquece para mais um aniversário da Levels neste final de semana. Mal Maioli, muito obrigado por emprestar todo esse teu talento musical para a gente poder conferir aqui nessa edição do My Club by Levels. E eu já gostaria de antecipar aqui, né, Zé, o que os preparativos, como estão os preparativos para esse final de semana muito especial.
1: Pô, Mick, muito obrigado aí pelo espaço, foi muito legal estar aqui. E para esse sábado, um primeiro grande aviso é que os ingressos estão na reta final e provavelmente já estão prestes a esgotar. Então, se você ainda está pensando em ir ou não ir, é a hora, é agora. E em segundo é que o line-up conta com Constantin Siebold, que é uma das grandes atrações dessa edição, alemão que está há muito tempo aí no cenário do Melodic Techno, sendo um dos protagonistas. O retorno do Ivory, da Iliwaza, um back-to-back inédito entre o nosso residente Diogo Ascioli e Bacavi, que é um inglês. E para fechar esse line-up, o Alês. O mais legal dessa edição ainda é que vai acontecer num lugar bem diferente do comum da nossa cidade, afinal é no Cais Mauá. Então, para quem ainda não curtiu uma festa lá de música eletrônica, essa é a minha recomendação. Afinal, isso só acontece em ano de Copa e se não for agora, vai ser só daqui 4 anos.
0: Maravilha. Mal Maioli, muito obrigado mais uma vez. A gente se encontra no próximo mês, terceira semana de cada mês. Sempre é a assinatura da Levels aqui no My Club. Aquele abraço e um bom final de semana e uma excelente comemoração de mais um aniversário da Levels. Valeu.
1: Valeu.
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0: parceria. Siga conectado com a gente também no @ATRDJOficial. Começo de músicas com The Depeche Mode e a faixa Enjoy the Silence.
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4: Vamos chegando para fechar com o último bloco, mais uma edição do ATL DJ Weekend para todo o sul do Brasil, aqui nas ondas da Rede Atlântida. Eu sou o @Guzanotto, muito obrigado pela sua parceria e pela sua companhia. Siga participando com a gente também no @ATLDJOficial. Bora começar mais uma horinha direto com a novidade de Tame Impala e a faixa Drácula.
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0: ABCDFU versus Body High na versão exclusiva do Ateli DJ pra gente fechar mais um bloco de sons e fechar essa edição. Muito obrigado pela sua companhia e pela sua parceria. A gente segue na programação da Atlântida de segunda a sexta e também online direto no arroba Ateli DJ Oficial. Uma ótima noite pra você. Muito obrigado pela sua parceria e companhia. Até mais.
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1: Esse aqui dirigiu o avião, só que ninguém sabia que eles eram sempre. Aí eles foram decolar, e aí então, sacou, o avião acelera na pista, né?
2: Acelera, ó,
1: aí tá lá, e o pessoal assim, ué, não vou decolar, e a pista tá acabando.
2: Vai fazer clã,
1: clã, clã. E nada, daqui a pouco o pessoal gritou, aí pum, decolou. Aí, então lá no céu, o copiloto falou, porra, o dia que ele não gritar, nós estamos fodidos.
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0: 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Quem levou a facada?
1: A jovem de 18 anos foi passar o final de semana na casa da sua avó e de seu avô, que era quem? Mesli! Quando chega a noite, a moça vai pro seu quarto, tira toda a roupinha e deita na cama. A sua avó entra no quarto e pergunta:
2: Gavanhotinha, o que é isso, netinha?
3: Isso o que, vovó?
2: Você sem nenhuma roupa?
3: Não, vovó, estou usando o pijama do amor, respondeu a jovem.
2: Poxa, que legal, diz a gavanhota.
1: Chega a noite, o mestre entra no quarto e vê a sua velhinha, no caso a vovó, nua.
2: Que isso, que linda gavanhota? Isso o que, meu velho? Você deitada sem nada, nua.
1: E a velha responde:
2: Mestre, que lindo, eu não tô sem roupa, estou usando o pijama do amor.
1: E aí o mestre:
2: Pelo menos podia ter dado uma passadinha.
4: Mas que barba,
0: se tu quiser, se tu quiser, se tu quiser mais momentos como esse, vai lá na TLTV, no YouTube, que tu vai achar muito legal. 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
1: A professora pede que o Joãozinho cite três partes do corpo que comecem com a letra Z. E ele tasca.
2: Essa é fácil. Zóios, ouvidos, orelha. Se quiser mais uma, zumbigo.
3: Meu Deus do céu, mas quanta estupidez! Vou te dar uma nota que também começa com Z. Sabe qual é?
2: Sei, essa é fácil, zoito.
0: Se tu quiser mais momentos como esse, vai lá na TLTV, no YouTube, que tu vai achar muito legal. 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

0: Olha só, o que tu vai ouvir agora é o resumo de tudo que nós fizemos de pior e melhor a semana aqui no Pretinho Básico. Quer levar uma facada?
1: A jovem de 18 anos foi passar o final de semana na casa da sua avó e de seu avô, que era quem?
2: Mesli!
1: Quando chega a noite, a moça vai pro seu quarto, tira toda a roupinha e deita na cama. A sua avó entra no quarto e pergunta:
3: Gavanhotinha, o que que é isso, netinha?
4: Isso que é, vovó?
3: Você sem nenhuma roupa?
4: Não, vovó, estou usando o pijama do amor, respondeu a jovem.
3: Poxa, que legal, diz a gavanhota.
1: Chega a noite, o mestre entra no quarto e vê a sua velhinha, no caso a vovó, nua.
3: Que isso, que linda gavanhota? Isso que, meu velho? Você deitada sem nada, nua.
1: E a velha responde:
3: Mestre, que linda, eu não tô sem roupa, estou usando o pijama do amor.
1: E aí o mestre:
3: Pelo menos podia ter dado uma passadinha.
5: Mas que barba,
0: 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Muito obrigado.
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3: 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Metas pequenas, vitórias grandes. Defina objetivos alcançáveis e comemore as conquistas. Se você está começando do zero, a primeira meta pode ser correr 5 minutos sem parar. Depois, 10 minutos. Muitos iniciantes também gostam de se inscrever em uma prova curta. Daria alguns meses, isso dá um objetivo concreto para motivar os treinos. Você pode seguir uma planilha de treinamento para iniciantes, que orientam quanto correr cada semana até atingir essa meta. Cada pequena vitória vale a comemoração e dá gás para continuar evoluindo. Curadoria de conteúdo de Alexandre Silvestrin. 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

0: Salve, Jorge.
1: Salve, Gabriel.
2: A irmã subiu, hein, Jorge?
0: Subiu.
1: Estão dizendo que tá 15 pés. Berral.
2: E olha essa praia de beleza.
1: Que beleza, que sereia maravilhosa.

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1: E olha só a dúvida do Luiz. Doutor, minha esposa teve uma infecção intestinal muito forte, que durou quase meio mês, e acabou tendo uma alimentação muito fraca, baseada apenas em arroz e purê de batata. Será que isso pode ter atrasado a menstruação dela no mês seguinte? A gente não teve nenhuma relação sexual nesse período. Sim, o que que acontece? A mulher tem o seu ciclo menstrual, que pode ser de alguma forma impactado por diversas questões. Então, um problema de saúde como esse que você está contando pra gente, uma infecção intestinal muito forte, que durou quase que

0: 20 dias, isso pode, de alguma forma, sim, interferir no ciclo menstrual. Outras questões, né, preocupação, nervosismo, angústia, uma nutrição inadequada, tudo isso pode estar acertando esse quadro infeccioso, também podem contribuir para esse atraso menstrual. Eu sugiro que vocês esperem mais alguns dias e se essa menstruação não chegar, aí sim que ela possa procurar o seu ginecologista para fazer uma avaliação mais completa.
1: 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Escreve pra gente no @ Jairo Bauer Oficial.
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4: Olá, que essa é a Atlântida, a rádio das nossas vidas. Muito bom dia, são 10 horas e 8 minutos desta manhã de sábado, 23 graus é a temperatura aqui na Serra Gaúcha, diretamente da cidade de Canela, para mais uma edição do ATL Visita. Nesse sábado, dia 18 de julho, falamos ao vivo aqui da Praça João Correia. Hoje saímos de Caxias do Sul, saímos dos estúdios da Atlântida Serra em Caxias do Sul para desembarcar aqui na Praça João Correia, porque até o dia 2 de agosto está rolando já a 32ª Festa Colonial de Canela. Essa edição de 2026, aqui na praça, que está toda decorada, toda temática, muito linda, por sinal, e a gente vai falar para você tudo o que está acontecendo da programação oficial e também falar aqui, né, dos bastidores. Já estamos com uma mesa farta por aqui, com cuca, com bolacha pintada, com cuca, está muito legal mesmo. E junto com a gente, nessa manhã de sábado, está a equipe da Atlântida Serra, Maria Clara Reisdorfer, Ariel Zucco e também o Adão Oliveira, que hoje é nosso mestre de cerimônias e está nos estúdios da Atlântida em Caxias do Sul, porque aqui em Canela mandaram a gente pra cá, a gente veio aqui comer bem,
5: com,
4: né?
5: Com fome, né, Tiaguinho?
4: Com fome. Daniela Fante, tudo bem, Dani?
5: Oi, Tiaguinho, bom dia pra todo mundo que nos acompanha pela Serra Gaúcha. Vamos lá, aqui a gente veio com fome, porque o que não falta, né, é produtos coloniais por aqui. Tem o pessoal jogando uma bocha lá, né, Tiaguinho?
4: É,
5: tem de tudo
4: mesmo,
5: um pouco,
4: né?
5: Tem um palco ali pra shows daqui a pouco. É,
4: tá exatamente. Tocando uma bandinha de fundo, né? Tu tá se sentindo no interior mesmo, na festa colonial, né? Com fome chegamos, sem fome sairemos.
5: Sairemos, exatamente.
4: Já... E o cheirinho.
5: É. O forninho ali,
4: aqui,
5: cara.
4: Meu
5: pãozinho
4: Deus.
5: Sai na hora, pão com linguiça, Tiaguinho.
4: Não, coisa boa. E o pessoal aqui, sabe o que eu notei? Que os munícipes, os moradores aqui de Canela têm essa tradição. Eles vêm aqui antes de passar pro trabalho e tudo mais. Eu vi um monte de gente indo pro trabalho e, ó.
5: Passa aqui,
4: passa,
5: pega,
4: aqui,
5: toma um café
4: e vai comendo.
5: É
4: tipo Nova
5: aí.
4: York, assim, sabe? Tu vai comendo chique, assim. Vai comendo na rua e tal. Aí é pão com linguiça, né? Coisa
5: é,
4: linda.
5: Que Starbucks, o quê?
4: Que Starbucks, rapaz. É o café da dona Clotilde ali.
5: Isso,
4: da dona...
5: exatamente.
4: É, coisa boa, rapaz. E olha, tem tendas aqui de produtos coloniais, é salame, queijo, mel, cuca, vinho, panetone, tudo que você imaginar nesses vários dias de evento, né? Porque até o dia 2 de agosto tem muito evento pela frente.
5: Isso aí, já estamos com um convidado.
4: Já, Tiaguinho. Tá por aqui, rapaz. O Atos Cunha, secretário de turismo, né? Aqui da cidade.
6: Tudo secretário de turismo e cultura,
4: turismo,
6: bom dia.
4: Cultura. Atos já é nosso velho conhecido por aqui, né, Atos?
6: Já o quê?
4: Já é nosso velho conhecido, né? A gente já conversou aqui no
6: Natal, aí,
4: Natal.
6: No Natal, né?
4: Tudo tranquilo, Atos?
6: Prazer estar com vocês aí, tudo certo.
4: Bom, o evento começou ontem já, né? O pessoal tá aqui nesse segundo dia de evento, beneficiando muitos produtores, né? O pessoal da colônia mesmo aqui da cidade de Canela.
6: A 32ª Festa Colonial, ela é uma festa que comemora muito a colonização, né? Italiana, alemã e portuguesa. A gente consegue trazer todos esses sabores, toda essa cultura, todas essas tradições, né, do nosso interior, da nossa agricultura familiar, pro centro da cidade, para que as pessoas, os nossos, como tu bem disse, os nossos moradores, né? Eles passam aqui pela praça, eles comercializam, eles comem, eles consomem todos os produtos, todo o nosso... nossos artistas, né? Todas essas músicas que vão ter aqui. Então, a gente consegue entregar fazer uma excelente entrega aí para que as pessoas consigam contemplar o que tem de tão rico, né? Na nossa terra, no nosso interior aí.
5: E tem também, Atos, a gente deu uma circulada, tem artesanato, que é uma coisa legal, né? Tem também, ali atrás a gente viu que tem risoto, tem café colonial, tem uma de café colonial ali, o cardápio é gigantesco,
4: Deus,
5: assim,
4: é
5: né?
4: Ali
5: então,
4: que nós vamos hoje.
5: Tem pra, se a pessoa quer, né, um lanche ou quer fazer quer almoçar, jantar, né?
6: Aqui, eu digo, costumo dizer, né? A gente entra com peso e sai com 1 quilo, 2 quilos a mais, né? Então a gente tem sabores pra todos, a gente tem novidades esse ano, a gente tem o Festival das Tortas que tá acontecendo. A gente tem uma cuca de hambúrguer.
5: Oh.
6: Então essa eu não experimentei ainda, mas eu vi ela ontem, ela tá maravilhosa, assim, a vista nela tá linda. Então é uma das novidades que a gente tem. Então nós temos sabores pra tudo, né? Nós temos queijo premiado no Brasil inteiro, doce de leite premiado no Brasil todo também, de agricultores e produtores aqui de Canela, isso que é o mais incrível, né?
4: Bah, muito importante. A Dani achou um risoto de... que é de chocolate, né?
5: Risoto de chocolate.
4: Risoto de chocolate.
5: Nunca comi.
4: E essas novidades aí são legais, né? Porque o pessoal experimenta, o pessoal faz um experimento, cuca de hambúrguer, né, cara? Isso é uma coisa que é cultura do alemão, é misturar o salgado com o doce, né? Então tá aqui um lugar hoje pra fazer isso.
6: E nada melhor pra representar, né? Do que uma tradição culinária alemã, assim, do doce com salgado. Então é incrível, a gente tem muitas atrações também.

0: tem o desfile acontecendo hoje, o desfile todo temático, onde ele retrata, o nome do desfile é Raízes, né? Uhum. Então ele retrata todas as raízes mesmo do nosso interior, ele sai de frente à igreja, ele vem...
1: Ah, bem-vindo, que nem a paradinha.
0: Que nem a paradinha, exatamente.
1: Ah, legal.
0: Então é um desfile que vem muito mais robusto esse ano, ele vem com 80 pessoas no elenco, então essa também é uma das atrações, né? Além de toda a cenografia que nós temos muito mais carregada, esse ano o evento conta com 20% mais atrações artísticas. Então a gente está muito esperançoso, com expectativa muito boa de que o evento seja maior do que o ano passado, porque no ano passado tivemos 255 mil pessoas
1: Meu Deus.
0: Passando por aqui. Então, para nós é uma satisfação enorme estar recebendo todos aí.
1: E é gratuito, né, Atos?
0: Todas as atrações gratuitas,
1: é,
0: né? O que não é gratuito é o bolinho, é o pão de batata, né? Enfim, as delícias, mas também é um preço muito acessível, né?
1: Sim, isso, isso.
0: Então
1: é
0: a gente tem também aqui o artesanato, que é o pessoal daqui de Canela que nós conseguimos trazer para o centro, né? Para conseguir comercializar seus produtos e mostrar. O Canela tem tão rico, né? Canela tem uma cultura, tem um artesanato rico, enfim, nós temos toda essa colonização, essas questões da agricultura, né, da nossa agricultura no centro. Canela é uma cidade muito rica, né?
2: Olha aí, não é um evento, a gente falou que vai até o dia 2 de agosto, né? Não é que até o dia 2 de agosto, todos os finais de semana, são todos os dias de evento,
1: isso,
2: né?
1: todos os dias,
0: das 10 da manhã, de segunda a quinta até as 9 da noite, de sexta, sábado e domingo, das 10 às 10, e o dia inteiro com atração, né? A gente tem atração hoje já, a partir das 10 horas tivemos a abertura dos Jogos Coloniais, em seguida nós teremos atração no palco principal aqui no multipalco, então tem recheado de atrações, hein?
2: Aquele jogo de bocha já faz parte do evento.
0: Já faz parte do evento.
2: Que loucura, tem os jogos... arquibancada.
0: Exatamente, os jogos coloniais é bocha, canastra e meia-meia. Tu já jogou meia-meia?
1: Meia-meia?
2: Cara, acho que não. O que é meia-meia?
0: Meia-meia é um jogo de carta semelhante a trinca, né? O pife, assim, então tu vai jogando e tem ele tipo um trunfo, o antigo trunfo que tinha aquelas cartas de carro, sabe?
2: Sim.
0: Eles fazem com números, com as cartas do baralho mesmo. Enfim, isso aí, eu joguei muito, né? Brinquei muito com meia-meia, então é um jogo incrível que tu vai ali brincando, que retrata muito o que os colonos, né, quem mora no interior, faz num dia que tem chuva, que não tem como sair de casa, eles têm os jogos coloniais, né, os jogos de cartas muito tradicionais, a gente consegue trazer isso aqui pro centro para quem não conheça, possa estar contemplando,
1: que
0: né.
1: Que legal, e sabe o que é legal também, Atos, que eu percebo que as pessoas, elas te atendem com uma alegria, assim, elas querem te vender aquele produto que foi feito com tanto carinho,
0: eles,
1: né,
0: eles atendem com uma expectativa, né, com uma felicidade.
1: Isso, com uma felicidade.
0: E é o que Canela, eu costumo dizer muito, Canela tem muito essa questão acolhedora, né? Uhum. Uma cidade que muito bem recebe os seus visitantes, muito bem recebe os seus moradores e que faz com muito gosto, né? Eles fazem com muito prazer, tu vê aquele brilho no olhar e é isso que deixa nós mais encantados, né? Porque é feito com muito gosto, com muito carinho e muito cuidado.
1: É alta temporada pra vocês agora, secretário?
0: Pra nós é alta temporada agora, a partir do dia 15 já começou a temporada, porque a gente se baliza muito pelas férias escolares, né? Da região.
1: Férias escolares.
0: Exatamente. Então, sim, as férias escolares que potencializam muito o nosso fluxo, né?
1: Claro.
0: Então é a nossa alta temporada. Então a cidade está cheia já desde semana passada. Eu saí de casa da prefeitura na quinta-feira, olhei pra rua, o trânsito. Eu disse, gente, mas isso, no meu interior eu achando que era sexta e não, já era quinta, então já tava com a cidade cheia desde quinta-feira passada, né?
2: Claro, além da festa colonial, a gente sabe que Canela ela é riquíssima em parques, né? Em natureza. Então o pessoal que tá agora aproveitando das férias escolares, muito bem lembrado pelo secretário, aproveita porque essa programação tá linda, a Praça João Corrêa tá toda aqui enfeitada, você vai ver de longe o que tá acontecendo a festa colonial e vem aqui pra comer bem, pra se divertir e pra sair com um pedacinho da colônia, né?
0: Exatamente, sair com uns quilinhos a mais, né?
2: Ah, normal.
1: Mas depois recupera.
2: Depois vai dar uma corrida em volta.
0: O balde que lute pra buscar ele, né?
1: Chutar é fácil. Ah, não tem que fazer dieta, não. Aqui nas hortênsias não tem como fazer dieta.
2: Não tem como, né?
0: Não tem, pede muito, né?
2: Não tem. É muito legal mesmo. Parabéns, viu, secretário Atos.
0: Muito obrigado, é um prazer sempre estar com vocês e estamos sempre à disposição, hein?
1: Obrigada mais uma vez.
2: Passar a programação de hoje aqui, Dani, posso?
1: Manda ver.
2: Vamos lá, começou, ontem já teve os Serranos, né, Atos, aqui.
0: Ontem teve os Serranos para abertura da nossa festa, né, e foi um show incrível, a praça lotada, não tinha onde estacionar carro nas ruas aqui, e das ruas que eu digo são quadras à distância, sabe?
1: Ai, que legal!
0: Eu moro próximo aqui, eu moro umas 3, 4 quadras daqui e não tinha onde estacionar. Não tinha onde estacionar.
1: Tem que botar estacionar assim na garagem e ganhar um dinheirinho ali,
2: exato,
1: ó. Estaciona aqui na minha garagem.
2: 3, 4 carrinhos ali.
0: Bem guardado, né? Bem guardado.
2: Ó, hoje, por exemplo, já começou, né, o evento por aqui, a feira de artesanato, abertura dos Jogos Coloniais, como o secretário falou, às 11 horas vai ter bandinha germânica itinerante, hein?
0: Exatamente.
2: Las Music, né?
0: É incrível, eles estavam aqui já ontem, então eles ficam passando pela feira, fazendo interações com o público, e é incrível, é algo assim que consegue fazer uma entrega espetacular.
2: Eu tava olhando, eles vão ter só uma folguinha aqui, Dani, porque 1h30 eles param um pouco, daí almoçam, e 14h

0: Bom, até as 4h30.
1: Vão girando.
2: Eles estão aí todos os dias, são mais de 56 intervenções deles durante o evento.
0: Desfile Raízes da Terra, 5 da tarde, então.
2: Isso.
0: É espetáculo teatral Retratos às 18 horas.
2: O 19 espetáculo horas. Retratos, ontem eu saí daqui da praça, eram 4 da manhã, eles ficaram até as 2 ensaiando. É um espetáculo incrível. Ele é incrível, ele é de emocionar. Ele retrata muito o que é a colônia, o que são os colonos. Ele joga um pouco de brincadeira também no meio. Então estava muito incrível ontem, já no ensaio, né? Que eles param o tempo todo ali brincando e tal. Mas esse é um espetáculo que também vale muito a pena contemplar, que é um espetáculo incrível.
1: Que hora vai ser, Thiaguinho?
0: Esse espetáculo acontece às 18 horas. 18 horas.
2: E o pessoal que realiza, e onde eu digo Canela é rica em cultura, né? Eles são daqui.
0: Ah, isso é muito bom.
2: São daqui. Então a gente tem uma riqueza artística em Canela. Sim. E a gente procura sempre introduzir e colocar eles
1: valorizar
2: em todos os nossos eventos, né? Valorizar.
0: Ah, muito bom. 19 horas, quadro Alegria de La Colônia, e às 8 da noite tem show também, né?
2: Porto do Som também, Porto que é uma banda incrível, né? É. Que a gente tá com uma expectativa elevadíssima. Casa cheia, se Deus quiser aí, se Deus permitir também com o nosso tempo, que a gente tá com céu de brigadeiro.
1: Hoje sim,
2: né?
1: Tá.
2: Que a gente consiga ficar esses 17
1: tá
2: dias de festa
1: agradável.
2: Aí com tempo
1: tá
2: estável, bonito, né? Então,
1: vamos
2: estamos
1: torcer
2: muito contentes.
1: Exatamente, para dar uma dançadinha de noite.
0: Ah, coisa boa, fazer um gastar o que tu
2: arrastar
0: que
2: o
0: comeu,
2: pé,
0: né?
1: Ai,
0: gastar as calorias.
1: Tem que mostrar um talento aí, né,
0: Tiaguinho? Mostrar.
1: Ah.
0: O meu talento vem de berço, no caso, de dormir no chão, né? Eu dormi no chão o tempo todo, porque pra dançar, meu
2: Deus. Eu, pra dançar, eu piso no pé de quem estiver me acompanhando e não tem perigo.
0: Talento tá no sangue, só falta circular.
2: É isso aí.
0: Tá louco. Então tá bom, Atos Cunha. Obrigado, meu querido. Sempre muito simpático aí com a gente, sempre muito prestativo também. Vamos de música, né, Dani?
1: Vamos de música. Daqui a pouquinho tem mais convidados.
0: Bora!

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1: Essa é a Atlântida, a rádio das nossas vidas. 20 minutos faltando para as 11 horas da manhã, 23 graus aqui na Praça João Corrêa, centro da cidade de Canela, onde estamos aqui com a televisita, né? 32ª Festa Colonial. O que tu já comeu, Dani, até agora, já de...
2: Cuca.
1: Cuca de... Qual que tu comeu? De
2: chocolate.
1: Chocolate. Eu vou ter que comer com a doce de leite para não fazer desfeita. Porque, né? Sabe como é que é, né?
2: Tiaguinho, tu tem que deixar espaço para o almoço.
1: Mas o almoço tem tempo ainda. Até 1h20 vai ter tempo para digerir. Isso fica tranquilo.
2: Fica de boa?
1: Fica tranquila que de espaço eu entendo aqui. Sempre tem espaço para alguma coisa. Fica tranquilo.
2: Ai, e que coisa linda. E eu tô de olho nesse doce de leite aí que botaram na nossa frente aqui, aí, Tiaguinho. Poxa
1: vida. Que é inclusive da queijaria Alvorada Missioneira. É um doce de leite que, olha...
2: Ai, tá.
1: Só de olhar assim já...
2: É, tu já vê que ele é bom.
1: Ele dá um sorriso pra gente, viu? Inclusive ele tem premiação, então já vou pegar aqui a premiação. Ele é primeiro lugar no concurso estadual de doce de leite. Por que não chamam nós pra ser jurado no negócio desse aqui, né? É, só... Não, nunca chamo nós, cara. Chama nós, a gente vai. Não entendemos nada, mas de comer a gente entende, né? E a gente tá aqui com o... Nosso querido próximo entrevistado, inclusive, que estava contando uma história tão bonita aqui, Dani, sobre a família, sobre a queijaria. A gente vai falar com o Vanderlei Keffer, que é o produtor, expositor, inclusive, da queijaria Alvorada Missioneiro. Tudo bem, Vanderlei?
3: Bom dia. Bom dia, tudo bom?
1: Feliz da vida?
3: Feliz.
1: Já vendeu bastante queijo aí, rapaz?
3: Já.
1: Só de amostra, eu tava de olho num cara ali. Que ele passou umas 36 vezes pra pegar um pedacinho, já deu pra montar um queijo, né?
2: Um cara ali chamado Tiaguinho.
1: É, muito bom, inclusive, viu?
2: Meio caraquinha.
1: Barrigudinha, barbudinha. Cara, muito, muito bom o queijo.
3: Mas vocês, a degustação faz parte, né?
1: Faz parte, né? Inclusive, a gente tá aqui na nossa mesa, aqui montada na 32ª Festa Colonial, com três tipos de queijo, que é o queijo Yamandu, o queijo Raus, que é o queijo de leite de cabra, e o queijo São João. São João, alusivo ao homenagem lá da linha de vocês, queijo House, porque tem uma história que eu queria que você contasse, e o queijo Yamandu também tem uma história muito bonita por trás, né?
3: Isso, o queijo Yamandu foi uma homenagem, na verdade ele era o nosso queijo serrano por muito tempo, né? Aquele queijo fabricado pela família, né? E aí depois a gente fez um queijo autoral, fazendo uma homenagem ao nosso professor, que era um uruguaio. A gente sempre fala assim que esse Yamandu, esse professor, ele nos ensinou todas as manhas de fazer queijo.
1: Oh.
3: Porque hoje, com o mesmo leite, você consegue fazer vários tipos de queijo, né? Uhum. Só tem que entender a temperatura, o pH e o fermento...

0: eu acabei comprando umas cabras. E aí quando as cabras chegaram na propriedade, a minha esposa disse: e agora que queijo que a gente vai fazer? Ah, vamos fazer um queijo colonial de cabra, né? Na verdade não existe queijo colonial de cabra,
1: mas
0: assim. E
1: alemão
0: a gente
1: é teimoso.
0: Fez um, alemão é teimoso, né? E o house é casa, então o nosso primeiro queijo fabricado pela Alvorada Missioneira de cabra, nada justo, né? Colocar o nome de queijo house.
2: É um queijo mais fortinho, assim, o leite da cabra?
0: Como não, é? Eu diria que ele dá um leve adocicado também.
2: Ah,
0: isso, porque a cabra ele tem uma característica muito única. Então eu prefiro falar assim que ele não é um queijo forte. Ele tem um paladar único. Ele é um queijo que harmoniza muito bem com um vinho branco, para quem gosta de tomar uma espumante, sabe? Então ele pega muito, depende do momento que você vai estar ali no final do dia, ou que você vai ter de acompanhamento para ele.
1: Ah, rapaz, e o queijo São João é um queijo que tinha tudo para dar errado, né?
0: O queijo São João tinha tudo para dar errado. Na verdade, ele vem de uma receita que a gente acreditou que tinha dado errado, né? E ele é um queijo que traz muita intensidade, o pH um pouco mais alto, né? Então faz com que quando tu come ele saliva bastante, porque é um queijo agressivo. E a gente entendeu que por ele ser um queijo mais forte, agressivo, e quando você saliva, dá vontade de tomar um bom de um vinho. Então essa ideia assim, no final do dia vou abrir um vinho bem tinto, um taná maturado, ou
2: eu
0: então
2: gosto
0: um Malbec.
2: Do queijo mais forte, sabe com o que, Vanderlei? Com polenta mole.
0: Polenta, oh, fazer uma polenta,
1: acho, polenta mole.
2: Mole.
1: Oh, olha, daí coloca em cima.
2: Exato, eu tenho uma tática.
1: Entendi.
2: Tu coloca antes o queijo no prato e coloca a polenta em cima.
1: Ah, vai derreter.
2: E aí ele vai derretendo, entendeu?
1: Perfeito. Aqui não tá legal esse papo.
2: Tem polenta mole ali, ó, pra vender.
0: É
2: depois
0: hoje,
2: nós vamos comprar.
0: É hoje, então.
1: Hoje o brick vai. Olha aí, que legal, viu? E o doce de leite premiadíssimo também, né?
0: Doce de leite, várias premiações já a nível estadual, inclusive esse ano a gente tá no CNA Brasil, né? Que é um dos concursos nacionais mais importantes, né?
2: Que ainda tá rolando, né?
0: Ainda tá rolando, sim. Ele teve 155 inscrições do Brasil inteiro. O júri técnico escolheu 5 para representar, para agora ir para a grande final.
2: Uhum.
0: Entre esses 5 tem 2 gaúchos, inclusive um deles é nós,
2: é,
0: né?
2: Oh.
0: E 3 mineiros. Então, os gaúchos e os mineiros disputando no doce de leite.
1: Bem
0: legal isso.
1: Cara, que isso aí. A empresa de vocês é familiar, né? Como é que é?
0: Bem familiar. A gente frisa muito isso, sabe? A gente tem uma filosofia muito forte da família. Família em primeiro lugar,
1: isso.
0: Sabe? Hoje, a gente já teve uma ideia ali há uns 6 anos atrás de aumentar a produção, e a gente percebeu que estava perdendo esse vínculo familiar. Hoje a gente tem um casal, o pessoal que trabalha com nós, e a gente tem isso muito forte. A gente sempre fala assim que em casa, primeiro o símbolo do ser família é você sentar, reunir a galera toda na mesa.
2: Em torno da mesa.
0: Isso, ali tu mostra que tu é família, né? Então uma coisa que a gente não abre mão, né? De quem trabalha com nós, mesmo aquela pessoa que trabalha sempre com nós no dia a dia, ou até mesmo uma pessoa que vem só para fazer um extra, alguma coisa, ele tem que sentar na mesa e almoçar com nós, porque é ali que a gente decide, planeja, discute, enfim,
2: compartilha,
0: é o momento,
2: né?
0: De compartilhar tudo.
1: Cria laço, né?
2: E tu ainda bota a mão na massa, Vanderlei?
0: Com certeza,
2: bota?
0: Com certeza.
2: Ah.
0: Hoje a gente dividiu um pouco assim, mas Alvorada Missioneira a gente tem uma coisa assim, que todo mundo tem que saber fazer tudo. Desde das gurias, hoje a minha esposa fica mais na fábrica, eu fico mais na parte da produção e vendas, feiras, alguma coisa nesse estilo.
2: Uhum.
0: E a minha filha hoje também já está em casa trabalhando com nós no nosso negócio. Ela cuida junto com um outro senhor, ela cuida do financeiro e toca a loja. Hoje a loja é por conta da minha
2: Vocês
0: filha.
2: Vocês têm uma, né? Loja também, né?
0: Sim,
2: vamos,
0: sim.
2: Vamos falar.
0: Temos
2: da
0: a Casa de Queijo, que é a Casa da Vaquinha.
1: Casa,
0: né?
1: Da Vaquinha, mais conhecida como Casa da Vaquinha,
0: é,
1: né?
0: Isso aí.
2: Entre Canela e Gramado.
0: Isso, chegando em Canela, eu sempre falo assim...
2: Pertence a Canela.
0: Pertence a Canela. É passando uns 300 metros pra frente do Mundo a Vapor, da van,
2: sim.
0: Da Roda Gigante.
2: Uhum, da Roda
0: uns 300 metros em frente, no lado esquerdo, bem no meio da avenida, chegando em Canela.
1: Que legal. Hoje tá, durante a festa com o Léo, tá aberto lá no
0: Tá aberto.
1: O pessoal pode chegar também.
0: Isso.
1: Que massa aí.

0: A história de vocês é muito legal, né? A gente sabe que isso aqui, Daniel, o negócio tem que ser feito com amor. Se não botar amor,
1: não
0: tem o produto final, né, cara? Levar todo esse tempo para fazer um queijo, para produzir, depois para poder vender para várias partes do país. Canela é uma cidade turística, né? O pessoal vem para levar mesmo, para levar o pessoal experimentar. E depois tem muita gente de Porto Alegre que vem comprar também, né?
2: Eu diria assim, 80% do nosso público é o pessoal de Porto Alegre, região, que tem casa aqui na Serra. Então a gente via assim essa necessidade do próprio canelense, gramadense, de não ter uma casa, porque tipo, tem que ser um produto de qualidade e também tem que ser um preço bom, né? Um preço que a gente fala assim, tem que ser um justo para mim e justo para quem compra, né?
0: Isso aí.
2: Tem que ser. E hoje a gente também tem assim, depois dessas premiações e concursos, a gente é muito conhecido mesmo São Paulo, Rio de Janeiro. Hoje a gente tem vários chefes de cozinha, assim, a nível Brasil, que usa o nosso queijo. Inclusive, nós temos o Rodrigo Mocotó de São Paulo, que tem no restaurante dele lá em São Paulo.
1: Opa.
2: Ele fez uma reportagem ano passado,
0: tá,
2: fazendo um hambúrguer com costelão 12 horas e usando um queijo do interior de Canela, que era o nosso Yamandu.
0: Que legal, então, assim, rapaz,
2: isso é fantástico, né?
1: Não
2: foi uma
1: preço,
2: coisa,
1: né,
2: que apareceu na televisão sem nós saber.
0: Sim.
2: Aí os vizinhos nos ligando, ó, liga a televisão que estão falando
0: legal
2: do queijo de vocês, sabe? Isso,
0: que orgulho,
2: isso é,
0: né,
2: fantástico, né?
0: Não tem um merchan, né? Não tinha nada pago e era um negócio orgânico.
2: Isso aí,
0: mesmo.
2: Isso aí.
0: Obrigado, viu, Vanderlei? Vanderlei Keffer.
1: Quanto custa um queijo desse aqui, ó?
0: Na minha mão, custa...
1: O Tiaguito não pode dar muito espaço, que ele vai vendendo as coisas dos outros.
2: O nosso maturado da São João, nós vendemos ele hoje a 140 o quilo. O de cabra, 180 reais o quilo. E o Yamandu estamos vendendo aqui na Festa Colonial a 98.
1: E quanto tem de peso esse aqui?
2: A gente fraciona.
1: Grande.
2: A peça tem em torno de uns 3 quilos.
1: É,
2: mas a gente, todos eles a gente fraciona. Porque o que a gente acha legal... por exemplo, tu vai levar um queijo de 2, 3 quilos para casa. Tu só vai ter aquele queijo por 4, 5 meses, né? Então leva 200 gramas de um, do outro. Chega em casa, tu corta, faz uma tábua de queijos legal lá.
1: Todos tu fraciona?
2: Todos eu fraciono.
1: Ah, que beleza, isso é muito bom.
0: Quanto você falou que tá o São João?
2: São João é 140.
0: 140. 3 igual a 12.
2: 14 reais, 100 gramas.
0: 20 reais. Ali, esse aqui tem 420, essa peça aqui.
2: É, mais ou menos. É.
1: Mas também tu leva 3 anos pra comer, né?
0: Mas isso aí tá louco.
2: É. E esse queijo é um queijo que tem 8 meses de maturação, né?
1: 8 meses.
0: Olha, qual é que é o queijo que mais demora pra...
2: É, o nosso maturado, nós temos peças que a gente sempre deixa alguma coisa assim, testando em teste. Nós temos maturado, inclusive, temos aqui na feira em teste, no mesmo preço, queijo de 1 ano e meio.
0: 1 ano e meio?
2: Isso.
0: Olha aí, rapaziada.
2: Então a gente imagina, faz, né, muitas vezes, mas na verdade a gente chama isso de experiência para ver como ele se comporta depois de tanto tempo e o que o público acha por ele.
1: Que a gente... antes vocês provam.
2: Ah, a gente prova junto com as pessoas, né? Porque...
1: Tem que provar, né, Vanderlei?
2: Dentro desse mundo do artesanal, desse queijo autoral, a gente sempre fala o que é um queijo que deu certo. Nós temos uma filosofia muito forte, o queijo deu certo quando ele vende. Eu posso às vezes até fazer um queijo,
1: sim,
2: que ele tem uma casca perfeita, ele tá bonito quando tu corta, mas ele não cai no paladar.
1: Se ninguém comprar, não adianta.
2: Se,
1: né,
2: ninguém comprar, não adianta fabricar.
1: É isso aí.
2: Então, queijo que não deu certo.
0: Mas também,
2: né,
0: depois que vende um, é no boca a boca ali. Todo mundo diz, eu quero de novo. Volta
2: isso
0: pra
2: aí,
0: pegar de novo, aí, e vai explicando.
2: E esse é o queijo que deu certo.
0: É o que deu certo. Bah, que legal, cara. Muito massa a gente saber. Essa indústria aqui é fantástica, ainda mais quando ela é familiar, né, Dani? É um negócio muito
1: isso,
0: artesanal, muito ali a mão do dono mesmo, né? Engordando o boi, no caso, engordando a vaca, né? Pra poder fazer. E a cabra também, né?
2: E a cabra também.
1: A vaca e as cabras.
0: O senhor sabe daquela que pra empresa dá certo? Uma vez eu vi uma palestra e o cara falou assim, ah, ele foi fazer uma consultoria e o chefe disse, cara, minha empresa não dá certo. Ah, não dá certo, não vai, não faz. Ele falou assim, mas como é que é a tua rotina? Ele falou, ah, eu visito lá uma vez a cada 2 semanas lá e vejo... Não, o senhor tem que fazer o seguinte, 2 vezes por semana o senhor tem que fazer o sinal da cruz. Tem que caminhar reto e depois fazer uma cruz.
2: Ele falou, dentro da propriedade.
0: Dentro da propriedade, mas é uma simpatia. Não é uma simpatia, mas tu vai estar passando pela propriedade e vai ver.
2: Vai entender o que está certo e o que está errado dentro da propriedade.
0: E é o negócio que está junto.
2: É isso aí.
0: A indústria familiar dá certo por causa disso, né?
2: É, nós temos uma grande filosofia assim entre os colaboradores e nós, a gente sempre fala assim, para os animais estar bem...

0: uma sanidade boa. E a gente sempre fala assim, a água que eles bebem tem que ser a água que a gente vai querer beber.
1: Isso aí.
0: A cama onde elas dormem tem que ser a nossa cama. É. De noite, quando faz frio, uma noite fria, fica pensando, cara, eu tô no quentinho, será que a minha cabra tá bem?
1: É.
0: Será que ela não tá passando frio?
1: Exato.
0: Se ela estiver passando frio, ela não vai produzir. Agora, se ela tá do mesmo jeito que eu tô na cama, quentinho, no dia seguinte, com certeza, ela vai dar o melhor dela.
2: É. Olha,
0: então, tipo assim,
2: é
0: ter muito forte isso, sabe? Bem-estar. É, a gente sempre fala isso, isso é em primeiro lugar.
1: Muito bom, muito bom. Sabia uma curiosidade também que uma vez me falaram?
2: Agora ele começou,
1: Não, lembrei das as vacas, elas acostumam ouvir música, né? Não
0: sim,
1: sei se o senhor tem música.
0: Sim,
1: E se tu trocar a música, elas param de produzir, diminuem a produção de leite.
2: Como é que
1: juro,
2: é?
1: Mano, deixa eu contar uma história rápida. Uma vez eu trabalhava numa rádio, Dani, é loucura isso. E o produtor falou, disse assim, tá todo dia, ele vai confirmar, tava sempre ligado na rádio, e um dia o produtor resolveu botar outra coisa, botar música e tal, diminuiu a produção, porque a vaca costuma,
0: é estresse
1: auditivo.
0: O estresse,
1: é verdade.
0: O estresse animal, ele é muito forte. Tu sabe que quando nós começamos a cabra, falando nisso, a cabra, ela é... Eu brinco que ela é uma madame.
1: É a cheio
2: cabra,
1: de...
2: Ela quer ser bem tratada, né?
0: A maior doença da cabra é o estresse.
1: É.
0: A cabra, quando ela tiver, assim, qualquer agito diferente, fora da rotina, ela entra em estresse. É um desequilíbrio. E a tendência dela... Ela perdeu a oxigenação do cérebro e ela entrar em distúrbio.
2: Olha,
0: é por causa do estresse.
1: Aí reflete na produção. Mas a vaca, se tu botar música, tem um monte de lugar aí que as vacas ouvem música clássica, cara.
0: Claro, com certeza. Não, é verdade, isso é certo. Hoje
1: aquelas vaquinhas estão tocando violino lá, cara. É coisa louca, né?
0: É que a gente fala assim que hoje, na verdade, as vacas viraram máquinas de produzir.
1: É.
0: Claro, com todo bem-estar, com todo que um animal precisa. Mas elas têm que produzir.
1: Vira
0: um negócio.
1: É uma cadeia, né? Não adianta, cadeia alimentar, tem que estar bem, é uma engrenagem. Que legal, André. Obrigado, viu, meu amigo? Que horas são? Hora de comer. 5 para as 11, já bateu a fome de novo.
2: Acho que vamos pro break, né, Tiaguinho?
1: Olha, vamos pro break. Toda vez que a Dani fala break, é porque o entrevistado tem que dançar break. Então o senhor agora.
2: Não precisa dançar.
1: Isso é break comercial. Já deu trela
2: aqui,
1: já viramos amigo.
2: Nós vamos tirar uma foto, Vanderlei.
1: Isso, fica aqui, Vanderlei. Vamos de comercial então, Adão. Comerciais aí diretamente da Tante da Serra, em Caxias do Sul. Depois dos comerciais a gente volta aí com mais música e aí sim, comandando mais uma hora, a última hora do Ateli Visita diretamente da cidade de Canela, 32ª Festa Colonial.
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0: Atlântida, a rádio das nossas vidas, 11 horas, 11 minutos, temperatura marcando 24 graus aqui na cidade de Canela, Praça João Correia. A gente está aqui hoje com o nosso ATL Visita, até o meio-dia, estamos aqui na última hora do nosso ATL Visita, mas essa festa colonial, 32ª festa colonial, acontece até o dia 2 de agosto. Todos os dias, Dani. Todos os dias.
1: É que algumas festas são só sexta, sábado e domingo,
0: isso,
1: né?
0: Isso aí, não. Aqui é
1: mas
0: todo
1: aqui
0: dia,
1: é todo dia. E tá movimentado, hein, Tiquinho? Olha a gente que tem nessa praça.
0: A gente chamou atenção quando nós chegamos em Canela o movimento, né? Já chamou atenção. Se a gente
1: pensei,
0: chegou aqui, meu Deus.
1: 8 da manhã, o que que tem de trânsito? O que que tá acontecendo?
0: Braba,
1: eu não tô entendendo o que tá acontecendo. O
0: a
1: povo.
0: Dani tá braba.
1: É que na verdade eu tava mandando o povo dormir, né, Tiquinho?
0: Tá, mas vamos dormir.
1: Vamos dormir mais um pouquinho.
0: Eu falei, mas Dani, é 8h45, mas é sábado, pelo amor de Deus.
1: Ah, mas é que os parques, não sei o quê. Ah, dorme mais um pouquinho.
0: Tem o dia todo pra ir, né?
1: Realmente a cidade tá cheia.
0: Aproveita o café da manhã do hotel.
1: Isso!
0: Né? O negócio é aproveitar o café da manhã do hotel. O café vai até as 9h30, tu pode acordar às 9h25.
1: Não, mas aqui fica até as 10, eu acho.
0: Fica sim.
1: Até 9h30 é Caxias, que o povo vai trabalhar.
0: Se até as 10, tu pode dormir até as 9h52. Aí tu acorda, lava o rosto e vai tomar café. Né?
1: Cheguei,
0: pessoal. Tem como ver mais um suquinho? Os caras fechando já o restaurante, né? Mas enfim. E aí, a gente tá recebendo agora o Léo de Abreu, né? Que é o cara que é responsável aqui pela parte dos artesanatos, que inclusive é um charme aqui na cidade de Canela,
1: sempre tem, né?
0: Sempre tem, o ano todo. Tem uma associação que existe há décadas aqui, inclusive, que é o charme do centro da cidade. Tu vai ver as chamadas casinhas coloridas, né, Léo? Tudo bem contigo?
1: Bom dia. Opa, vamos ligar aqui.
0: Isso.
1: Ah, Léo, agora
0: é Léo de Leonardo, de Leocí, de Leomar, de...
1: Ou Léo de Léo também,
0: ou
1: pode
0: de Léo
1: ser.
0: De Léo, é.
2: Não, é que eu sou Leonardo de Abreu mesmo.
0: Ah, Leonardo, tá Leonardo. Bom, vai que né? O cara, ei, Leonardo, não sou Leonardo, meu nome é Leocí, Leomar.
2: Leo.

0: Cássio, né?
1: Leocássio. E esse colorido aqui chama atenção o ano todo, né?
0: Do artesanato. Primeiramente, muito bom dia, né? Muito bom dia, obrigado por estar aqui, tendo essa oportunidade também de trazer, falar um pouco sobre o nosso artesanato, né?
2: A gente que agradece.
1: Não, a gente fica feliz, cara, de receber esse convite.
0: Que tal? Então, aqui na 32ª Festa Colonial, nós temos a Feira do Artesanato, né? São 11 casinhas, trazendo um pouco de cor diferente, né? Produtos, produtos autorais do nosso pessoal do artesanato ali, né?
2: E a gente da cidade.
0: Gente da cidade, isso. Né? Se abre um credenciamento pessoal da cidade, sabe? Onde está o pessoal da cidade, né?
2: Uhum.
0: Para expor produtos daqui, produzidos por eles mesmos ali, e produtos que conversem com a identidade de Canela, né? São todos artesanatos identitários ali, né?
1: Uhum.
0: E duas casinhas também, vale destacar. Uma para pai, nossa pai aqui de Canela,
2: pai,
0: né? Exatamente.
2: Entidades.
0: E uma para o nosso Sempra. Que distribui, reorganiza ali, faz uma escala com o pessoal das ONGs aqui, né? Pra causa animal.
1: Mas aí são, por exemplo, a casa da PAI, é o pessoal da PAI que fabrica os artesanatos ou é o artesão que daí vai dedicado
2: geralmente
1: pra PAI?
2: Geralmente as APAIs têm clube de mães, né?
0: Exatamente, legal, é de responsabilidade deles. Exatamente.
1: Muito bom,
0: exatamente.
1: Toda a criação e depois a verba e tudo, renda é com eles também.
0: Isso aí.
2: Ficam com o próprio lucro, no caso.
0: Exatamente. E essa é mais uma ação nossa aqui do Grupo Poder Público, né? De valorizar a cultura local, né? Nosso artesanato, ele é muito forte, né? É muito forte.
2: E bonito, tem umas coisas de Natal já.
1: Já tem.
2: Júlio, eu já tô querendo comprar uns papai.
1: A Dani já tá com sino, tô comprando sino. E quando tu fala de identidade de Canela, por exemplo, é aquele presente que quem vem pra cá vai levar de recordação, né? Pra
2: o
1: fora
2: souvenir,
1: do estado.
2: Né?
0: Exatamente, aquele souvenir exclusivo, né? Que só a fabricação do artesanato te proporciona, né? Só aquela construção manual, aquela construção feita com carinho, com tempo, né?
2: E que às vezes valoriza a catedral, valoriza, né, as fortalezas também. De
0: exatamente, conversa com a identidade do município, né?
1: Os parques, né? É muito legal mesmo. Hoje são quantas casas ali, não?
0: Hoje estamos com 11 casinhas ali.
1: 11 casinhas.
0: Nas casinhas da Festa Colonial, nas casinhas que estão ali disponíveis, né?
2: Isso.
0: Mas, por exemplo, nós temos nossa feira, as casinhas coloridas que a gente chama ali,
1: isso,
0: né? É uma feira permanente, ali são todos os dias do ano, né? Que eles trabalham ali.
1: Boa.
0: E é uma associação com mais de 40 anos, né? A associação mais antiga de artesanato aqui de Canela, né?
2: Nossa.
0: Que tem a cedência do espaço ali atrás da Casa de Pedra, perto da estação Campos Canela, né? Ali eles produzem cores o ano inteiro ali.
1: Nossa, é muito legal, é sempre movimentado, né? É sempre legal, é um dos pontos mais movimentados da festa colonial. E tu vê ali famílias, né, Dani? Tu vê ali, às vezes, a mãe que passou pra filha, a avó que ensinou, tá todo mundo fazendo e
2: te atendem
1: com
2: uma alegria,
1: mas, tá louco,
2: né?
1: Olha.
2: O pessoal gosta.
0: É o momento deles, né? É o... trabalham, assim, esperam, assim, batem chegam na cultura lá o ano inteiro. Pô, quando é que vai abrir edital? Quando é que a gente pode voltar? Quando é que a gente pode voltar, né?
2: Que legal.
0: E o pessoal das casinhas ficam agora, durante a 32ª Festa Colonial aqui de Canela, e permanece até o dia 16 de agosto ali, né?
2: Ah, eles ficam um pouquinho mais.
0: Isso, a festa encerra e eles permanecem na nossa programação de temporada de inverno aqui.
2: Entendi. É que agora é alta temporada pra vocês, né?
0: Alta temporada, férias da criançada, né?
2: Tá, férias escolares...
1: Hoje
0: exatamente.
1: Tem gente que hoje teve que abandonar o cachecol, né? Mas quando tu vem pra cá, tipo, tá 18, 20 graus, tu vê a galera de cachecol, pode ter certeza que é turista, né? Mas hoje a galera deu uma abandonada.
2: É, porque não tem como, né? Mas a gente viu uns casacos de lã já.
1: É, não, normal, né? Mas tu pode olhar a placa, vê se é de fora.
0: A surpresa de dias atípicos no nosso inverno,
1: exato,
0: né?
1: Exato. Né? Olha, a banda itinerante tá...
2: Ai, começou,
1: tá,
2: né?
1: Tá tocando aí, Dani. Tá tocando.
2: Nós vamos ter que pegar depois.
1: Tem trompete, tem... É isso aí, trompete, gaita.
2: O teu profundo conhecimento.
1: Não, não, aqui eu olhei de lado, é trompete... Três trompetes, um bumbo e uma gaita, um acordeon.
2: É, tem um acordeon.
1: Muito bom, muito bom. Pô, Léo, obrigado pela tua participação, viu? O pessoal tem, essa associação tem Instagram, essa que o pessoal olha durante... Bom, pode entrar na Prefeitura de Canela também, né, que vai ter toda essa informação. Mas vem pra cá, é do lado do palco, as casas que o Léo falou, as 11 casinhas são do lado do palco, o pessoal vai encontrar fácil, né?
0: Ao lado do multipalco ali, tem um corredor com as casinhas ali, e sempre muito movimentado, então vai ser fácil achar, né?
1: Cara, é um show de criatividade, aquilo ali é um negócio que tu...
0: É bacana, né?
1: É muito legal. Às vezes tu tá na dúvida do que levar de presente, né? Às vezes tu quer presentear alguém, tá ali.
0: Exatamente.
1: Pra comprar pro Natal, igual a Dani.
0: Exatamente.
2: Pra decorar. decorar a sua casa,
1: nem
2: né?
1: Nem saímos da Páscoa ainda, já estamos no Natal.
2: É,
1: já, cara.
2: Mas tem que ser temático.
1: Depois... Tem aquela guirlanda com o Papai Noel, é, aquela... Ah, coisa linda. Cara.
0: E também atravessando a rua, nossa associação, nossas casinhas coloridas, né? Isso
1: aí. Ali é fantástico, ali a gente enxerga de longe também.
2: Fazer umas comprinhas.
1: Show, Léo. Obrigado, meu irmão.
2: Obrigado.
0: Obrigado a vocês, viu?
1: Valeu. O Léo de Abreu.

0: Atlântida, essa é a rádio das nossas vidas. Voltamos ao vivo da cidade de Canela para contar para você tudo sobre a Festa Colonial em sua 32ª edição da Festa Colonial, que está acontecendo aqui na Praça João Correia até o dia 2 de agosto. Festa que oficialmente começou ontem e vai até o dia 2 de agosto, todos os dias. Esse dia lindo hoje com 23 graus e meio de temperatura. Daniel, vamos conversar agora com o secretário estadual da Cultura do Estado. Secretário, claro, se é estadual, é obviamente do Estado. Mas eu estava olhando aqui, eu nunca vi tanta consoante
1: num sobrenome. Eu também, eu tô na dúvida de como pronunciar. Céu. Eu deixei pra ti essa.
0: Crisum, é isso?
1: Bom dia, secretário.
0: 64 consoantes aqui, secretário, tudo bem?
2: Bom dia.
0: Bom dia.
2: Uma satisfação estar aqui com vocês, uma alegria. Como característica, né, da nossa diversidade do nosso estado, né, da diversidade cultural, da colonização, da imigração, né, da ocupação aqui do Rio Grande do Sul, meu sobrenome, ele é, embora ele seja lituano, né, ele tem uma grafia polonesa.
1: Lituano com polonês.
2: E aí a... De Criciunas, que seria o correto, passou a Crisum, Critium, que seria a pronúncia do polonês, né? Mas
0: não, ficou... ele é difícil de ler, mas é fácil de pronunciar. Crisum.
2: Exatamente. E aí ficou conhecido.

0: parecido com o Crisum, e assim a gente segue, né?
1: Oh, que legal.
2: Secretário, o senhor é de Santo Ângelo, né?
0: Sim, tava falando aqui no sou de Santo Ângelo, fui... Eu me criei em Santo Ângelo, né? Eu nasci em Lagoa Vermelha, mas eu fui muito cedo para Santo Ângelo, então a minha trajetória de estudos, de convívio comunitário é em Santo Ângelo, né? Fui lá eu estudei, lá eu me tornei um agente político, uhum. Fui vereador, fui secretário municipal de cultura, né? E depois vim para cá. Eu sou funcionário de carreira do município, eu sou concursado no município de Santo Ângelo, sou cedido para o estado, né? E tive a oportunidade agora recentemente, então, né? Nessa movimentação que tem para do secretário, dos agentes políticos que saem para concorrer, uhum. Abriu um espaço e o governador me deu essa oportunidade de estar à frente da Secretaria de Estado da Cultura e poder agora, né, fazer uma série de entregas que a gente tem para fazer a partir do trabalho que foi construído ao longo dos anos, né, da secretaria, muitas entregas, logo no fim do ano, talvez a conclusão como chave de ouro da nossa gestão, talvez no sentido de pensamento, porque efetivamente vai acontecer em novembro, né, a entrega do nosso icônico Teatro São Pedro, né, do restauro do Teatro São Pedro.
2: Então hoje o senhor veio de Porto Alegre para Canela.
0: E estou aqui em Canela, né, ontem estava em Nova Petrópolis na abertura do nosso Festival Internacional do Folclore.
1: Né? E agora aqui Jesus na... também, né?
0: Sim,
1: tá
0: na festa
1: já, tá?
0: Da Gila e do Queijo Serrano.
1: Tu trouxe bastante casaco ou não?
0: A previsão do tempo,
2: né?
0: Me indicou que não precisava, né? Mas à noite sempre tem aquele frescor da Serra Gaúcha. Então...
2: E o que o senhor gosta, assim, secretário da nossa Serra Gaúcha? O que o senhor destaca aqui da festa colonial, da nossa serra? O que te chama a atenção? A gastronomia? O que a gente pode...
0: É, como alguém que é bom de garfo, né? Aqui é a gastronomia, mas nós temos aqui, para além disso, né, toda a cultura, né, dos povos, né, que ocuparam esse espaço ao longo do tempo, né, desde os povos originários até os imigrantes, né, e as novas migrações que estão chegando, né, e trazendo, fazendo multiplicar ainda mais, né, a nossa diversidade. Mas efetivamente, né, tem as paisagens, né, a Serra Gaúcha é um espetáculo. E aqui em Canela, então, excepcional, nós temos toda a questão natural, né, por conta dos parques, né, nós temos aqui o Parque do Caracol, né, tem os outros parques, temos aqui, né, a arquitetura, né, que também é algo para ser apreciado, né, temos as artes, né, a festa colonial, mas uma série de outros eventos ao longo do ano, né, colocam as artes em evidência e a gente acompanha isso, festival de teatro de bonecos, enfim, a gente acompanha as atividades culturais aqui e, enfim, né, a presença da nossa secretaria aqui é constante através das nossas ações do Fundo de Apoio à Cultura e também da Lei de Incentivo à Cultura, que no caso da Festa Colonial, hoje nossa presença se dá pela Lei de Incentivo à Cultura.
2: Então não é a sua primeira vez na Serra Gaúcha, e nem a última.
0: Ah, com certeza, né? Eu trabalho na Secretaria da Cultura desde 2011, né? Então tem muita atividade, né, em todos os municípios aqui da Serra Gaúcha. É uma das regiões que mais utiliza os nossos programas, os nossos mecanismos de financiamento e aqui em Canela é um deles, mas o pessoal de Gramado usa bastante, Bento Gonçalves, Caxias do Sul, Nova Petrópolis. Os outros municípios também têm participado efetivamente e para nós é uma satisfação, né, quando a gente vê num evento desse porte, né, tendo toda a mobilização comunitária que tem, né, porque vem todo o pessoal da agricultura familiar, o pessoal ali, tá realizando os jogos, né, então tive ali via o pessoal das comunidades envolvidas com a Bosch, então é uma mobilização comunitária muito importante aqui.
1: Maravilha, obrigado, viu, que tá bom.
2: Muito legal.
1: É de Santo Ângelo para Serra Gaúcha, cara, legal mesmo, parabéns aí por todo o trabalho na cultura que é fundamental, é um pilar, né, um pilar da nossa... Essa vida da nossa existência. Show de bola, secretário.
2: Obrigada. Obrigado, até uma próxima. Prazer em conhecê-lo.
0: Eu que agradeço a oportunidade e a gente segue à disposição lá na Secretaria da Cultura. Eventualmente a gente vai estar se encontrando, porque vocês estão sempre presentes no evento, fazem um trabalho importante, né, de divulgação, né, da cultura no estado do Rio Grande do Sul.
1: A gente está em tudo aqui, rapaz. Onde olhar, capaz de senhor ir almoçar, a gente vai estar no restaurante daqui a pouco também. Temos um próximo convidado também.
2: Sim,
1: aqui, né? Vou pedir para o seu microfone aqui também. Chamar agora também mais

0: isso é bullying.
1: A rádio, né, do coração aí de anos, né,
0: que legal, cara. Juventude,
1: de tudo. Gratidão aí pelo momento. 32ª Festa Colonel de Canela. Sucesso. É sucesso, cara.
0: É sucesso, cara.
1: Vai ser pro mundo todo.
0: Tá lotado, sim.
1: Isso aqui é lindo, cara.
0: Tá cheia.
1: Claro, cara. A nossa agroindústria é muito forte em Canela também, cara. É um espetáculo. E o nosso produto vendido, oferecido aqui pro mundo todo, cara, é da melhor qualidade.
0: Feito com carinho, né? Feito com amor.
1: Mas com amor e carinho total.
0: Paralelo à Cumilança aqui, tá rolando jogos coloniais que são atração, a parte até que bancada na Bocha, lembra?
2: Sim. Quando a gente chegou na praça, o lugar mais movimentado era a
0: Bocha. Não,
1: e vocês
0: torcida,
1: vão,
0: não
1: e vocês vão ver a tarde hoje, que a tarde tem a Bocha e começa os jogos de canastra.
0: Tá.
1: São 20 duplas de canastra. Boa. E tem 20 duplas também de Bocha ainda, né? Que hoje é o trio. Né? O trio é dois homens e uma mulher, né? E o campeonato de bocha de Canela, hoje, no geral, aqui na região toda, é o campeonato mais forte que tem.
0: Essa cancha é feita só para os Jogos Coloniais, ali, Marcelo?
1: Essa cancha é feita para os Jogos Coloniais. Tá. Aqui em Canela está tendo o campeonato municipal de bocha, que agora começa a segunda fase também. Tá. Cada localidade, interior, ou aqui pelo centro, nos bairros, tem uma cancha de bocha também. O pessoal joga muita bocha em Canela.
0: E tem um miguezão que chega ali e diz assim, não é a minha cancha, não, eu não tô acostumado. Quando
1: é? É o que mais tem.
2: Desculpa, é a cancha,
1: é o que mais tem.
0: Não tô acostumado. Claro, isso aqui é o que mais tem. Que bocha a gente acha assim, não, o cara vai lá, joga a bocha, é uma pressão, Dani, tu vai ver depois.
2: Tem que ter uma concentração.
0: Os caras começam numa resenha pra errar.
1: E é bem o jogo do interior mesmo, se espalhar. Hoje as equipes estão jogando ali, tirando a CE, que é mais central aqui, o resto é interior.
0: É interiorzão.
1: E o negócio pega, é um griteiro, é uma brigaçada.
0: É cancha de areia? Como é
1: areia,
0: que é?
1: Areia, feita, né? De areia mesmo, aí sai pra uma areinha por cima e um calcário ali pra firmar bem ela, né?
2: Mas na canastra também deve dar umas discussão, não?
0: Hoje é o dia bom pra acabar a sociedade, né, cara? Então vamos jogar com os sócios, vamos.
1: É um jogo
0: vamos
1: concentrado. A galera se concentra, não gosta nem de barulho pra jogar canastra. A canastra é uma concentração total. E dá um griteiro,
0: E como é que faz pra proibir os peru que ficam em volta ali olhando?
1: Não, é tudo válido, né?
0: É liberado.
1: Tem que ter torcido, o cara tem que jogar na pressão mesmo pra sentir,
0: tu quer me ver
1: fazer
0: jogar,
1: acontecer, cara.
0: Tu quer me ver perdendo a canastra e ficar alguém olhando assim, as tuas cartas, assim. Eu começo a tremer, assim, já erro tudo.
1: Esse ano o Canela teve o maior campeonato da história de canastra.
0: Olha.
1: A gente teve. Foram 47 duplas participando do campeonato aqui em Canela, que foi na CE. Foi sucesso, já terminou, teve campeão tudo aí. Foi um sucesso em Canela. Foi o campeonato mais forte da história que teve até hoje.
0: Que legal, e hoje à tarde vai rolar também.
1: Hoje à tarde vai rolar também e vai bombar.
0: Também, né? Vai ter o 66, que o secretário falou ali também, o Atos falou, né?
1: Quem tá em casa aí no Rio Grande do Sul, no Brasil, afora, vem pra Canela.
2: É.
0: Mas se inscreve na hora, como é que faz?
1: Não, as inscrições já foram feitas aí, né?
2: Tem inscrição antes.
0: Imagina agora lá o pessoal ouvindo assim, não vou jogar canastra, né? Não vai, não vai mesmo.
2: Mas tu vai ver. Não.
1: Mas...
2: O povo é bom, né, Tiaguinho? Não é bom, qualquer jogador de canastra. Né?
1: Mas quem chega, vai chegando, às vezes tá ali na bocha, a criança tá ali, posso jogar um pouco? A gente libera pra jogar, né?
0: Boa.
1: Posso jogar uma canastra, a gente faz mais uma mesinha ali, dá um carteado, deixa eu jogar.
0: Vai embora.
1: A festa é pra comunidade, é pro Brasil, é pro mundo todo vir prestigiar, vir curtir, vir aproveitar, né?
0: Que legal, rapaz. E hoje tem futebol, tem futsal também na cidade.
1: Hoje
0: é
1: a gente
0: loucura,
1: tem futsal, tem o veterano também, tem o campeonato varziano de campo, tem campeonato veterano. Tem o campeonato estadual que está acontecendo no ginásio Carinhos da Vila, que tem uma equipe de Canela que está muito bem classificada, jogando até contra a equipe forte do Parobé, que é a série ouro, né, abaixo do Sub-17.
0: Boa.
1: E a gente está com várias equipes hoje no município aqui de base, disputando o campeonato estadual também, que é um trabalho feito junto com a prefeitura e com o departamento de esportes.
0: Tu vem de que esporte aí, ô Marcelo?
1: Eu, futebol, cara.
0: Futebol? Zagueiro?
2: Cara, é grande.
1: Goleiro.
2: Cara.
0: Goleiro,
2: com essa
0: goleiro,
2: altura aí.
0: Altura, 6 metros de altura aqui, pelo amor de Deus.
2: Ainda joga?
1: Mas joga. Mais ou menos, agora pedra na água.
0: Sim,
1: mas joguei bastante vôlei também, gosto
0: legal,
1: do vôlei também.
0: Que legal.
1: Campeonato de vôlei esse ano a gente teve. Como é que tá, meu amigo? Campeonato de vôlei, a gente teve esse ano um campeonato taço em Canela também de vôlei. E campeonato de vôlei é direto, Canela.
0: É legal.
1: Vai no ginásio, vai nas quadras. É basquete, é vôlei. Uhum. Canela vem apostando muito no esporte, até porque Gramado é uma grande referência que a gente tem aqui.
0: Olha.
1: E a gente vem seguindo muito o que Gramado já vem fazendo há anos, né? Investindo no esporte.
0: Muito
1: então
0: bom.
1: Canela agora, nesse momento, esse mandato, a gente começou a trabalhar fortemente no esporte.
0: Que legal, a região que é muito forte, Nova Petrópolis, tem vôlei forte,
1: não, Gramado, Nova
0: Canela.
1: Muito bom.
0: É muito legal, é uma
1: e
0: região...
1: Gramado é uma referência boa do esporte, né? Então
0: é
1: a gente também segue, né, cara?
0: Que legal.
1: Gramado,
0: cara.
1: E Canela são irmãs, a gente tem que andar junto.
0: Isso,
1: lá,
0: aí. Isso aí.
2: Isso aí.
0: Muito bom. Show de bola, Marcelo. Obrigado, viu, cara? Você é uma simpatia aqui,
2: muito
0: boa.
2: Querido.
0: Muito querido. Veio lá, ele veio limpando os pés. Eu tava lá no campo, lá na várzea, não sei o quê, depois tem futsal. Não, fica aqui, cara, tu não vai embora, tu não, tá meia hora que tá.
1: É. A gente agradece e obrigado pela oportunidade de falar um pouco aqui da festa, 32ª Festa Colonel. É sucesso, vem aproveitar, vem curtir Canela.
2: Gratuito,
1: Canela,
2: né?
1: Gratuito, shows são gratuitos.

0: gratuito, é muita coisa boa para aproveitar aqui, ó. Vem olhar os shows, vem olhar os desfiles, vem pra Canela. Canela tá te esperando com os braços abertos.
1: Aê, Marcelo, só obrigado, viu, meu querido? Muito tudo bom. De bom. Fica aí, vamos fazer uma foto, vamos fazer uma fotinho. E agora o que a gente faz? Eu vou inventar um slogan pra Canela, é assim, ó. Peraí, Canela naturalmente única.
2: Naturalmente única?
1: Acabei de inventar.
2: Não, é paixão natural, Thiago.
1: Não, lá, ó, naturalmente única, lá, ó. Bonita, ó.
2: Ah, aqui!
1: Bonito, acabei de inventar, viu, Marcelo?
2: Inventou agora, né? Tá valendo.
1: Tá lendo aqui, então, que tá loucura.
2: Vamos tocar uma música e depois a gente volta pra se despedir, pode ser, Thiaguinho?
1: Pode, claro, então, vamos de música aí do estúdio, bora!

0: Atlântida, essa é a rádio das nossas vidas, ao vivo diretamente aqui da programação oficial, diretamente da Praça João Correia, cidade de Canela. Sim, senhoras e senhores, estamos aqui em Canela para a festa colonial, inclusive muito linda, lotada a praça. Vou te contar, a banda itinerante que está tocando nesse momento, você ouve ao fundo por aqui, é a banda germânica itinerante Blas Music, que tá animando o pessoal e fazendo uma verdadeira festa, né, Dani? Tá uma loucura.
1: Tu tá achando que é assim que se pronuncia, né,
0: Tiago? Ah, eu copiei o secretário.
1: Estamos chutando aqui, né?
0: O secretário falou antes aqui, eu decorei.
1: Vamos atrás. Pensei,
0: Blas Music. Tem que falar o...
1: Muito legal, eles ficam passeando e, claro, chama atenção, né? Muito
0: não,
1: bacana.
0: Eles dão uma
1: mesmo.
0: Pausa agora só a 1h30, eles vão até 1h30 aqui.
1: Caramba.
0: Mas dão uma pausa de meia hora, depois volta das 2h até as 4h30, passeando aí pela cidade... Pela Praça João Correia, né?
1: Muito bem, é porque essa praça é gigante também, né? É enorme. Grande.
0: Nossa, isso aqui é uma maravilha.
1: Vai até lá no fundão, até na esquina.
0: É um cartão postal durante o ano, né? Fora evento, assim, fora essas atividades, é um cartão postal que o pessoal vem.
1: E é muito pertinho da catedral, né?
0: Muito
1: da igreja.
0: Pertinho.
1: Então fica perfeito o passeio aqui. É. Na cidade de Canela, então tá feito o convite, né, Tiaguinho?
0: Tá
1: todo
0: feito.
1: Mundo já entendeu que
0: até
1: é só chegar, isso. Evento de rua, claro, que tu paga aquilo que tu for consumir,
0: é,
1: né?
0: É, só faltava também, né?
1: Também não...
0: Então é bem assim.
1: Mas, ó, tem muita coisa legal. Tem um risoto de chocolate com a galera.
0: Tu vai provar, né?
1: Eu vou provar,
0: vai
1: óbvio provar. Que eu vou provar. Tem um hambúrguer de cuca.
0: É, eu quero esse aí
1: o
0: agora.
1: O hambúrguer de cuca,
0: ah,
1: né?
0: Com certeza, tá louco.
1: Tem o pão com linguiça, que é super famoso, né, da região aqui, né? Então, olha, tem artesanato, a gente já falou, jogos, enfim, muito bacana mesmo. É um passeio legal pra ir pro final de semana ou pra semana que vem. Enfim, tem férias escolares aí.
0: Ixi,
1: ainda, né?
0: Tu vai ter tempo pra tentar entreter a criançada aí.
1: É, isso.
0: Ô, Dani,
1: aí.
0: Lembrando que os fornos aqui funcionam durante o
1: ano inteiro,
0: todo,
1: sempre,
0: né?
1: Que a gente vem aqui tá funcionando ali.
0: E é uma loucura, é um cheirinho assim,
1: coisa
0: maravilhosa.
1: O pãozinho saindo na hora, ele te dá quentíssimo.
0: Ah, coisa linda, rapaz. O pessoal aqui é o café da manhã do povo de Canela e da região.
1: A fila do caldinho de cana,
0: eu
1: vou te contar.
0: Mas eu tenho alguma coisa nesse caldo de cana?
1: Nós vamos ter
0: cana.
1: Que ir lá provar, porque a fila tá grande.
0: Por favor, cara, tem porque caldo de cana mais martini lá, acho que é aquilo lá que tá pegando o pessoal, pra abrir o apito, sabe?
1: Eu não tinha visto.
0: É, mais limão.
1: Caldo de cana mais limão, caldo de cana mais martini.
0: Eu acho que ele é pra abrir o apetite, assim, fazer...
1: Então é isso, Tiaguinho. Já pode, né?
0: Já pode.
1: Já tá perto do meio-dia, já vai. Tem um shopping ali também.
0: Desde...
1: 10 da manhã já tinha gente passando com o chopp na mão.
0: Tranquilo. Bora então, né? Agradecer
1: Bora,
0: aqui a Maria Clara Eduarda, Maria Eduarda Reisdorfer.
1: Maria Eduarda.
0: Obrigado, Duda. O Ariel Jorge Zucco e o Adão Oliveira lá nos estúdios. E a gente vai ficar por aqui agora porque saco vazio não para em pé, né?
1: Ah, vazio não, né, Tiago? A gente já comeu bastante.
0: Eu já digeri isso aqui, né? Acabou.
1: Já foi?
0: Aí eu comi doce, né? Agora eu vou pro salgado.
1: Eu comi doce também.
0: É, já
1: tem uma massa no pote. Ih,
0: tem,
1: gente,
0: não,
1: aqui o
0: tudo.
1: Negócio não é, não.
0: Salame, queijo, massa no pote, pão, cuca, bolacha, mel, salame, queijo, muito mais.
1: Isso aí. O salamito pegou ali a amostrinha?
0: Ainda não, cara. Eu tô esperando ela me olhar aqui, porque ela tá
1: ali.
0: Oferecendo pra todo mundo. Eu falei pra Dani, a hora que ela ousar me oferecer, acabou.
1: Tá, então vamos ali.
0: Vamos ali.
1: Eu e tu. Gente, obrigada pela audiência, hein? Bom final de semana pra todo mundo. A gente volta a se encontrar ao vivo na manhã da segunda-feira, às 9
0: mesmo.
1: Horas.
0: Eu daqui a pouco, 5 da tarde, vou voltar no Tá na Rede.
1: Isso aí.
0: Aqui de Canela.
1: Então tá bom.
0: Tá comendo ainda.
1: Vai tá. Depois tu vai voltar rolando, né,
0: Tiago? Não, não é difícil também, né?
1: Pelo amor de
0: Não,
1: Deus.
0: Já não é muito difícil, né? Agora há pouco passou o pessoal da Emater e falou, tem uma capivara ali solta. Não, era eu, tô aqui, gente, tô tranquilo, tô de boa. Peraí que eu tô falando aqui, mas ainda bem, tá tudo certo. Vambora.
1: Beijo.
0: Tchau.
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9: 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Ô Alexandre, tá bem? Tô preocupado contigo, irmão. Fala, Alexandre! Tô preocupado contigo.
10: Cala a boca.
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11: Olá, olá, boa tarde, amigo e amiga ligados na Atlântida. Uma hora, 5 minutos, estamos chegando com o Pretinho Básico deste 13 de julho de 2026. 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Muito boa tarde, Rafael Menegaz.
12: Boa tarde,

0: Boa tarde, vamos para mais uma semana.
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1: Churrasquinho.
2: Final da Copa.
1: Copa, exatamente.
2: Então, tudo já no esquema certinho.
1: Tá tudo certo. 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Hoje pediu música no discorama. Tá o Porazinho. Boa tarde, Porazinho.
3: Foi um belo discorama, aí, Alexandre?
1: Bom, né, Porazinho? Que
3: foi
1: bom
3: um
1: que tu
3: belo
1: gostou.
3: Discorama. Corama, David Bowie, uma das minhas preferidas do Lulu Santos, tu também tocou, Condição.
1: Aham, eu não sei viver sem ter carinho, né, Porã?
3: Ah, aquela música é demais. É a minha condição.
1: Não, tava especial o Discorama mesmo hoje, Alemão. Obrigado, Porazinho. É nóis, dia mundial do rock, né? Então a gente teve que dar uma caprichadinha. 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Lá está ele, nos Estados Unidos, na beira do rio, coisa linda. Fala, meu querido Rodrigo Adams, tudo bem, mano?
4: E aí, Féter, e aí, galera do Pretinho? Bem, aqui estamos em New Jersey, meio-dia e 7 aqui, 31 graus a temperatura nesse momento.
1: Coisa mais linda. Muito boa tarde pra ti, Rafael Gomes, produtor deste programa.
5: Muito boa tarde, Alexandre, tá bem?
1: Tô ótimo, cara, 100%. Muito obrigado, tu também?
5: Ah, eu tô muito bem.
1: Que bom, cara.
5: Não imagina
1: mas
5: como
1: que,
5: eu tô
1: mas
5: bem.
1: Mas que bom isso,
5: eu não tinha como tá melhor.
1: É mesmo, cara?
5: É mesmo.
1: Que delícia. Ah, quer dividir com a gente?
5: Tu não viu nada ainda, Alexandre.
1: É? Quer dividir com a gente?
5: Não, cara, as minhas vitórias eu guardo pra mim.
1: Tá certo.
3: Ai, que
1: tá
3: amor.
1: Certo. O que eu ganho e o que eu perco, ninguém precisa saber.
5: É, aí não bate a inveja.
1: É isso aí, tô contigo, muito bom.
4: É. Uma bicha egoísta,
1: tá bem. Uma que é? Bicha egoísta.
2: E eu não quero ouvir a tua voz aí, meu treinador.
4: Calma, há 4 anos, ah.
1: Vamos dar-lhe aqui, então, vamos ver o que aconteceu no final de semana, repercutindo os fatos do fim de nos destaques aí, meu irmão. E aí, da pena, como é que tu tá, da
2: pena? Achei que teve quase um flatos do dia
1: os
2: ali.
1: Flatos do dia.
2: Lembrando os velhos tempos. E aí, meu irmão, tô ótimo,
1: coisa
2: meu irmão.
1: Coisa boa, meu, coisa boa.
2: Ontem não voltei e fiquei tranquilo.
1: Que delícia.
2: Em casa, ninguém me encheu o saco.
1: Coisa boa, isso aí.
2: Tomou um potozinho e tava bom.
1: 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Hoje, 13 de julho, é dia do engenheiro de saneamento.
3: Engenheiro
1: de saneamento. Por que seria o dia do engenheiro de saneamento hoje, Gomes?
5: Porque no dia 13 de julho de 1963, sancionaram a lei número 4089, que transforma o Departamento Nacional de Obras de Saneamento em uma autarquia federal.
2: Já que o mundo, Alejandro...
1: De lá pra cá, nós conseguimos fazer o saneamento só em 50% do país.
2: Mas,
1: e olhe lá.
2: E, mas, senhor, Alejandro,
1: parabéns.
2: Uma ótima noite, Vandir.
1: E aí, Ivan?
2: Aos colegas.
1: Tarde,
5: é 1:09.
2: É, que os vídeos são escuros.
1: Hoje eu tô bom pra te meter a mão.
2: Eu também tô.
1: Então vai ser bom.
2: Eu ia falar que a importância do saneamento básico na construção do mundo. A importância do saneamento básico na construção do mundo.
1: Vamos ver.
5: Muitas... Eu ouvi o comentário.
1: Eu também. Vamos lá.
2: Muitas das doenças que dizimaram civilizações foram o quê? Devido à falta de saneamento básico.
1: Errado, tu não tá.
2: Quando o saneamento básico, ele é criado e ele é implantado, muitas doenças vão pro caralho, muita...
1: Mas tenta trazer de uma forma mais técnica, assim, né? Com vocabulário mais adequado.
5: As pessoas estão vivas, Alexandre.
1: Oi?
5: As pessoas estão vivas por causa do saneamento básico.
1: É isso, esse é o resumo.
2: Umas
1: morrem também pela falta dele.
2: A Idade Média é o grande exemplo do momento onde o saneamento básico não existia e as pessoas viviam aí com esgotos a céu aberto e Lamentavelmente, estamos em 2026 e em vários lugares do mundo ainda temos esgotos a céu aberto.
4: Então, inclusive, era tática de guerra isso, Ivan. Por exemplo, na Guerra do Paraguai, muito se envenenou a água de rios e lagos, né, para que as

0: pessoas bebessem daquela água e acabassem morrendo.
1: O Carlos Bilardo envenenou a água da seleção brasileira em 90.
2: Tá, mas não é
3: isso.
2: Tava vindo bem. Isso aí é crime, é diferente.
1: O que é crime?
2: O envenenamento da água, exato. Isso é crime, é diferente. Tá bem. Próxima data de hoje. Obrigado, Ivan. Mandou muito bem. Dia de conscientização do transtorno do déficit de atenção e hiperatividade. TDAH.
1: Quê?
2: Malandrão. Por que, Gomes, que hoje é o dia de conscientização do TDAH?
4: Eu perguntei pra uma galera, mas eles não lembram.
2: Não prestaram atenção.
4: Não, pior é que não tem uma explicação.
2: Não tem explicação, tá.
4: O que é a cara da data, né?
1: Mas... deve ter umas 5 datas dessas no ano.
3: Não, mas é a cara da data, mas é que tem muita gente que vive com esse transtorno durante muito tempo e tem muita gente que nem sabe de estudar, de se concentrar e aí, no fim das contas, nunca foi diagnosticado, né? Então é super importante ser diagnosticado, porque aí tu pode ter um tratamento
5: disponível. E é algo hereditário, né? Passa de geração em geração.
3: Eu não sabia que era
1: de herança. Igual o diabetes.
5: É. Então, assim, vale muito também ir buscar um auxílio, uma ajuda sobre essa pauta, porque tem muita coisa na internet, porque isso passou a virar até um negócio.
3: Exato.
5: Né? Então, tu falar que é TDAH, virou engraçadinho, sabe? Tu começa a indicar remédios e não é assim que funciona, né? TDAH é tratado com muita terapia também, com entendimento de situações.
2: Só então... lembrando, né, Adams, e isso é legal da gente salientar pra galera, que a corruptela, a sigla do transtorno do déficit de atenção e hiperatividade não é TDAH, não são só três letras.
3: TDAH.
2: É TDAH. Exato. É que nem quando o cara, que nem isso. O cara que vende carro, ele vende carro e ele fala BID. Não é BID, é BYD.
4: Ah, eu adoro quando fala inglês.
2: Porque o Y é a pronúncia, é o nome, é como se fala a letra Y em inglês.
1: Belo Horizonte.
2: Né?
3: Exatamente.
2: BYD. O cara que vende BYD e fala BID, já não compro dele.
3: Já não compro dele. Exato. Ele não conhece o produto que tá vendendo.
2: Exato. Não conhece nem o nome do produto que
3: tá
2: vendendo.
3: Se não conhece o produto que tá vendendo, tu não pode vender.
2: Eu contigo, porazinho.
3: Né? Isso acontece, né, Alexandre?
2: Acontece muito. Bastante. Aliás, não sabe nem o que tá vendendo, mas tá lá vendendo.
3: Acontece. Que
2: problema.
3: Bastante, né,
2: hoje também é dia do rock, bebê.
3: Olha aí, rock and roll.
2: Por que é dia do rock hoje, Gomes?
4: Na verdade, ele é um dia mundial comemorado muito mais no Brasil, né? Verdade. É o aniversário do Live Aid. 13 de julho de 1985. Mas no mundo inteiro se comemora a data do Live Aid. O Brasil diz que essa data é o dia mundial do rock. Si.
2: Tem uma história que o Phil Collins, neste dia, este evento Collins, chamado Live Aid, ele foi organizado por um monte de artistas lá dos anos 80 e tal, 70, 80, foi em 85, mas tinha um xerife chamado Bob Geldof. E esse cara organizou este festival para arrecadar fundos para acabar com a fome na Etiópia.
5: Uhum.
2: E aí, era Paul McCartney, era David Bowie, era Phil Collins, era a nata do rock mundial.
3: Foi a última reunião do Led Zeppelin, das últimas reuniões do Led Zeppelin, já sem o John Bonham, o Black Sabbath, o Pink Floyd, talvez tenha sido a última reunião do Pink Floyd com todos.
2: Então ele é de fato um evento muito, muito importante. E o Phil Collins então pediu para que chamasse este dia mundial do rock. Mas no Brasil ele foi mais adotado do que no resto do mundo.
5: Foi ele que tocou nos dois locais?
6: Não, tem a história que são duas rádios ali de São Paulo que abraçaram isso aí através do rádio.
1: 89?
6: Essa data, 89, e a extinta 97 alguma coisa. E aí eles começaram ano a ano a fazer esse dia mundial do rock e aí por causa do rádio
2: não se tem. Não estava ligado nessa referência, mas pode ser, óbvio.
3: E na época, do rádio,
2: nada mais justo que um veículo como rádio para propagar isso.
1: Não, 89,
5: o Live Aid não foi só... O Live Aid teve mais de um lugar, né?
3: Teve mais de um lugar.
5: Sim. Tá, e não é o Phil Collins que acabou tocando em nos dois lugares?
3: Não sei.
4: Em Londres e na Filadélfia.
3: Isso, mas...
2: Pode ser o Phil Collins, sim, cara.
3: O objetivo desse festival era pra combater a fome na África.
2: Isso.
3: Né? Era um momento de... acho que era na Etiópia, principalmente.
2: Isso, Etiópia, como falaram.
1: Não, mas eu tava vendo o programa.
2: Hoje também é o dia do TDAH, né?
1: É isso aí.
2: Tá justificado.
3: O que a gente tava falando mesmo?
1: Não é possível.
2: Vamos dar aqui no Petinho básico. Não,

0: peraí, hoje também, também é dia, hoje também é dia do cantor.
1: Olha aí.
0: Então deixa eu cantar.
2: Um abraço a você,
0: eu
2: cantor.
0: Eu bem que te avisei.
2: É isso.
0: Pra não levar a sério.
2: Um abraço a você, cantor. O Pretinho Básico de hoje é o Fitinho. O Fitinho é um persa de 2 aninhos, de Caxias do Sul, da tutora Flávia Uber. Cadê o Fitinho? Olha ali, que lindo. Papai. Que bonito ele, olha.
0: Pô, que é gato bonito. De rico.
2: Que gato, hein?
0: É, não é qualquer gato.
1: Gato de rico, isso aí.
2: Puxa, que gatinho. 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Tá me olhando com essa cara aí, porque...
0: Eu tô prestando atenção no programa, Alexandre.
2: Ah, tá. Isso é nosso ouvinte aniversariante, né? É Diego Gonçalves.
0: Diego.
2: O Diego Gonçalves é dono de uma mecânica em Utah. Tá, nos Estados Unidos, tá fazendo 37 aninhos. Eita! Parabéns aí, Diego Gonçalves.
1: Diego.
2: Ô, mestre.
1: Gonçalves. Boa tarde, Alexandre. Recebi o áudio, as crianças adoram, mestre.
2: É mesmo, mestre, que legal. Mas não só as crianças, mestre.
1: Os adultos adoram o mestre.
0: O que aconteceu com o mestre depois que eu saí daí, cara?
1: Tabarrão, tabarrão.
0: Tabarrão, tabarrão.
2: Não se emocionando com nada, quase.
1: Mestre, quanto mais velho o cara fica, mais sensível, Adams. E Adams, tu é um merda! Tu tava que solteiro, é seu bossa!
0: Viu?
1: Poderia passar a piroca em todo mundo!
0: Esse é o mestre!
1: E resolveu casar de novo! Ainda nem trocou nas películas, né, Adams?
3: O mestre tá, né? Pô, mestre, o senhor a gente não esperava isso, mestre.
1: O quê?
3: Não, o senhor tá uma bicholada, hein, mestre? O senhor não era assim.
1: Os adultos adoram,
2: manda
1: mestre.
2: Um abraço, manda um abraço pro mestre Shen.
1: Mestre Shen?
2: É o doutor Eduardo Shen, que é cirurgião plástico aqui de Porto Alegre.
3: Esse, tem mestrado, deve ter mestrado.
1: Mestre da cirurgia.
2: E aí, onde o doutor Eduardo Shen chega? Nos hospitais.
0: Chega, ele vai.
2: As pessoas chamam ele de mestre Shen. Então, um abraço pro mestre Shen.
1: Não me copie, doutor. Um abraço, mestre Shen.
2: Aniversariantes famosos de hoje, começando com Murilo Benício.
0: Ah, saudade dele no programa.
2: O ator Murilo Benício fazendo 55 anos hoje.
1: Ah, fez, tava nas Três Graças, a última.
3: Ele vai estar em Avenida Brasil 2?
0: Murilo Benício.
3: Vai,
0: é.
3: O Tufão vai voltar.
2: Atriz Lilia Cabral.
1: Ah, legal.
3: Extraordinária atriz, uma das maiores.
2: Lilia Cabral, é verdade.
3: Fereirão.
2: Fez Playboy a Lilia Cabral.
3: Não, não, não, não, não. Não,
2: não, não.
3: Não.
0: Outra Lilia.
3: Aí
0: outra
3: desejo Lilia. Teu, senhor.
0: É, não mistura. Não mistura as coisas.
4: A Lilia Cabral tem a cara do baldaço, ó.
2: Não tem, cara.
0: Tadinha da Lilia Cabral.
2: Não tem, cara.
1: Não.
3: Grande atriz.
1: É legal, é legal.
3: Fez a mãe da Débora Seco e Laço de Família.
0: É verdade, boa. É verdade. Tem razão.
3: Obrigado,
1: Sara. 69 anos.
3: Tá bem, baita do ar. Olha, o que é nós temos que falar? Grande atriz depois de velha. Quando era jovem, não dava moral pra ela.
1: Não, não.
3: Se é o Paulo Baier na dramaturgia.
1: Não, é de hoje que ela tá na TV, não viaja.
3: Não, mas era no começo dela, não. Porque tinha
0: ela fez Rock Santeiro. Ela fez Rock Santeiro.
3: É, mas aí mas não era, não.
0: Ela
3: tava
0: fazia
3: top,
0: a Dona Santeiro. Mocinha em Rock Santeiro, mas ela foi bem em Rock Santeiro.
3: Mas não é da primeira prateleira.
1: É,
3: ela virou depois de
0: Ela
3: demais
0: virou,
3: mais
0: é claro que ela virou. Assim como tu virou também depois da primeira.
3: Não, eu não sou nada. Eu sou
0: Não,
3: não,
0: peraí. Não, peraí. Eu vi tuas fotos aí na rede social, tu narrando lá na Rádio Rio Grande. Não era da primeira prateleira nem na Rádio Rio Grande.
3: Não era, não era.
0: Agora
3: não
0: é na Rede Atlântica.
3: Ô, meu, eu não era.
1: Ô, até saiu do personagem, ó.
3: Cara, eu não era tanto que eu tive que sair de Rio Grande pra me dar nenhum emprego, pra ter uma ideia.
0: Pois é, bicho.
3: Fui expulso de Rio Grande.
0: Isso quer dizer que é como é que é a trajetória das pessoas importa mais.
2: Caminhada, né?
3: Caminhada. Você não sabe o quanto eu caminhei.
0: Ninguém vê o seu fracasso, né?
2: Uma 20.
3: Som de verdade.
2: Vamos embora aqui atrás dos aniversariantes de hoje. Ainda falta o Harrison Ford. Não, antes ainda, desculpa. Antes ainda tem o nosso João Bosco.
0: Ah, maravilhoso.
2: João Bosco, músico.
3: Maravilhoso. Quem nunca cantou essa música alcoolizado?
0: Ah, quem nunca cantou essa música alcoolizado não sabe o que é viver.

0: É que nem aquele vídeo, o Gordão mandou no grupo do Pretinho, quem nunca tentou tirar elas de lá, não é um homem, é um menino.
1: Informação.
2: Ai, avisa o Porã que a dona mocinha foi a Lucinha Lins.
3: Então ela era outra. Não, mas ela fez Rock Santeiro. A dona mocinha realmente era a Lucinha Lins. Tem razão. Mas a Lília Cabral também fez Rock Santeiro. Lília Cabral, Rock Santeiro.
0: E Live 8 foi Pretiota.
3: Cabral, Rock Santeiro.
1: Rock!
3: Vamos em frente aqui, porque o roteiro hoje é longo. Harrison Ford, o ator Harrison Ford, Indiana Jones, fazendo 84 anos hoje.
4: É bom ator.
3: É bom ator.
0: Ele não é também do Guerra nas Estrelas?
3: É, claro que é.
0: Eu não acompanho.
3: Não, é sim, óbvio.
2: Ele é o Han Solo. Ele é um dos...
0: Só isso.
2: Ele é só o Han Solo.
0: É que eu não assisto, perdão.
4: Tem um filme do Adam Sandler que ele... Cara, ele esse bizarro, olha o que eu vou falar. Ele é um aluno que acaba engravidando uma professora do colégio. Aí ele tinha 15 anos e ele botou o nome no filho dele de Han Solo.
0: Ah, esse é meu garoto. É o Vanilla Ice, não é?
2: Não é tu que gosta do Jack Ryan, Adams?
4: Jack Ryan?
2: Não, tô louco? Tô louco. Não, foi mal.
3: Mas eu recebi também no fim de semana um cara que botou o nome do filho dele de...
0: Alexandre Fetter.
3: Não, cara.
0: Mas deve ter.
3: É Erling Haaland Brandão da Silva.
4: Meu Deus.
1: Na Serra ali tem o Michael Jackson Franceschetto também, né? Isso aí tudo tem.
3: Patrick Stewart, o ator Patrick Stewart fazendo 86 anos hoje.
4: Vamos ver quem é o garotão.
2: É o professor Xavier.
3: Esse é o Patrick Stewart com 86 anos?
2: É.
3: Tá brincando?
0: Não, tá mexido.
3: Ele coisa. Parece o Dana White.
4: Não.
3: Dana White tem 50.
0: Pior que ele parece.
4: Não.
0: Joe Rogan também, meio Joe Rogan também.
3: Também. Ricardo Boechat, jornalista, faria hoje 73 anos, pereceu em 2019 num trágico acidente de helicóptero.
1: E a gente teve um grande momento com ele na Atlântida em 2015, que entrevistamos ele.
3: Verdade, pro ATL
1: Paper, cara. Verdade. Pô, foi uma aula de jornalismo e de visão de mundo.
3: Ah, verdade.
0: Assim. Grande comentário. Ô, Rafaia, vai procurar uma rola.
1: Só um cara do tamanho dele pra falar isso.
0: Cara, vamos com uma rola.
2: Eu gosto do Não Se Dá Picadeiro pra Palhaço, como é que é?
0: É pro... Puts,
2: esqueci.
0: E tem uma também, o Milton Neves começa a elogiar pra cacete o Abílio Diniz e ele fala assim, Milton, só um pouquinho. Se o Abílio Diniz quer elogio, compra aí o patrocínio. Aqui tá falando pó açúcar no meu programa. Dá um puta corte no cara. Ele era
3: um dos maiores, sem dúvida, dos maiores.
0: O programa dele na Band News lá em São Paulo, bom, no Rio, no Brasil, era uma...
3: Verdade.
0: Uma porrada.
3: Muito bem, foram os aniversariantes, agora a gente já engata aqui nos destaques.
0: Ah, que daí,
3: se vocês viram o meu Instagram, foi inundado no final de semana com isso. Comediante aqui em Florianópolis foi agredida com uma cadeirada durante um show no Floripa Comedy Club.
0: Que é um lugar legal. Não, pior que não, que é um lugar legal que todos nós aqui.
3: Pô, claro.
0: Fizemos,
3: claro
0: que é legal. A Finha fez show, Rafael, Porã, Pretinho vai estar lá dia 20 de novembro, esse programa para nos ver.
3: O problema não é o lugar, o problema é o público.
0: É o público.
3: Não é o público, calma. Foi a pessoa que estava lá naquele momento. Não,
0: aquela pessoa do
3: aquela público. Aquela pessoa do público.
0: Eu vi o vídeo, é assustador.
3: É bizarro, cara.
0: Abre pra nós essa aí, então.
2: A Fernanda Arantes, que aliás essa semana vai estar em Canoas, em Novo Hamburgo, aqui no Rio Grande do Sul, viralizou nas redes sociais porque estava se apresentando, fazendo um show de stand-up comedy, quando um público, uma pessoa da plateia ela não havia interagido, a qual não estava participando do show e decidiu levantar-se e xingar a comediante num momento aleatório, num momento total de enlouquecimento solitário, onde a plateia achou que se estava na vontade de levantar, ir na direção da comediante, xingar a comediante, e quando a comediante respondeu, né, que ela que não tinha feito nada até então, a moça da plateia achou que era uma boa pegar a cadeira e atirar na direção.
4: Mas não teve nenhuma piada, nada, mulher se ofendeu? Nada.
0: Porque tem o recorte do vídeo, ela começa a xingar Fernanda.
4: E
0: a Fernanda é leve, porque ela não detona
4: mesmo. Talvez mesmo. Antes tenha ocorrido alguma coisa que a pessoa se sentiu desconfortável.
2: O que não justifica
4: jogar a cadeira.
2: O que a Fernanda acha que em algum momento, alguma piada que a Fernanda fez, o chapéu serviu.
4: É, não, então é isso.
2: E aí a pessoa pegou pra cima.

0: a piada. Mas era uma piada generalista, era uma piada.
1: Mas aí o problema não é nunca do humorista, exatamente, ou do comediante, exatamente, né? Da emissora, é o receptor que não tem a capacidade de entendimento de saber. Não, mas tô falando sobre ti, eu tô jogando no universo, tá entendendo?
2: Mas é isso que acontece nos shows de comédia, na sua grande maioria, as pessoas não entenderem. Só que, ao mesmo tempo, cara, poxa...
0: Já tinha uma hora e dez do show.
3: É interessante
0: já,
3: também, cara, a gente analisar o que foi dito.
1: É isso.
3: É interessante a gente analisar o que foi dito, porque a pessoa, o ser humano, ele só acusa uma crítica, enfim, um comentário a seu respeito, quando aquele comentário é real, quando aquilo incomoda ele de verdade. Tu tem que saber o que essa mulher disse.
1: Mas a gente passou por isso num show lá, onde teve tinha um desafio, uma brincadeira de um casal que o cara levou pro outro lado e a gente achou que o Lelê ia apoiar no palco.
3: É mesmo?
2: Não, o cara olhou pro Lelê e falou bem baixinho assim, com os dentes cerrados.
1: Brincadeira.
2: Termina a brincadeira.
1: Que talvez mexeu no calcanhar do Magrão mesmo.
2: Claro. O cara era uma brincadeira de casal e o cara descobriu algumas coisas da mãe dele que talvez ele não soubesse.
0: Ah, eu e o Léo, a gente já passou por isso também.
2: Numa véspera de eleição.
0: Uma véspera de eleições de presidencial. E a gente falou, gente, questão de lei eleitoral, a gente não pode debater política hoje no palco.
2: Porque era um concurso de piada que a gente fazia no final do show. E aí o cara falou assim,
0: eu quero falar do meu candidato político.
2: Não pode, irmão.
0: Não é de nenhum.
2: É lei!
0: A gente vai preso.
2: E era aquela lei de sábado, era véspera de eleição, que tu não pode falar mais nada. Sim, sim. A polícia vem e te prende.
0: E aí ele levantou e queria ir no palco e ele não falou, nós vamos apanhar tudo.
2: Mas ele não vai subir no palco. E aí tu vê, sabe o que é o mais triste? É tu ver a filha olhar pro pai, para.
1: Bah,
2: quer dizer o quê? Que tu vê que já é recorrente. O cara fala, a mulher dele, fulano, para. E aí o cara, não, porque eu não sei o que eu tenho meu direito.
0: A família dele tirou ele e a plateia aplaudiu. Assim como nesse caso da Fernanda Arantes, que disse que a plateia nitidamente percebeu o desconforto para com a comediante, não na moça que jogou a cadeira, de tipo, não aconteceu nada. Então, teve boletim de ocorrência, ela vai responder pro processo.
2: Total apoio, meu,
1: jogar uma cadeira é um ato de violência, de extremismo, assim, sabe? Tipo, é mais do que um palavrão. A mina podia dizer,
3: não gosto da tua piada.
1: Isso acontece. Mas tu atirar uma cadeira, velho.
2: E aqui, aqui o total apoio ao comediante, porque ela tava fazendo a arte dela. E o que mais me pega é o seguinte: era o show solo dela. Ou seja, todo mundo que comprou o ingresso ali
1: foi pra ver ela.
2: Foi pra ver ela. Sabia o que ia acontecer? Ela não é um show de elenco, aonde tu não sabe daqui a pouco que vai fazer o show e tu acaba sendo pego de surpresa. Uhum. Então, assim, é muito, mas muito triste que isso aconteça numa comediante que tá em ascensão e uma comediante muito boa, cara.
1: Ah, mas agora ela vai vender mais ingresso aí.
3: 1h28.
2: Cara, é duas sessões já.
3: Próximo destaque do Pretinho aqui: hálito matinal.
2: Ah, o bafinho.
3: O bafinho de manhã ajuda a explicar o sucesso do sexo ao acordar. Eu não entendi o que ele falou.
0: Eu discordo. A gente já falou aqui algumas vezes no programa sobre o fator positivo de se transar ao acordar.
3: Tá?
0: Isso ajuda todo mundo. É biologicamente comprovado.
1: Mas você tá falando ali, não tá
4: vendo? Não, mas é que tava. Deixa pra lá.
1: Legal.
4: Agora eu tô falando.
3: Melhor ouvir o colega explicando, né?
4: O colega explica.
0: Então, estudos de sexólogos descobriram que o bafo da pessoa, aquele que ela dorme ao acordar, não é um bafo de comida, não é um bafo ruim.
2: De crivo!
0: Caso a pessoa não tenha nenhuma doença. É um bafo que gera conexão.
3: Ah.
0: É um bafo que gera a intimidade, é o hálito, né? Eles não chamam nem de bafo, né? O hálito matinal.
3: Vocês não têm vezes assim que tu sente o teu próprio hálito e o teu hálito é muito bom. Tipo, tu fica
4: querendo sentir o
3: cheiro do teu hálito.
1: Sabe como é que o cara pode fazer um teste? Lambe um pouquinho o pulso e depois cheira. Se tiver um cheiro ruim,
4: mas
1: tá com bafo de merda.
4: Não. O pulso
1: aí
4: tem o relógio ali, tu tá louco.
1: É isso aí.
4: Não é isso. O cheiro da pele. E na verdade, assim, eu vou te dizer mais. O Alexandre tem muita experiência em relações, mesmo estando com a Rodaica há 25 anos.
1: É mesmo?
4: Tem uma coisa que é determinante. Não sei pra vocês, mas pra mim...
1: Escovar os dentes, né?
4: Não, cara. Essa coisa... coisa do cheirinho da respiração e do batido pra ficar
0: junto.
4: É
0: isso, porra.
4: Isso aí cria uma conexão.
0: Cria.
4: Quando não bate o... Porque quando não bate esse cheirinho...
0: O encaixe.
4: E é ruim, cara. Por mais que a pessoa seja legal, o sexo funcione bem, mas quando chega naquele momento, assim, daquele cheirinho da respiração e do bafinho,
3: esse momento do bafinho que tu quer abrir a boca da pessoa e entrar com o nariz lá dentro.
4: Exatamente, Alexandre!
2: O entrelaçar dos
4: corpos. É por aí.
2: Porazinho, o entrelaçar dos corpos desnudos com aquele suandê que vem da cobertinha quando tu coloca demais e aquela coisa maravilhosa e mais um pouco do tegrelho do xixi, ele faz o pacote completo.
4: O que o tegrelho?
3: Onde é que tu te perdeu ali antes?
1: Como é que é?
0: Vamos ouvir o resto.
3: Amarelinho pra ti, porque quando o juiz pede pra terminar o assunto tem que terminar. Obrigado, um abraço, continuando, Gomes.
0: O hálito matinal em análise
3: de comportamento. Vai ser expulso.
4: O cara falar.
0: O hálito matinal, ele é quimicamente comprovado um sistema que ativa o olfato do teu parceiro e ativa quimicamente o teu corpo, porque aquele hálito ele não existe no decorrer do dia. Ele só existe ali naquele momento. Tem cheiro
4: íntimo, né?
0: Tem cheiros e odores que só acontecem ao acordar. Verdade. Então, naquele momento, é também um tesão de intimidade que tu tem para com a pessoa que está ao teu lado. Além disso, também toca no teu espaço de segurança, ativa no teu cérebro. Como é um cheiro conhecido, é algo que tu já gosta. Aqui.
1: Tanta coisa, né? Esse hálito de manhã. Então, quanta coisa que ativa.
4: Tem muitas coisas da vida que acontece e a gente não fala.
0: Tu não tem transado?
1: Depois te digo, mas nada com o cara acordar e dedeira, né? Isso aí é a melhor coisa que tem.
4: Não, gosta de tomar dedeira de manhã? Dedeira ou dedada?
1: Não, dedeira. Dedeira.
2: As duas coisas. A outra vem por depois. Ela é uma coisa.
1: O Porã tá indo no médico uma vez por semana.
3: Ai, que loucura, cara.
4: Mas já é delícia. Pô, o cara traz uma pauta demais pro programa.
3: É verdade.
4: Consciência. Vocês começam a bater
1: sem legal. Cara, tu não tava nem prestando atenção no programa. Tu repetiu a fala de
4: pedra. Legal, cara. A pauta legal pra caramba, porque quem convive, quem tem intimidade, entende do que o Gomes tá falando.
3: É um cheirinho bom, pauta limpo, né?
1: Mas todo mundo tem intimidade.
2: É assim, também o cara não pode ser prógnita. Não pode ser prógnita, tudo depende de quem é a pessoa.
4: Pauta boa.
2: Exato. Se o cara tá casado, um hálito bom e 30 anos casado,
4: um hálito bom.
2: Ah, não dá. Aí, dragão, tu pegou pesado. Dragão, tu passou. Uma coisa é a pessoa que tu conheceu na balada, aquele rímel escorrendo, aquela coisa bacana.
4: Não, que a pessoa que tu conheceu na balada e tu vai acordar com ela não é a mesma pessoa.
1: Não é.
0: Tu tem água na tua geladeira.
4: Não é a mesma pessoa. Aí sim, é possível que seja um
2: pombo
4: de Adão que tu não tinha visto.
2: Mija em pé.
3: Todo mundo ali, né? Todo mundo ali deitou com o gatinho, com a gatinha, acordou com o dragão de Komodo.
2: Eu nunca!
3: Tem certeza. Não tem.
2: Eu nunca passei por isso. Sempre que passava era mina.
3: Então tá, foram estes os destaques aí, meu irmão.
2: Vamos gritar.
3: Esse início de tarde de segunda-feira, vamos dar uma girada na mesa, bota porazinho uma pra nós, então.
4: Olha, por favor. O Bart Borges mandou essa piadinha.
2: Autoral. Não,
4: vocês não querem a piadinha.
3: Vamos botar a piada a partir de quarta-feira no programa. Segunda e terça a gente não conta piada.
4: Faz o seguinte, tu fala com o teu produtor, não manda piada.
0: Não tem piada, seus reclamos. Você tem piada,
3: mas é uma proposta que eu tô trazendo agora só.
4: Então, peraí, que eu vou com um e-mail.
2: Debate da mesa?
4: Então,
1: vai no e-mail, porra.
3: Não é pra debate, é uma sugestão. É uma sugestão que eu gostaria que fosse atendida.
4: Então tá, então até quinta sem piada, tá?
3: Não, até quarta, porra. Segunda e terça.
4: Vem a Rodaica e aí ela não gosta muito das piadas. Então acho que é bom.
3: Chegamos nesse momento.
0: A Rodaica tá de férias.
4: Vamos fazer o seguinte, terças e quintas.
1: O cara falando pela mulher do osso. Vai dormir, porra.
4: Não, eu já dormi bem, acordei bem.
1: Ah, deu pra ver.
2: Com frio, tá friozinho aí, né?
0: E como é que é teu hálito matinal?
4: Ah, meu hálito matinal é bom, cara.
3: É, porra.
4: É bom, quer me dar um beijo na boca?
0: Eu quero.
3: Só depois de escovar os dentinhos, porra.
4: Não.
2: Pra pra cima.
4: O Porã. O Porã.
0: Beijo na boca de qualquer jeito.
3: O Porã não. O Porã vai ter que escovar o dentinho antes.
2: Não, isso. Porã,
3: para fazer a barba.
2: O Porã não fuma mais. O Porã é um cara saudável.
0: Não existe tu acordar e olhar pra pessoa e
2: dizer, não.
0: Escova o dente antes de eu te beijar.
3: No caso do Porã, sim.
2: Mas não é o Porã da Pop Rock, cara. É o Porã da bisquetinha de cestinha.
0: É.
2: Não é o cara do passado.
3: Tá, então vai.
2: Não é o Porã de Ipanema.
1: O cara veio o camarão com alho que ele comeu.
4: Não beba.
2: Sim, mas é que aí não fuma, né, Porã?
4: Não bebe, não fuma 16 anos.
0: É que antes de dormir, a pessoa
3: se comprou. Se fumar, tu fumava. Só natureza.
1: É, só maconha.
4: Eu fumei,
1: só maconha, né?
2: Não.
4: Eu não vou negar. Não vou negar.
0: Eu tô dormindo.
1: Não é que eu fumava.
4: Eu tive experiências diversas aos meus 54
3: anos. Por isso que tem um homem experiente, Porã.
4: Por isso que eu cheio do cheirinho.
3: Exatamente.
2: Como é que é o hálito matinal do Lelê, Adas?
0: É isso que eu ia dizer. Eu tô dormindo há um mês lá do Lelê. A única coisa que não passa de manhã é tesão ali, cara. É o seguinte.
3: Mas que bom,
0: cara, o Lelê, tu fala com ele de manhã, assim. Primeiro que eu saio mais cedo pra fazer o despertador. Eu volto, ele levanta com só o olhinho assim e diz, ó. E aí, boboi? Aí eu digo, meu, tá tudo bem.
1: Eu vejo o Lelê nessa.
0: Daqui a pouco. Meu, tudo aquilo que ele saliva no ar,
1: refluxo, ele saliva umas
0: não, de manhã é o open bar do refluxo, né, velho?
1: É a Brasília acordando.
0: De bota, né? Ah, sim.
2: Não, e o cafezinho,
0: isso tá tudo
2: e o cafezinho no hotel, ele aproveita, né? Ah, não.
0: Não vai de brincadeira.
1: A Nutri dele libera, né?
2: Ah, Nutri.
0: Tudo.
2: Cara, eu queria conhecer a Nutri dele, porque baile que o garotão come.
0: Ela permite tudo?
2: É. Pode tudo. Não, só um chocolatinho não dá nada, não dá.
1: Porra. Nada. Não, hoje eu vou me permitir.
4: Então vai na piada, Porã. Abrimos essa sessão.
2: Olha
4: a
2: piada.
4: Então
2: piada autoral,
4: hein? Tá me dando um nó na minha cabeça. Olá, pretinhos. Bart Borges e a sua piada autoral.
1: Autoral.
4: Ricardinho adorava ficar com mulheres casadas.
1: Não tá focado.
4: Principalmente as mulheres de taxistas, médicos e radialistas.
3: Toma!
4: Pra isso, ele tinha algumas técnicas para não ser pego. Se fosse mulher de taxista, ele ia ao ponto do táxi e esperava o taxista fazer uma corrida longa para ir à casa de um deles. Se fosse mulher de médico, ele ligava para o hospital para saber se o médico estava de plantão. E radialistas, qual era a técnica? Simples, ele colocava no Pretinho Básico ao vivo para saber se ele estava no ar.
0: Espertão.
4: Bart Borges, jornalista multimídia, que também é radialista.
3: Eita, tá aí, então
4: debatam
3: ele
4: sobre
3: esse
4: não,
3: é delícia de ser.
4: Trair um radialista é a coisa mais fácil. É só saber o horário que o cara está no ar.
0: É verdade, não, né? Tem como sair daqui.
3: Mas também tem uma coisa, né? A mulher do radialista tem que querer. Bem como o marido da radialista.
4: É verdade,
3: tem que querer.
4: Claro.
3: Ou a esposa da radialista, ou o marido do radialista, enfim.
4: É.
1: Mas a piada é.
3: Quando
1: era
3: um
1: essa.
3: Não quer,
1: a
3: dois não brigam.
0: E o que teu marido acha,
3: Não, eu sou casado com uma mulher, né?
0: Ah, que surpresa.
4: Ufa. Ainda bem.
3: Aliás, uma pergunta recorrente no final de semana que chegava em mim.
0: O Fetter é tia.
4: O Fetter é tia. Sério, cara. Aquilo ali foi maravilhoso. Que baita pergunta.
3: Aquilo ali foi maravilhoso, cara. O Fetter é tia.
4: Que pergunta.
3: Maionese? Ô, Maionese, o Fetter é tia?
2: Tudo bem, Alexandre? Uma ótima tarde.
0: Por aí não tava, eu acho.
2: Tudo bem, Alexandre? Uma ótima tarde.
4: Boa tarde, Maionese.
2: Desculpa chegar atrasado, que eu estava almoçando.
4: Dá amarelinho pro Maionese.
2: Tudo bem?
3: O maionese já vai queimar no incêndio.
2: Tudo bem,
3: né? Eu falei isso,
2: pensei. Você vai queimar no incêndio? Poxa.
3: Desculpa.
1: Agora tem show.
2: Poxa, tem show dia 9 em Jaguarão. Não é que, assim, eu estou tendo um problema, meu caro Porã e meu caro Rodrigo Alves.
1: Legal, eu vou meter essa coisa.
3: Por quê, cara?
1: Não, é que eu ouvi primeiro o barulho, né, tomando. Né?
3: É que o chimarrão, desculpa, mano.
1: Chimarrão,
3: é que o chimarrão tem que roncar. Sugar,
0: né? Eu quero um também.
4: Ah, tem que roncar.
2: É que o Porã.
0: O apelido do Lelê agora é chimarrão.
3: Tô tomando um chimarrãozinho aqui pra
1: harmonizar
3: com o pãozinho de mel aqui. Eu tô com um pãozinho de mel da Zezé aqui, com um chimarrão, pãozinho de mel. É covardia, né?
4: É covardia. Vou comprar uns 10 desses hoje de tarde.
2: É que o pessoal é
4: que a Zezé não me manda mais.
2: Tá, calma, Porã.
1: Mas, ô, Porã, sabe que no mercado de Santa Catarina tu consegue comprar aí
4: inteiro os produtos. Mas o maionese,
2: viu?
4: Eu tenho dinheiro pra comprar
3: maionese.
2: Se você morasse em Maceió, já deveria.
3: O maionese tava falando.
1: Ah, é verdade.
3: Fala, maionese.
2: É que há um problema na minha vida agora, que é o seguinte, eu todo momento interpelado. Por quê? Devido à relação de Alexandre Fetter com o Rafael Gomes, a turma tem desconfiado que o Alexandre Fetter é a tia.
3: Mas olhando os dois, assim, vamos fazer uma pergunta rápida. Olhando os dois, friamente.
2: Friamente, cara.
3: Qual dos dois parece mais, né? Os dois parecem, mas o mais putão, quem parece?
2: Não, o que mais parece?
3: É.
2: Tu.
3: Eu?
0: Claro. É. Tu te arruma, tu é loirinha.
3: Tem uma loirinha não, cara.
2: Tem olho claro.
3: Sou loiro.
2: Olho claro. Ele parece motorista de ti.
3: Pega o caminhonete. De quê?
2: De ti, ele pega o caminhonetão.
3: Motorista de mim? Não, não é assim que se constrói a frase. É meu motorista, é teu motorista.
2: Não, meu não.
3: É o nome possessivo bem antes.
2: Não. Não discute comigo, não muda de assunto. Porém, domingo, 8 pessoas me ligaram.

0: no Pretinho Direto e o... Fala. Olha, cara, que é hoje? O feto é eretinho.
1: O alemão é putão. Então é o Serginho da Imater que te ligou, é?
0: Pô, eu ouvi o alemão na, eu ouvi o alemão na Universal e tudo. Pô, não sabia que ele era putão, cara. Poxa. Pô, eu na Pop Rock, pô, ele é choro.
2: Aí
0: eu te defendo.
2: Aí tu diz o quê?
0: Bom, baita putão.
2: Baita putão.
0: Baita putão.
2: Obrigado, me ajuda.
0: Te ajudo. Não, mas assim...
3: E eu sou o casal do Fetter.
2: Olha aí.
0: Não, mas isso aí é a coisa mais óbvia do programa. É tão óbvio quanto por aí.
3: Mais do que a Rodaica?
0: Muito, não. A Rodaica não, porque é muito mais mulher do Fetter que a Rodaica. Muito mais.
2: Muito mais mulher do que a Rodaica.
0: Não, o Fetter fala uma coisa, tu discute com ele. Ele fala assim, não, eu não vou vir às seis. Tu fala, vai vir. Ele vem, quer dizer...
3: Ele veio cedo, tu viu? Verdade.
0: Pô, tu vê? Não
2: verdade,
0: tem.
2: Verdade.
0: Aí o pessoal tá desconfiando, mas eu tô te defendendo.
2: Tá. Não, mas não é por ser, não é por ser tia ou putão. E também se eu fosse, não ia ter nenhum problema. Ah, ia
0: teria,
2: ser feliz.
0: Eu
2: acato a decisão do...
0: Como? Gente, o Rio Grande do Sul ia ficar surpreso. O quê? É, seria putão. Imagina, sai no...
1: É a
0: no,
1: volta das manchetes.
0: Ia sair
2: claro,
0: no
2: Diário Gaúcho.
0: No coletivo.net.
2: Não, mas não ia ter problema com isso, cara. Só resolvido.
0: Assume a homossexualidade depois de resolvido. Velho.
2: Não tem problema com isso.
1: E casa com um garotão de 26
2: anos. Eu ia assumir tranquilamente.
3: Isso. Eu tenho 34. Tenho 34.
2: Agora, eu vim por respeito à produção, né? Porque a produção que eu coloquei ali pra produzir o programa, levar o programa ao nível que ele tem hoje, eu tenho que acatar o que a produção diz, né?
0: E é um grande nível de
1: leva
0: programa.
1: Essa invertida.
0: Toma,
1: não.
0: Leva aí, ó. Eu? Eu não.
2: Rafinha Menegas, bota uma pra nós.
4: Olá, pretinhos.
3: Olá.
4: Eu sou o Emir.
2: Oi, Emir.
4: De Joinville, irmão Santa Catarina.
2: Pô, Emir é o nome do meu dentista.
4: É, olha aí. E daí ele te cita aqui, o Emir.
2: É mesmo, me cita.
4: A terra, não, ele te cita.
2: Me cita.
4: A terra da dança, dos príncipes,
2: é
4: das flores e das bicicletas. Quero dar os parabéns a vocês pelas informações, pelo humor que entregam todos os dias. Hoje acompanho o Pretinho pelo YouTube, que sempre tive curiosidade de ver a imagem por trás de cada voz. Quando a gente só ouve no rádio, acaba usando a imaginação para ter uma noção como são os integrantes. Tem uma pergunta para o Fetter. Achei meio grosseiro aqui. O que a Rodaica viu em você? Ô, oh, coisa feia, Alexandre.
2: É bonito,
4: é grosseiro, né? Não, o cara que se chama
2: Emir,
4: né? Brincadeiras à parte, a Rodaica é uma mulher linda, inteligente e simpática. Confesso que tem uma inveja boa do Fetter. Acordar todos os dias ao lado de uma mulher dessas deve ser bom demais.
0: Ah, mas aí ele está se passando.
1: Olha, mano, pode falar. Esse é o tipo de cara que a gente quer quebrar, cara.
2: Deixa ele, deixa ele.
3: Vamos dar um pau nele, Alexandre.
2: Nada. Deixa ele, porra.
4: Cara, eu acho que ele só elogiou a Rodaica no carro.
0: Não. O comentário...
3: Não, mas ele disse que o Fetter...
1: Tá passado, tá passado.
3: O Fetter é feio.
2: Mas não tem problema, eu sou feio.
0: É
2: que
0: quando você faz um comentário, imagina acordar ao lado dessa mulher, tu abusa um pouquinho.
2: Não, ele abusa, ele abusou.
0: Não, não, ele abusou.
2: Se passou um pouquinho.
0: Porque ele imagina
2: eu não vou aceitar que vocês fiquem me enfuneirando com outro cara. Não, nada a ver.
3: Não,
2: cara fez um elogio. Como é que é uma mulher bonita, ponto, é isso. Eu sou feio, ponto, é isso.
1: Não discordo, acho que é um homem bonito, interessante.
2: Mas pro Emir eu não sou.
1: Mas o Emir deve ser lindo.
2: Deve.
4: Mas no final das contas, casal é casal, né?
2: E porque o que o homem, muito mais do que a mulher, né? O homem tem essa questão da estética, né? Da mulher ser bonita, até porque a mulher é muito mais dada a este tipo de cuidado que o próprio homem. Nós somos desleixados, mal acabados, não estamos nem aí com nada.
1: Ah, não, fala por ti.
4: Tu é mal acabado também,
3: porém. Fala por ti também, porém.
2: Talvez a Rodaica tenha visto em mim um bom homem, né?
1: Mas tu és
2: um pai, um marido, um bom cidadão.
1: É o teu jeitinho, né, Alexandre? É o teu jeitinho, foi isso que conquistou.
2: É isso, exatamente.
4: Talvez o Emir queira dar pra ti também. Eu quero deixar registrado.
1: Pode ser.
4: O Gomes jamais pode ficar de fora do programa. O cara é muito inteligente e acrescenta muito ao Pretinho todo
2: dia. Isso é verdade também.
4: Já sabemos, então, quem o Emir gosta de verdade e acha bonito. Valeu, galera. Aí ele manda um namastê. Eu acho que eu tenho razão. Emir, um abraço pra ti.
2: Namastê, Emir.
4: É.
2: Tá bem.
0: O Emir é tio.
4: Eu acho.
2: Hashtag paz com S.
1: Isso.
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3: O meu xará, Rodrigo, de Antônio Carlos, aqui em Santa Catarina, mandou uma piada. Depois de um tempo de ter criado todos os animais, Deus resolveu convocar uma reunião para conversar com eles. O primeiro a falar foi o elefante.
4: Poxa, Deus, o senhor me fez com essa tromba gigante.
2: Pô, achei legal o elefante.
0: Elefante caído, caidaço o elefante.
1: Trabalhei com esse cara do rádio.
4: Poxa, Deus, o senhor me fez com essa tromba gigante. Ela vive arrastando no chão, é um saco.
3: Deus olhou pra ele e respondeu. Mas pensa pelo lado positivo.
0: Ah, cara. Deus, você tem essa voz aí, Deus.
3: Antelope. Antegoda. Você tem um chuveiro portátil. É só puxar lá água com a tromba e tomar banho quando quiser.
4: O elefante pensou por um instante e respondeu. Pensando por esse lado, tá bom, né?
3: Na sequência, chegou a vez da girafa. Senhor, por que esse pescoço enorme? Quando eu fico com torcicolo, é uma dor terrível.
4: Deus sorriu e disse...
3: Minha querida girafa, com esse pescoço, você alcança as melhores frutas no alto das árvores e ainda enxerga tudo lá de cima.
4: A girafa olhou.
3: É, pensando por esse lado, tá bom, né? De repente, a porta se abre e entra uma galinha revoltada.
5: Bubu! Bubu! Olha aqui, ó! Nem vem com esse papo aí pra cima de mim, tá bom? Porque é o seguinte, ou o senhor diminui o tamanho do ovo, ou aumenta o tamanho do meu...
0: Cortou bem na hora.
2: É.
0: Ainda bem,
4: né? Palavrão,
0: deu
4: pra
0: entender.
2: Não, deu pra entender.
0: Ah, foi ele que cortou. Ah, foi tu que parou?
4: Eu fiz uma edição, porque achei que podia ter criança dentro. Eu já queria falar
2: que era. Mas eu acho que o Peter tem razão, né? Começar as piadas quarta.
0: É, né? Começar a quarta, né? Na segunda, terça, o cara não tá muito pra piada. Na segunda, terça, nós estamos indo em casa.
1: E quarta, seis, né?
3: É uma pena, Rafinha. É uma pena, pois o Rodrigo segue aqui dizendo, sou teu público, Rafinha.
1: Crianças adoram o Wesley Adams. Eu espero que tenha sido um adulto que mandou.
2: Mas a tua interpretação matou a pau, Adam.
0: Tá, então eu vou meter uma piada também.
2: Ah, isso é bom.
1: Vamos lá, piada, vai lá, piada.
0: Tu tá comendo pão de mel agora, eu te pedi pra comer depois do almoço.
2: Que falta de educação.
0: Tu tá comendo pão, é o terceiro pão de mel que tu tá comendo no microfone, Ivan.
4: E no seco, hein?
1: Só um pouquinho.
4: No seco, dá um biotônico pra ele.
1: Não, assim, ó,
0: o quê?
1: Eu já almocei.
0: Mas igual dentro do estúdio da rádio, não é o lugar pra comer pão de mel.
4: O Zezé tu liberou já.
0: Liberei?
4: Liberou.
0: Não lembrava.
1: O Luciano não
4: liberei
1: pode.
4: Liberei Camargo.
2: É, hoje
0: não,
2: é
0: então
2: dia.
0: Tá, então come. Então come, come.
4: Tu disse que se for patrocinador, pode.
0: Tá, não, então come.
1: Vamos que vamos.
2: Ah, então o cara pra tomar banho dentro
0: então
2: do
0: come.
2: Estúdio.
0: Então come, tem um...
1: Cara, já zagonhou botar um juveiro aqui.
2: Não tomou um banho.
4: Eu tomo.
1: Não, mas ninguém quer ver.
0: O Joãozinho chegou atrasado, mas muito atrasado na escola. 2 dias atrasado. E a professora pergunta, bonito, não é? O que que aconteceu?
6: Bem, eu fui atacado por um cocodrilo.
0: Meu Deus, de novo essa? Não contei semana passada?
1: Não.
0: Não?
4: Agora também...

0: Meu Deus, de novo essa.
1: Agora tu matou.
0: E você se machucou muito? Não, não. Me machucaram, me machuquei. Mas o trabalho de matemática ele comeu todinho.
2: É, hoje é o dia das piadas.
3: É piada ótima, piada na segunda. Piada na segunda.
4: É, poderia ter um quadro novo, piadas de segunda.
3: Isso, só piadas de segunda.
4: De segunda categoria.
3: Isso, que não é que a piada não seja boa. A piada até é boa. É. Mas faz pouco tempo que eu contei.
2: Eu nunca tinha ouvido.
3: Sei que vocês não prestam atenção no programa.
2: Isso é verdade também.
3: Ivan, quer contar uma piada, Ivan?
5: Eu não.
3: Não quer?
5: Se eu tô fazendo um papelão aí, eu vou me fuder junto, né? Tá louco?
3: Tá bem, então já voltamos depois de intervalo. Chegamos nisso.
5: É um papelão aqui que eu
6: básico, volta já.
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3: Claro que tu já tinha ouvido isso tudo, querido. É reprise.
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12: Um minuto para as 2 da tarde, voltamos com o Pretinho Básico. Não vai dar tempo de mais nada, infelizmente. Quer contar uma piada então, Ivan?
13: Não, vou deixar pra vocês.
12: Nem agora então, tu quer?
13: Ah, sim, eu vou falar pra vocês. Convidar o pessoal.
12: Tá, o quê?
13: Quer ouvir piada de Ivan? Quer ouvir piada do mestre? Ah. Quer ouvir o Joia Rara? Aham. Quer ver o Sandrinho?
12: Tá.
13: Nessa sexta, no Boteco Come de Canoas.
12: Boa!
14: Que privilégio!
13: Show do Pretinho.com e alô Santa Catarina, hein? Estamos chegando lá, hein?
12: Quando?
13: 20
12: Quando?
13: De novembro.
12: E dia 9?
13: Já guardou. 20 de novembro, então, ó, não tem desculpa, hein?
15: Dá pra se programar,
13: né? Porazinho, não tem desculpa, hein?
12: 20 de novembro. É, tem tempo, cara.
15: Tem tempo pra se programar,
12: Porazinho. Dá pra comprar os ingressos.
15: Dá pra pensar se quer ir mesmo.
12: Ó, vai tocar o sinal de 2 da tarde. Rodrigo Adams, por favor, vota aí de New Jersey pra gente no teu craque do episódio, Rodrigo.
16: Voto no mestre, um voto de confiança, porque as crianças e os adultos...
17: Os adultos adoram o Wesley Adams, tu tá bem demais, já comeu alguém aí, Adams?
16: Não,
12: que
16: mestre,
12: barbaridade,
16: ainda não. Mas convido, convido a tua audiência pra entrar ali no Rodrigo Adams, os semifinalistas da Copa, falando a palavra Stock Center, vai ali curtir
12: o teu.
16: Pode
12: votar,
16: né?
12: Rafinha.
16: Mestre.
15: Não, Rafinha.
16: Rafinha, então, tu decide, irmão, e faz.
15: Vou votar num garotão que...
16: Qual garotão?
15: Demonstrou que hoje é o dia dele, né?
16: Uhum.
15: Moran, né?
16: Moran.
15: Um premiado, né?
16: Certo.
15: Que
16: obrigado, Rafael.
15: Correram aqui toda a informação.
16: No dia do TDA, Moran é votado.
15: É votado.
16: Muito bem. Tu, Moran, vai aproveitar e votar em quem?
18: Eu vou votar na produção do programa mais uma vez. Trouxe uma pauta extremamente legal.
15: Sexo, né,
19: Moran? O hálito matinal, tu gosta?
18: O hálito matinal, a intimidade, essas coisas assim que só quem vive sabe.
16: Muito bem, Moranzinho.
18: É porque quem não vive, aí não dá.
15: É, aí não tem como, né?
18: E
16: tu, Gomes, gostarias de votar em quem?
19: Eu gostaria de votar no maionese.
16: No maionese.
15: Muito obrigado. Coisa boa.
19: A pergunta, o diálogo.
16: Alô,
19: maionese? Alô, maionese?
18: Esse diálogo
19: isso
18: foi
19: muito bom.
18: Realmente foi
16: o radialista,
18: muito bom.
16: É o radialista da manhã no interior.
15: Alô, maionese?
19: Alô, maionese?
15: Fala, Ricardo.
19: Picante? Então o Fetter é tia?
16: Então, já concluímos que o Fetter é tia, então.
18: Hoje demais.
16: E tu vai votar em quem, maionese?
15: Eu hoje.

0: Vou votar.
1: Não, amanhã. Amanhã.
0: Agora seria sua, não, Rafael. Eu ia votar em você.
1: Mas não precisa.
2: Eu não tenho
1: amarelo. Bota no Adams.
2: Por que, então... que eu tenho um amarelo na live?
0: Porque é retroativo.
3: Não era dele, era do Rafinha.
2: Foi o Léo que tomou amarelo.
1: Foi o Léo
3: que tomou. Quem tomou amarelo no programa hoje foi o Léo, mas o amarelo retroativo que eu esqueci de chamar era do Rafinha.
2: Ah, é verdade. Teve isso semana passada.
3: Verdade. Vai votar em quem, maionese? Antes que eu me irrite.
2: Enquanto tá cagando.
0: Eu vou votar no Rodrigo Adams.
3: Rodrigo Adams, tá bem.
0: Eu gosto muito dele, contou uma bela piada.
3: Verdade.
0: Eu vou aproveitar.
3: Então cada um tem um voto e o meu voto também vai para Rodrigo Adams, dando show na cobertura da Copa.
1: Parabéns,
3: nas suas redes sociais, na da Atlântida, Gaúcha, GZH Esportes, Rede Atlântida, Pretinho Básico, dando show. Parabéns, Adams. Leva o troféu que tu merece.
1: Aturando o Lelê.
3: Isso.
0: O Lelê ronca, hein?
3: Era isso por enquanto. Rodrigo Adams leva o craque do episódio. A gente vai dar um tempo, mas vamos voltar logo mais às 6 da tarde. Volte conosco para mais um Pretinho Básico. Um abraço, boa tarde de segunda. Tchau.
2: Eu adoro esse bordão.
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7: Está começando mais uma tarde de músicas do ATL DJ Weekend para todo o sul do Brasil, aqui nas ondas da Rede Atlântida. Muito boa tarde de sábado para você. Eu sou @Guzanotto e tô pronto por aqui pra gente tocar juntos essa tarde muita música. Participa junto comigo no @ATL DJ Oficial. Eu começo com a versão remix de David Guetta e Hypaton, o clássico chamado Walk That Way.
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0: semana. Até mais.
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2: Volto daqui a pouquinho com mais informações sobre o mundo.
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2: E olha só a dúvida do Antônio. Doutor, sentar no vaso com o celular na mão pode prejudicar a próstata? Se sim, por quê? Olha só, Antônio, eu acho que a tua pergunta é interessante, mas o foco deveria ser outro. Vou te explicar por quê. Não existe nenhuma relação entre sentar no vaso com o celular na mão e maior risco para a próstata. Mas pode haver uma relação entre ficar muito tempo sentado, olhando o celular, vendo filme, vídeo, essas coisas, e a saúde do seu sistema digestivo, principalmente ali da região do ânus. Por quê? Porque quando você fica muito tempo sentado, você pode fazer mais pressão ali por um tempo prolongado, e isso favorecer o aparecimento ou piora de quadros como hemorroidas, fissuras e por aí vai. É importante que você vá ao banheiro quando você tem vontade de ir ao banheiro, quando você sente, entre aspas, aquele desejo, aquele chamado para ir ao banheiro, e não que você fique sentado ali horas vendo o celular esperando a vontade chegar. Isso, de fato, pode ter risco ali para a saúde do ânus, principalmente em relação a hemorroidas, fissuras, entre outras condições. Agora, para a próstata, não tem maiores riscos, não. Tá com dúvidas? Escreve pra gente no @ Jairo Bauer Oficial.
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2: E olha só a dúvida do Antônio. Doutor, sentar no vaso com o celular na mão pode prejudicar a próstata? Se sim, por quê? Olha só, Antônio, eu acho que a tua pergunta é interessante, mas o foco deveria ser outro. Vou te explicar por quê. Não existe nenhuma relação entre sentar no vaso com o celular na mão e maior risco para a próstata. Mas pode haver uma relação entre ficar muito tempo sentado, olhando o celular, vendo filme, vídeo, essas coisas, e a saúde do seu sistema digestivo, principalmente ali da região do ânus. Por quê? Porque quando você fica muito tempo sentado, você pode fazer mais pressão ali por um tempo prolongado, e isso favorecer o aparecimento ou piora de quadros como hemorroidas, fissuras e por aí vai. É importante que você vá ao banheiro quando você tem vontade de ir ao banheiro, quando você sente, entre aspas, aquele desejo, aquele chamado para ir ao banheiro, e não que você fique sentado ali horas vendo o celular esperando a vontade chegar. Isso de fato pode ter risco ali para a saúde do ânus, principalmente em relação a hemorroidas, fissuras, entre outras condições. Agora, para próstata não tem maiores riscos não. Tá com dúvidas? Escreve pra gente no arroba Jairo Bauer Oficial.
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1: 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Tá na Atlântida, todo mundo tá ouvindo a rádio das nossas vidas. Tá começando mais uma edição do Tá na Rede, programa de todas as tardes de sábado aqui na Atlântida, que conecta toda a rede Atlântida aqui no sul do Brasil, em cada canto desse nosso estado onde tem uma Atlântida. A gente vai conectar a partir de agora com os nossos colegas que são comunicadores, que além de trazer as principais informações, vão trazer também músicas pra gente rechear essa nossa próxima hora de Tá na Rede na tarde deste sábado. Eu sou Mick Silva, arroba o Mick Silva nas redes sociais, já vou conectar diretamente com Nairo Orlando, falando com a gente, representando aqui Santa Maria, na região central do estado do Rio Grande do Sul. Muito boa tarde, Nairo.
7: Fala, Miki, fala, galera ligada aqui na Rede Atlântida. Tarde de sábado, estamos chegando, estamos aqui para trazer o destaque hoje de Santa Maria. Fabiano Oliveira tá muito bem, vivendo os dias da Fena Doce, essa festa linda em Pelotas, e pediu para eu, Nairo Orlando, estar aqui, né, trazendo os destaques musicais da semana, então, pra galera de Santa Maria, da Boca do Monte, cidade que tem um meu coração. Vamos a eles então. Ariana Grande com seu hit Hey That I Made You Love Me foi um dos sons mais pedidos em Santa Maria, e também Somewhere com Back to Friends. Tá aí então os dois destaques. Quem quiser me seguir, segue arroba Nairo Orlandi. Te convido também a seguir arroba Atlântida SM pra saber tudo que tá rolando por aqui em Santa Maria, e bom final de semana.
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0: Da Atlântida, todo mundo tá ouvindo Summer com Back to Friends. Teve também Ariana Grande com Hey That I Made You Love Me, música mais recente da Ariana Grande, foi lançada recentemente. E a gente abre essa nossa edição aqui do Tá Na Rede com essa sonzeira. Muito obrigado também a Nairo Orlandi falando conosco e trazendo as informações diretamente de Santa Maria. A gente segue a nossa viagem aqui no Tá Na Rede. A nossa próxima parada é na região sul do estado do Rio Grande do Sul. Pelotas e Rio Grande tem Atlântida. Vou falar com o Márcio Melo falando conosco diretamente da zona sul do estado. Fala aí, Marcinho.
1: Salve, salve, Mix Silva, meu camarada. Eu, arroba Marcinho Rádio, chegando aqui da zona sul do estado com as melhores, com aquelas que a galera daqui da zona sul mais pede pra gente ali pelo arroba Atlântida ZS. Tô chegando na área com a queridíssima Lola Young, Messi e o baixão pegado, né? Eu adoro esse som, o iniciozinho ali, aquele baixão, bateria. Enfim, eu adoro. E outra que eu adoro demais, uma baita parceria, que é a Anitta com Ponto de Equilíbrio. É, Deus Existe é o nome do som. Uma baita sonzeira, uma regueira, a pedra do reggae, como diz o outro. E assim a gente vai tocando essa vibe na tarde desse sabadão. Fico por aqui, volto no sábado que vem com tudo isso e muito mais. Não esquece, me segue lá, arroba Marcinho Rádio, arroba Atlântida ZS. E tamo junto, vamos embora!
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Tá na Atlântida, todo mundo tá ouvindo o som da Anitta com Ponto de Equilíbrio. O nome da música é Deus Existe. Aliás, essa música aqui que certamente vai estar no repertório da Anitta no próximo dia 1º de agosto, quando ela desembarca em Porto Alegre pra turnê Equilíbrio. Vai ser na Faz 51 em Porto Alegre. Tá chegando a hora. Antes ainda, teve Lola Young com Messi. E as informações do nosso colega Márcio Melo falando conosco diretamente da Zona Sul do estado do Rio Grande do Sul, Pelotas e Rio Grande. Nossa próxima parada é em Santa Cruz.

0: Do Sul, onde também tem Atlântida. Quem tá na área é a Lu Castro. Fala comigo, Lu.
1: Fala, Miki. E aí, galera, tudo certo por aí? Lu Castro na área, direto dos estúdios da Atlântida dos Vales. E eu chego pra contar as duas músicas que mais se destacaram por aqui essa semana. A primeira é The Feet of Ophelia, de Taylor Swift. E olha que legal, quem acompanha Taylor sabe que ela adora buscar inspirações em livros, personagens e grandes histórias. E o próprio título da música faz referência a Ofélia, personagem clássica de Hamlet de Shakespeare, mostrando mais uma vez esse lado dela de misturar literatura e música. E a segunda é Daisies, de Justin Bieber. E uma curiosidade bacana sobre é que as margaridas, as daisies do título, são usadas como símbolo de simplicidade, recomeço e esperança. A música segue justamente essa linha mais leve e reflexiva, mostrando uma fase mais madura e tranquila de Justin. Então é isso, galera. Me segue lá em arroba Atlântida dos Vales, segue também arroba Lube Castro, segue meu colega arroba Nairo Orlandi pra ficar por dentro de tudo que rola por aqui. Um ótimo final de semana pra todo mundo e segue conectado com a gente aqui na Atlântida. Bora de música?
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0: Tá na Atlântida, todo mundo tá ouvindo o som do Justin Bieber com Daisies. Ainda antes, a gente ouviu Taylor Swift com The Fate of Ophelia. E as informações diretamente de Santa Cruz do Sul com a nossa colega Lu Castro, nossa comunicadora de Santa Cruz do Sul aqui na Rede Atlântida. Nossa próxima parada aqui no Tá na Rede é no litoral norte gaúcho, em Tramandaí, tem Atlântida. Quem tá na área é Ki Fornari. Fala comigo, Ki.
1: Salve, salve, galera ligada no Tá Na Rede, Ki Fornari, direto do litoral norte gaúcho, Atlântida, beira-mar, direto da beira da praia. Bom, final de semana, final da Festa Nacional do Peixe de Tramandaí, grande festa, uma das maiores do Rio Grande do Sul, no último final de semana. Hoje, dois shows gratuitos no palco central. Gaúchos, Neivan Soria, a partir das 20 horas e às 22 horas, Reação em Cadeia. Duas baitas apresentações para você conferir no fechamento da Festa Nacional do Peixe. Outro convite é que amanhã tem programa ATL Surf, em 19 horas, comigo, @KiFornari, para toda a Rede Atlântida. Cola junto também aí, segue nós, @ATL Surf, @ATL Beira Mar. Bom, Mick, toca para nós duas sonzeiras que bombaram nessa semana aqui na programação da Atlântida Beira Mar. Dominic Fike com Baby Doll e Benson Boone, Mystical Medical. Valeu, galera, bom fim de, até mais.
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0: na Atlântida, todo mundo tá ouvindo o som de Benson Boone com Mystical Medical. Teve ainda Dominic Fike com Baby Doll, músicas que o Ki Fornari trouxe pra gente, falando conosco diretamente do litoral norte gaúcho, em Tramandaí, onde também tem Atlântida. O nosso próximo ponto de parada é no norte gaúcho, em Passo Fundo, tem Atlântida. E quem tá na área é o Marcos Carvalho. Fala comigo, chega mais, Marquinhos.
1: Fala comigo, Mick Silva. Muito boa tarde pra ti, boa tarde, Rio Grande do Sul. Todo mundo curtindo Atlântida neste final de semana de final de Copa do Mundo. Pô, tá indo embora, cara. A gente se acostumou fácil com o que é bom, né? Infelizmente, nosso Brasil não chegou lá, mas não dá pra negar que entregou entretenimento. Inclusive aqui na programação da Atlântida, seja no ar, seja na TLTV, muita coisa legal, mas neste final de semana, amanhã mais precisamente, saberemos quem é que vai levantar a taça no final das contas. Bom, enquanto a final da Copa não chega, a gente vai ouvindo música, curtindo os

0: hits da programação da Rádio das Nossas Vidas. Mick Silva, dá o play pra gente na música do Vitor Clay com a Joyce Alane, legal demais, Abalo Psicológico. E também na Olivia Dean com Man I Need. Pode ser? Enquanto isso, te convido aí do outro lado do rádio pra me seguir no Insta e a gente segue trocando uma ideia por ali, @marcos.carvalho. Grande abraço, cuide-se nas estradas e até a próxima. Valeu, fui!
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0: Tá na Atlântida, todo mundo tá ouvindo o som da Olivia Dean com Man I Need, fechando mais essa leva de músicas. Teve também Vitor Clay com Joyce Alane, Abalo Psicológico. Foram as músicas que o nosso colega Marcos Carvalho trouxe pra gente, diretamente do Norte Gaúcho, em Passo Fundo, onde também tem Atlântida. A nossa última parada é na Serra Gaúcha. Caxias do Sul tem Atlântida e o Thiago Zirbsi tá na área por aqui. Fala, Thiaguinho.
1: E aí, Mick Silva, então a galera do Rio Grande do Sul, sintonizados na melhor vibe da FM, aqui na Rádio das Nossas Vidas. Eu falo aqui diretamente da Serra do Rio Grande do Sul, aqui do topo da esquina da comunicação em Caxias do Sul. Acabamos de desembarcar aqui, né? Porque hoje de manhã estivemos em Canela, na tradicional festa colonial da cidade de Canela. Linda demais, sensacional. Tá valendo a pena você visitar a região serrana e conferir a cidade de Canela. Tá tudo lá no Instagram, @AtlantidaSerra, pra você conferir esse e outros eventos também. Tem a marca aqui da melhor vibe da FM, aqui da Atlântida Serra. Já aproveito também pra convidar você a nos seguir, @AtlantidaSerra. Segue também a minha dupla, @DanielaFante. E eu sou, @FalaTiaguinho. Sempre tem um pouco do rádio, um pouco de humor e um pouco de música lá no meu Instagram. Claro, os bastidores aqui também no nosso dia a dia. @FalaTiaguinho, Tiaguinho sem H. Fechou, Mickey? Vamos de música da semana com os britânicos da banda Seafreet com Atlantis. E ainda a cabulosa, a nova música do Rael da Rima. Fique bem, Mick. Fique na paz e vamos de som aqui no Tá na Rede. Tchau.
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0: Atlântida, todo mundo tá ouvindo Rael com Cabulosa. Teve também Atlantis com Seafret e as informações diretamente da nossa Serra Gaúcha de Caxias do Sul, onde falou o Thiago Zirbes, representando a nossa Atlântida na Serra Gaúcha. Muito obrigado, você que nos acompanhou até agora aqui no Tá Na Rede, conectando todos os cantos do nosso estado do Rio Grande do Sul aqui na Rede Atlântida. A gente vai fechando essa edição, mas sábado que vem tem tudo de novo a partir das 4 da tarde. Vou deixar as duas últimas de hoje aqui representando a Atlântida de Porto Alegre. Uma delas é Lagoon com Seu e Só. E ainda na sequência, Shakira com Burna Boy. Dai, dai. Um bom final de semana pra todo mundo. Aquele abraço, cuide-se por aí. Eu sou o Mick Silva, arroba o Mick Silva, ali nas redes sociais. Até. Valeu.
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4: Olá, olá, bom fim de tarde, amigo e amiga ligados na Atlântida. Estamos chegando no calor da emoção para mais um Pretinho Básico neste fim de tarde de quarta-feira, 8 de. Não, 8 não, dia hoje, 15 de julho.

0: Hora que o cara volta aqui, parece que tá berrando. Agora, filho, bom fim de tarde pra ti, meu querido Rafael Gomes.
1: Bom fim de tarde, Alexandre. O que, que eu fiz de errado aí?
0: Não, tu não fez nada de errado, nada de errado.
1: Eu vi o botão.
0: Era tu que tava na mesa aqui.
1: Eu vi
0: aqui
1: o
0: antes,
1: botão,
0: né?
1: Que tu mexeu e eu não toquei nesse botão.
0: Ah, tá vendo, tá tudo certo. Não tô dizendo que tu botou a mão no botão.
1: É.
0: Botou a mão no botão?
1: Não.
0: Então tá bem. O que eu tô reparando é que...
1: É que tu pegou dali, né? Eu dei na tua mão. Esse aí. Esse aí.
0: Opa.
1: Esse aí.
0: 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Bom fim de tarde pra ti, Vi Júnior.
2: Pô, Alexandre, bom fim de tarde. Tô sentindo uma energia boa.
0: A energia boa, sabe por quê? Porque o futebol mexe com as pessoas,
2: pode
0: cara.
2: Pode ser.
0: Estávamos ligados agora nas emoções da semifinal. Não tem como não estar do jeito que a gente tá. Vero, imagina se fosse o Brasil, que lindo que ia ser.
1: Né? Não ia ser lindo.
0: Não ia ser. Vero, a maquininha com a menor taxa e um banco completo pra você. Seja Vero, muito bom fim de tarde para o querido Lelê, que está onde neste momento? Leandro Bortolatti.
3: Como estamos, Alexandre?
0: Pois, maravilhosamente bem, Lelê. Mas parece que tu tá melhor. Muito bem, Lelê. Tu e toda essa ambiência maravilhosa que vem daí de onde tu tá.
3: Essa ambiência aqui onde eu tô já esteve melhor, né?
1: Agora velório,
3: não tá
1: hein?
3: Tão legal, né? É, clima de velório aqui no Houston Hall, em Nova York, porque é o seguinte, né? A Inglaterra fez o gol, abriu o marcador e recuou de uma forma que, pelo amor de Deus, né, galera?
1: Inacreditável.
3: Que é isso? Chamou a Argentina pra cima deles, a gente já sabe que os argentinos não desistem por nada desse mundo. Tá aí o resultado, 2-1 pra Argentina, na final com a Espanha, e o clima que era aqui de loucuragem tá agora de velório.
0: Então fica com a gente aí, Lelê, tem umas pessoas pra tu entrevistar pra gente aí, Lelê, depois. Segura aí, deixa eu só apresentar o resto da mesa aqui, Lelezinho, por favor. 99, o aplicativo que te leva a viver o melhor de Porto Alegre. Muito bom fim de tarde, palhaço maionese.
4: Um grafite que passou e o existe o pô.
0: Tá feliz, maionese?
4: Tô feliz, por quê? Porque eu moro perto da Argentina, não moro perto da Inglaterra.
0: Que legal, esse é o artista Jefferson, mais conhecido como Palhaço Maionese. Aqui no Pretinho Básico lançamos hoje um mini documentário, Neto Fagundes. Bom fim de tarde.
2: Olá, meu querido.
0: Tudo bem,
2: meu querido? Que emoção saber disso.
0: Emoção.
2: Olha, primeiro, uma das coisas mais aguardadas.
0: Lançamos hoje um mini documentário sobre Palhaço Maionese. Foi um estouro, um sucesso nos dois gols na Copa. Foi ali que lançamos. Foi uma audiência inacreditável pra ver o lançamento.
2: Olha que foi mesmo.
0: Não, tô falando sério, eu tava vendo o mini documentário do Palhaço Maionese.
4: Descobrimos o teu login no YouTube. É o teu nome e tem os números também. Era tu que comentou na live?
0: Não comentei na live.
4: Bom, então temos que contar um segredão. Fake teu.
0: É, pode ser, isso não falta.
2: Ah, bom, já. Claro. Arroba Real Fetter, 23 centímetros.
0: Não era eu.
2: Não era
0: por
2: tu,
0: dois, né? Não era
2: tu
0: eu.
2: É 25.
0: Neto Fagundes no Pretinho Básico com o Nego Velho. 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Quero voltar ali rapidamente, não tão rapidamente, obviamente, mas para dar boas-vindas de novo, tá de volta ao Pretinho Básico, parceiro 99.
2: Opa!
0: Tá com a gente de novo, obrigado. 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Seja muito bem-vinda de volta ao Pretinho Básico. Fala, Manese. Que é isso?
2: É o Adams na externa 2.
0: Ah, o Adams na externa 2. Pensei que fosse algum código.
2: Ah, eu também. Parecida. Eu entrei na onda.
0: É
2: um
0: código. É Adams na 2.
2: Adams na 2.
0: Adams. E aí, Adams, fala com a gente. Onde é que tu anda, Rodrigo Adams?
4: E aí, Alexandre?
0: E aí, Adams?
2: Tá loucão.
5: Ah, não. A fase tá assim porque eu tive que correr da fanfest da Adidas. Começou um temporal em Nova York. e mandaram todo mundo sair correndo. Como é que acabou o jogo?
6: A Inglaterra tá classificada.
5: Não, para, meu, para.
6: Não, para. Foi a Inglaterra na final.
5: Não, e eu como tua traíra, Vini? Tu não vale nada. Tu acabou de perder tua camiseta, quer levar.
6: Bah, por uma brincadeira, irmão. Isso aqui é entretenimento.

0: Muito bom.
1: Tá, Adams, onde é que tu tá agora, tio? Tá brigado aí? Tá sem risco? Tudo certo?
2: Tudo certo, irmão. Eu tô exatamente... Tu sabe onde é que eu tô? Eu tô no Dumbo, cara, nesse momento.
1: Ah, no Dumbo. Que legal, meu.
2: E
1: o elefante...
2: Não, Lele, aquele era o da Disney. Eu tô no Dumbo, o bairro.
1: Isso.
2: O bairro não, um braço do Brooklyn aqui, né? Uma área do Brooklyn, uma
1: das mais conhecidas. E estamos sem o teu vídeo, é isso?
2: Pois é, eu já pedi pro pessoal liberar aí as imagens, porque realmente é a situação de repórter de guerra aqui.
1: É agora que a gente vai mostrar que é grande. Agora que a gente vai mostrar que é grande, Rodrigo Adams.
2: Agora a galera vai botar no ar.
1: Claro que vai. Vamos dar-lhe aqui nos destaques do Pretinho Básico. Lele, quer trazer mais uma daí, Lele? Antes de começar os destaques, Lele?
3: Eu tô com uma... What's your name?
4: Hasna.
3: Hasna, where are you from?
4: I'm from London.
3: London?
4: Yeah.
3: England. Okay. England lost the game. Yeah. That's so sad, no?
4: Yeah. I know, it's really, really upsetting. I mean, we played really strong at the beginning. I had good faith in England. But, you know, Argentina's also really strong, so, you know, they came through the end.
3: Argentina's better than Inglaterra.
4: It's a shame, you know, like, the England curse, I never really get through.
5: Na graixa, manda ela repetir, Lelê. Pede pra ela repetir. Pede pra ela repetir em português. Calma. A Inglaterra sentou na graxa.
1: Calma. É, basicamente é isso, palhaço Manés. Eu ia traduzir, mas a tua tradução é a melhor de todas, tá? É, a Inglaterra sentou na graxa, é isso. Ótimo, Lelê. Qualquer momento pode chamar uma nova entrevista aí tão legal quanto essa, Lelê.
5: O chapéu atrás de
1: ti. Eu tô aqui, só. Tô por vocês, né?
6: Beleza, vamos ouvir eles.
1: Come on,
3: let's talk with Brazil. What's your name?
7: Josh.
3: Josh. What are you feeling about Paulo?
1: Caiu o equipamento do Lelê no chão, olha que loucura.
5: Esse é caro.
1: Não tem problema, Lelê, tamo ao vivo, isso é legal.
6: Voltou?
1: Calma aí,
6: ele vai ter que botar o
1: cabo.
6: Vamos lá.
1: Isso.
5: Cabo
1: esse.
3: Josh. What's happened after the goal? I feel like we were doing really well, and then we scored one goal, and then we just started and do nothing, and then Argentina took advantage of that, and they scored two goals. What we should have done is attacked more and scored more goals. I won the game.
1: The coach doing wrong.
3: No, the coach fucked it over again. We lose again in the semifinals. It's just disappointing. Yeah, man.
1: Say hello on the left to Brazil.
3: Brazil, vale português.
1: Oi, tô ouvindo o que disse isso.
3: Como ele fala? Okay, I speak a little bit of Portuguese, but listen, I wanted England to win. I'm very upset.
1: Tá puto, isso é puto.
3: É, resumindo a primeira entrevista, a Inglaterra sentou na graxa. Resumindo a segunda, eu tô puto da cara com o meu time. É isso, acabou.
1: Isso aí, tá bem, bebê.
3: Ela voltou.
4: Bom dia, linda.
1: Bom dia, linda.
6: Inacreditável.
4: Não fala português.
5: Pra ela repetir, sentou na graxa, por favor.
1: Não, mas é melhor não. Ele cortou, Lelê. Cara, o Lelê ficou visivelmente constrangido com a pedrada que tomou da mina ali agora.
6: Lelê, corrige ela, é boa noite.
1: Olha a cara do Lelê. Tá lindo mesmo, Lelê. Ficou bonito isso no ar, Lelê.
6: É foda, Lelê, eu sei. Isso aí é um para-raio. O cara tá de boa e vê isso aí.
1: Cara, não é contigo, é com o Lelê, cara.
6: Não, mas eu só falei que eu entendo ele.
1: Não, sim, eu te...
8: Importante lembrar que esse momento... Esse momento estamos sob tempestade aqui em Nova York, estamos para raio.
1: Chuva nas calcinhas, tempestade nas cuecas, Lelê. Se molhou,
2: tô muito orgulhoso com a minha vida, porque eu já fui um sobrevivente de terremoto em Nova York e nesse momento sou um sobrevivente.
8: Não, cara, teu terremoto foi 5.2, cara. Abaixo de 6 não é terremoto.
1: Vamos combinar. A imagem linda que temos de Rodrigo Adams nesse momento, cara.
2: É isso. Mas eu sou sobrevivente agora também, cara, aqui nas ruas do Dumbo. Cara, Dumbo. Que loucura, chuva.
1: Dumbo me pegou,
2: cara. Chuva, cara. Dumbo. Tu sabe qual é a sigla? Sabe por que é Dumbo?
1: Por quê? Não sei se eu sei, se eu não lembro, não sei.
2: Ah, sobrevivi!
1: Olha aí o
2: Pedro!
6: Tu vê?
2: Arreia, Pedro!
6: E o Lelê
2: é
6: sobrevivente do tiroteio, que ele acabou de...
1: É verdade, cara. Nós temos dois sobreviventes aí dos Estados Unidos hoje. Um de uma tempestade e um de um tiroteio. Muito bom.
2: O Dumbo.

0: tu vai gostar dessa.
1: Vai, manda, Adam.
0: Opa. Não, não, vai.
1: Ela voltou, só um pouquinho que ela voltou. Pera aí que ela voltou, ela não vai desistir quando ela não arrastar o Lelê. Mas não é outra, Lelê, pera aí.
2: Now, what's your name?
3: Que loucura. Joanna.
2: Joanna, you are English?
3: I'm American, but my boss is British, so I took off work to come here.
2: Your boss is English?
3: Yeah, my boss is English, and she's very pissed off right now, so it's not a good day for me.
2: Your boss leave at the work today to support England?
3: Yeah, we took off, and now we're screwed.
4: Agora vai ter que trabalhar.
2: What do you feel about this game?
3: Well, it was really fun, and I think they tried their best, but fuck Argentina.
2: Yeah,
0: say hello to Brazil. Yeah. Fuck Argentina.
1: Deu elegância no final.
4: Ah, inglês tá valendo.
5: Eu gostei. Eu gostei dela.
2: Então, resumindo, ela disse que ela é americana, mas o chefe dela liberou ela pra vir o jogo porque ele é inglês.
1: Sim.
2: Aí ela veio pra cá, viu o jogo, está triste, e que no domingo ela vai trazer pra Espanha porque ela quer que a gente se ferre. É
1: tá
2: isso.
1: Certo. Boa, Lelê. Boa, muito bem. Lelê, enquanto tu falava, passou atrás de ti ali a Yoko Ono e o Haaland. O Haaland passou pra lá. De repente, daqui a pouco...
2: Sim, cara, eu tô no centro espírita aqui.
1: Ai, meu compadre Neto Fagundes. Tamo dando show, né, Neto Fagundes?
4: Que loucura, cara.
1: Tamo dando show, né,
4: Neto? Eu fico emocionado com os guris, porque eu acho que isso aqui é uma coisa pra vida deles, né?
1: Claro,
4: eles estão escrevendo a história da vida deles e escrevendo de um jeito maravilhoso, cara. Essa dupla
1: maravilhoso.
4: Merece mesmo.
1: Maravilhoso.
0: Valeu, Neto.
1: Não, compadre, era só pra comentar mesmo. Era só comentar mesmo, porque nós vamos manter ali. Vamos ver, Adams. Águas caindo aí, hein, Adams?
0: Muita chuva. Prometi. O que é o significado da sigla Dumble?
1: Então,
0: eu fui fazer uma pesquisinha, né? E aí é o seguinte, cara. Na década de 70, essa é uma expressão barra gíria que foi criada, chamada Down Under the Manhattan Bridge Overpass. Lá embaixo do viaduto da ponte de Manhattan.
1: Uhum.
0: E esse nome surgiu na década de 70, quando uma galera... Olha aí, rapaz. Arreia, Pedro. Vem-te embora. Derrama. Essa sigla, ela surgiu porque é o seguinte, os artistas que moravam no Brooklyn queriam desencorajar a especulação financeira. Meu Deus, é chuva pra um caramba. E eles queriam boicotar a especulação imobiliária que estava rolando aqui. Caso que não deu muito certo, porque aqui hoje é um dos bairros mais hypados e valorizados do mundo, dá pra dizer assim. Ali, Alexandre, verdade, eu tenho certeza, Alex, que tu tem uma fotinha naquela esquina ali, ó.
1: Que eu tava da pensando Washington nesse Street. Momento. Quem é que já foi aí e não tem uma fotinho aí, né?
0: Pois é, cara. Ali é, se bobear, a esquina mais instagramável do planeta Terra. Porque ali tu tem esses prédios bonitos, de fundo a Manhattan Bridge. E lá no finzinho, na tua foto, vai aparecer o Empire State Building. Eu tô me molhando pra um caçoba, mas tô salvo.
1: Adams,
0: mãe,
1: tu
0: tá
1: quer,
0: tudo bem aqui.
1: Ô, Adams, deixa eu te perguntar, mano. Tu quer te recolher aí, velho, e parar de correr esse risco na água aí, meu?
0: Cara, é assim, ó, quer ver como é que o titio tá? Ó, vou mostrar, porque eu acho que eu consegui o único ponto seco.
1: É jornalismo
0: de Brooklyn,
1: ao vivo, amigo!
0: Olha aqui, ó, olha a galera do outro lado lá, ó. Hey, guys! Say hello to Brazil! Nossa! Tá todo mundo aqui protegido, cara. Então é isso, faz parte.
1: Tá. Fica aí, então.
4: Como se ele fosse sair faz dali.
1: Temos,
4: olá,
1: Lelê. Temos olá, o Lelê com mais uma entrevista. Vamos ver, Lelê.
2: Yeah.
1: Yeah. Yeah.
2: What's your name?
6: Sam. From London. Sam from London.
2: What do you feel about this incredible loss?
6: It's been a great run. I think that Tuchel has been amazing throughout the tournament. The players played amazingly till 70 minutes, but bringing on such a defensive team from 70 minutes onwards, we were never going to hold out against Argentina. They've got the best players in the world. I think that, yeah, we just went too defensive, and sadly, they couldn't hold out.
2: And no more Wonderwall and Hey Jude on this World Cup.
6: Yeah, no more Wonderwall, but we can sing it one more time.
2: We can sing it, yeah, Wonderwall. Yeah. Wow, okay, you start. 1, 2, 3, 4.
6: And baby, you're gonna be the one that saves me.
2: And after all, you're the one.
0: Cara,
1: que delícia.
2: É o Wonderwall na
1: é,
2: na exatamente,
1: é
2: né?
1: Isso aí, da melancolia. Também, é o Wonderwall da melancolia.
2: Mas é, é o que temos, né?
1: É isso aí,
2: até pode,
1: cara,
2: ser pior, né, Alexandre? Pode ser pior, porque
4: sábado
2: tem
4: um
2: jogo
4: lugar.
2: De terceiro e... Não, tem terceiro e quarto. Cara, imagina cantar quando ganha o terceiro lugar, não é pra nós.
1: É,
2: né?
1: não é.
2: Eu sigo aqui, cara. Tem uma galera, ó.
1: Então tá.
7: It's not coming home.
1: Olha, o Lelê. Não perde viagem, o Lelê.
4: Not coming home.
1: Uhum. Tá bom.
7: Ok.
1: Ô, Lelê, vou dar uma mandada no nosso roteirinho aqui, tá? Pra não perder o negócio. Gabriel da Silva Ristov. Ele é operador de empilhadeira, motorista de aplicativo e youtuber de Gravataí. Tá fazendo 39 anos. Manda um beijo pra ele, maionese.
8: Um beijo pro aniversariante, que tenha muitas alegrias e que papai do céu demora a levar para o céu.
4: Que isso?
7: Errado não tá, mas pra que
4: eu gostei,
7: falar isso?
4: Cara, eu gostei dessa parabenização.
7: Errado não tá, mas pra que falar isso? Então, lembrar disso na hora do aniversário do cara.
8: Então canta, repete o parabéns pra mim, desculpa, aniversariante é o...
1: Gabriel da Silva Ristov.
8: Tomara que você morra.
1: Que isso, maionese? Ai,
8: decidos.
4: Não, mas ele só falou com outras palavras o que a gente canta na música. Muitas felicidades, muitos anos de vida.
8: Que é papai verdade. Do céu demora de chamar.
1: É verdade, tá
8: tem
1: bom.
8: Tem tanta gente ruim que tá viva, tanta gente boa que quando vê, morre.
1: Tá certo. Tem tanta gente. É verdade.
4: Tá meio deprê hoje.
0: Ô, meu, olha o que é esse programa aqui, cara. Vamos tá ver. Chovendo em Nova York. De onde é que tu é, magrão?
4: Erechim.
0: Toma, tu Erechim. Também é de Erechim, tia?
3: Também.
0: Como é que tamo? Tudo bem, e tu?
3: Também.
0: Chega aqui na câmera, ó. A gente tá ao vivo pra Erechim agora, no mundo inteiro. Um abraço. Que vieram pra ver jogo, estão turistando?
4: Só turistando, a minha filha tá estudando no School of the New York Times.
0: Ó, oh, que espetáculo, que rapaz. Isso, parabéns, irmão. E tu reconheceu da gritaria, tá movendo agora?
4: Conheci você da gritaria do nada aí, cara. O que tá fazendo aí perdido aí?
0: Tamo aqui, né, cara? Eu sou um sobrevivente, né, irmão? Já sobrevivi a um terremoto aqui em 2004. Agora tô sobrevivendo a esse temporal de catástrofe.
8: Pode mandar ele longe, ô Rafael Gomes, pra mim, por favor.
0: Cala a boca!
4: Cara, tudo bom?
8: Eu sou convidado, eu não sou
4: contratado. Tá tudo certo. Aí, tá?
0: Valeu, muito obrigado. Valeu, boa. Obrigado. Valeu, galera de Erechim, tamo junto. Desculpa boa. Aí, tu não é que, pô, né?
1: Que é isso, né? Tá louco, meu. A prioridade, a nossa prioridade é catar gaúchos pelo mundo.
4: Menino de Erechim, né?
8: Porque eu não sou funcionário da empresa, eu não posso xingar as pessoas.
1: Menino de Erechim.
4: Ele é o menino de Erechim falando com o Ado.
1: Meu compadre, não, observem Neto Fagundes, cara.
4: Tá rindo.
1: Observem, né? Olha aí, elegância de Neto Fagundes. Neto Fagundes, desculpa te perguntar, mas não é a tua indumentária de área, né, meu compadre?
4: Normalmente não, cara, mas
1: o que aconteceu? Vai ganhar alguma comenda, alguma medalha?
4: Tem um compromisso até que eu não comentei contigo antes ali. Daqui a pouco eu vou sair daqui direto para esse evento importante da cidade aí. Eu não posso ir.
8: Eu e o Neto, a gente tem um compromisso.
1: Ah, pois é, vocês dois estão...
8: A resposta é bem na ponta da língua, né? Mas eu não quero ser expulso do programa.
4: Reunião. Aquele microfone falaria.
1: Você
4: controla, Maionese?
1: O que tu acha que é?
8: Esse é roupa muito rápido. Ah, não. É reunião da maçonaria.
4: Ó. Oh.
8: Tá bonito assim, é pra... Porque tu merece, tu é o Midas.
1: Não, pera aí só um pouquinho,
8: Ele não ia vir mal vestido.
1: Qual é o evento que tem na cidade, meu compadre? Eu não tô sabendo, desculpa, talvez não tenha sido convidado, é bem verdade, mas...
4: Não, é que eu comentei até contigo antes da gente começar o...
8: Não é, prestou atenção. Não é pra... Não é
1: ah,
8: pra...
1: compadre, é. Claro, meu compadre.
4: Estamos nos ajudando.
1: Claro que sim, meu compadre. Um grande abraço pra galera que vai estar nesse teu evento lá. Nós estamos juntos. Manda mais uma daí, então,
7: Informação.
1: E... Lelê.
7: 3-1. Pela primeira vez em toda a história da Copa do Mundo, atenção, hein? Oh. Uma história quase centenária. Pela primeira vez na história da Copa do Mundo, os campeões da Europa e da América do Sul vão se enfrentar numa final. Isso é realmente histórico, né?
1: Oh.
7: Nunca o campeão da Eurocopa atual enfrentou o campeão da Copa América mais recente.
1: Certo. Baita informação, Lelê. Obrigado. Mulher entra em banheira de motel e tem queimaduras de segundo grau nas nádegas.
8: É gostoso.
4: Produto químico.
8: Uberaba, no Triângulo Mineiro.
0: É bom o Triângulo.
8: No último final de semana, uma mulher de 31 anos foi encaminhada ao hospital com queimaduras de segundo grau. No boletim médico, foram investigar o que havia acontecido e ela relatou o seguinte, que havia ligado a banheira, a sua banheira de hidromassagem, jacuzzi é o nome da marca.
4: Hidromassagem.
8: Certo. Banheira de hidromassagem e digamos que a água quente era mais quente que o necessário.
1: Bah.
8: Era uma água fervente.
4: Cozinhou o franguinho.
8: Que isso? Aí cozinhou o peixereca.
7: Meu Deus, cara, não.
4: Pá, peraí, o cara vai tomar um cartão expulso internacional.
8: Expulsão mundial.
7: Mas peraí, Adão, só
8: vermelho direto?
7: Vermelho direto, Adão.
4: Cara, o cara tá
7: direto, Adão.
4: Você me provocou!

0: saia, não pode.
1: Não pode. Pô, eu fui lúdico.
0: Exato, foi lúdico.
2: Não chegou a ser lúdico.
0: Vai te proteger da chuva aí, Adams. Lúdico. Quer o replay, Adams? Quer o replay? Podemos pegar o replay rapidamente aqui, se tu me permitir.
3: Não, eu falei do peixereca, mas nunca vi problema nisso.
2: Baile sustentou firme.
0: Ô, firmezinho.
2: Baile sustentou.
0: Tá bom, Adams. Obrigado.
4: Bom, mas vai sustentar lá.
1: Ah, meu, mas que baita expulsão, Adams. Vou te falar. Tá caindo uma chuva.
4: Mas vai sustentar no hotel todo
0: dia. Vou tomar um banho, né, Adams? Tomar um banho agora.
1: Vou te falar, tu foi bem no programa até agora. Vai poder ir pro hotel tomar aquele banho quente.
0: Foi bem, mandou bem. Tinha até meu voto.
3: Vou no marketplace ali, alemão. Vou te mandar a foto tomando o chope
0: ali. Vai ali. Ali é bom. Deixa pra ti. Bom resto de programa aí fora do ar. Tchau. Ai, que dureza. E aí, o que aconteceu com a moça?
2: E aí, a moça, no relatório do boletim médico, falou que a água quente saía muito mais quente do que deveria.
0: Certo.
2: E quando foram avaliar, descobriram que a temperatura era próxima aos 100 graus, que é da água fervente.
0: Água fervente, cara.
2: Exatamente. Então, quando ela foi entrar na banheira do motel, ela queimou.
3: Se quiser, eu tô aqui.
0: Não, Adams, tu tá expulso, Adams. Só desliga aí o teu
3: bem, desculpa, tchau.
4: Mas ele foi embora sem entender uma coisa.
0: Que pena, né, cara? Que pena. O quê?
4: Tava chovendo ou não?
0: Tava chovendo muito, cara. Chovendo muito. Agora acho que parou. Isso deixou ele meio tempo. Porque, porra.
4: Tem que fechar o 2.
0: Fecha o teu. Desconecta o teu meu troço aí.
2: Cara, tá tudo certo. Ninguém vai te julgar. Tu foi expulso, acontece.
0: Eu acho que se ele. Fora de contexto, a palavra. Que ele utilizou, solta em qualquer. Essa.
4: É o canal dela.
0: Não é. Mas, e aí que só piora daí, entendeu?
4: É porque a alusão era o Triângulo Mineiro.
2: Não, essa é. Não. É a mesma notícia, mas são contextos diferentes.
0: Só piora. Acabou o destaque aí?
2: Acabou. Nossa, passa bem.
0: Eram esses os dispôs, não, maionese?
4: É sempre importante no motel você tomar cuidado se você tem dinheiro ou não.
2: Por quê?
4: Porque às vezes a moça se atira nos bombons. No Ferreiro Rocher, no motel.
2: E aquela cestinha é cara, né?
4: Então o importante é o quê? Você entra primeiro no motel, né? Tu faz e bota a mão na geladeirinha.
0: Era pra criança.
2: Não, era um personagem das crianças.
1: Mas isso é educação financeira.
4: Obrigado.
1: Não, assim, isso é educação financeira, porque tu nunca te encontrou numa situação dessas, assim, ó.
4: Ela vai com a boquinha no bombom e é caríssimo.
1: E outra?
4: Famoso
1: pizza,
4: bombom.
1: Pizza, vem pensar.
4: Famoso bombom.
1: Famoso bombom.
4: O que que você faz? Você vai primeiro e toca no frigobar e fala, ui, tá dando choque. Porque senão ela vai querer no Frechenê, vai querer nas coisinhas
1: raras. E o Frechenê mini é aquele, né?
4: O Frechenê mini é o preço da casa popular.
1: Isso é horrível.
4: O preço do Vergueiro Rochedo faz o financiamento.
1: Não, a gente vai ter que lançar o meu Frechenê minha vida.
4: Cara, caríssimo.
1: O nego vem se entregando com a mulher dele, uma vez ele foi de manhã no mercado, assim, quando ele anda, ela tá olhando os kibicules, ele diz, não pega isso aí, ele custa 37 cada um.
4: Mas eu gosto do quando ele vai comemorar o aniversário a toalha. Atual, nego velho e a toalha.
1: Aí não dá, né?
3: Eu tô expulso mesmo, eu fui de brincadeira.
0: Adams, sério, Adams.
4: Vai embora, cara. Vai pro hotel te secar, rapaz.
3: Tá bom. Achei que era de brincadeira.
1: O velho no meio do bar. Chão, o Lelê se enlouqueceu.
0: Adams, fala comigo aí um pouquinho. De conta até dois, três, quatro. Vai, mais um.
3: Um, dois.
0: Deu, achei. Obrigado. Achei a linha dele pra cortar agora.
4: Tem o meu voto de craque com o Alexandre.
0: Ai, que beleza.
1: Que sequência.
0: Mas olha quem tá ali, Castelhano. E aí, Castelhano?
1: Arriba, Argentina!
0: Nem tu acreditava, né, Castelhano?
1: Cara, não estava dando. Não, para aí.
5: Fala aí.
1: Tem que ouvir na voz? Cara, não consigo.
4: E a camisetinha?
1: Cara, a Gente tá lutada, cara.
0: A Gente?
1: A Gente tá lutada.
0: A Gente, da onde? De Buenos Aires?
1: Nossa, a Gente, né, cara? Só tu tem Gente, certo, cara?
2: E aí, vamos entrevistar o Castelhano. E aí, como é que foi a emoção desse
1: cara,
2: jogo?
1: Cara, não consigo decifrar, cara, porque sempre é de virada, né, cara? Para dar emoção, Copa do Mundo, é isso, cara? Mas era uma loucura, não teve vara, não teve impedimento, cara. Teve o Messi de novo botando na cabeça do cara, cara. É uma loucura, cara.
2: E a Espanha, pobre, e a Espanha agora
1: pobre
2: no final.
1: Na cabeça, pobre da Espanha, hein, cara? Pobre da Espanha.
2: Pobre da Espanha. Pobre Espanha.
4: Tu vai pra Argentina agora, Castilho?
1: Cara, estamos saindo agora, cara.
2: Agora?
1: Saindo agora, cara.
4: Quantos ônibus?
1: Cara, 6 ônibus, cara. Vamos detonar, pegar os 690 ali.
0: Mas eu e o Nego Velho, tu viu o jogo, Nego Velho?
1: Meu querido, eu não acompanho muito.
0: Não acompanha futebol, Nego Velho.
1: Eu gosto de
0: futebol. Mas tu conhece o Castelhano?
1: Cara, o Castelhano, quanto tempo aí, Castelhano? Como tu tá bem, hein, meu querido?

0: Cara, eu não tô nada bem, cara. Meu coração tá disparando, cara. Eu vou agora 200 km por hora, cara, para chegar na festa ainda essa madruga, cara. Muito legal, cara. Obrigado aí, Alessandro.
1: Alessandro. Castelhano, muito obrigado, tá? Parabéns pelo teu time.
0: Desculpa você.
1: Não, não, tá lindo, tá lindo. Obrigado. Isso aí é emoção, é emoção, a alma.
2: Tamo junto.
3: Lele, Lele lá, ó.
4: Brazil, I wish you guys won.
5: Man, come on, come on. What's your name?
4: Peter.
0: Peter.
5: Peter, tell me about you're American, but you're a Arsenal supporter, okay?
4: I don't like Arsenal. I like
1: camisa do Arsenal.
4: I like England, but I really like Brazil. My girlfriend is from Brazil.
5: Opa! Where your girlfriend live?
4: Roofer. She lives in New York with me. She lives in New York.
5: But she's Brazilian.
4: But she's Brazilian. But she's Brazilian.
5: Okay, okay.
4: And, yeah, she's a beautiful girl, and I love her. And so I want Brazil and Neymar, Ronaldo, Pele, and the rest of you guys.
5: Okay,
4: you want you guys?
5: Pele is bigger than Messi, no?
4: Pele is bigger than Messi.
0: Yeah!
2: Vai, da onde a namorada dele é? Vai que é Rio Grande do Sul.
3: É, da onde que ela é, Lelê?
5: Where the city your girlfriend's born?
4: She's born in Madeira.
5: What?
4: Madeira.
5: Madeira.
4: You know where? Who's from Madeira?
5: Madeira in Brazil. What a state.
4: No, Madeira in Portugal.
5: Oh,
4: do you know who's from
5: Brazilian.
4: Madeira?
5: She's from Perth.
4: Who's from Madeira?
5: Ah, ele tá loucão.
2: Eu tô maluco.
1: Os dois estão, né?
5: Let's drink something. Let's drink something. Yeah. Pay one beer for me. Of course.
0: Pay one beer for me. Ele pediu. Ô, meu. Beer puta que pariu, ele pediu.
3: Ele é o craque dos craques.
0: Ô, meu. Vai lá e compra pra mim, vai.
1: Pay one beer for me. Acabou essa palhaçada aí. Coisa boa. Pra falar em palhaçada, cara. Hoje nós lançamos. Lele, eu não sei se tu acompanhou aí do Jorge Tutalha, que hoje nós lançamos o mini documentário do Palhaço Maionese. A verdadeira história, cara, do Palhaço Maionese, como começa o artista Jefferson.
3: Artista Jefferson.
1: Não. O artista Jefferson, que é o Palhaço Maionese, que esconde atrás do Palhaço Maionese toda a tristeza da sua vida, das portas fechadas da sua vida, das traições da sua vida. O artista Jefferson está conosco aqui no Pretinho Básico hoje, pra gente também salientar, Neto Fagundes, pra gente pensar deste mini documentário, pra mostrar pra nossa audiência que a vida por trás da fantasia sofrida do Palhaço Maionese, na pessoa física, verdadeira, real, de artista Jefferson.
3: Muitos anos que eu não vim aqui, Alexandre, sinto saudade disso.
2: Tudo bem, Jefferson?
3: Na verdade, eu ia muito no morro.
1: É verdade, nossa amizade se dá desde o Morro Santa Teresa lá, né? Na verdade,
3: até
1: desde antes.
3: O tom de voz do maionese muda quando ele tira a máscara e
1: se... Não, mas pra tu ver como ele é, como a fantasia emociona ele.
2: Posso estender a pergunta a vocês dois?
1: Claro, por favor.
2: Tantos anos de amizade, por que o maionese não teve oportunidade no Pretinho Básico em outros anos?
3: É importante, acho que, não sei se temos os vídeos, mas, bom...
1: Quais vídeos, Jefferson?
3: O teaser do...
1: Temos, posso inclusive pedir pra nossa técnica largar a nossa audiência na TV, na TLTV vai estar vendo e a nossa audiência no rádio vai estar ouvindo ao mesmo tempo, porque é importante que a gente não esqueça quem está no rádio, né, nesse momento, que é a nossa principal audiência.
3: Como funciona a vida de um artista, que não é só risadas, a vida é feita de tristeza.
1: Então vamos largar o primeiro highlight, o primeiro teaser aí do mini documentário do Palhaço Maionese. Presta atenção, Lelê, por favor.
6: Of course. Hoje nós vamos conhecer a história de Jefferson, conhecido por seu Palhaço Maionese e outros personagens do humor. Tudo bom, Jefferson?
3: Olá, Naté, que prazer enorme te receber aqui na minha
6: casa. Eu posso sentar aqui?
3: Por favor, eu ganhei do Palhaço Carequinha. Quando ele faleceu, eu chorei muito quando enterraram o Carequinha. Eu sou muito fã de Lady Gaga, é minha cantora da vida favorita.
6: Você percebe um quadro da Lady Gaga e do Alexandre Fetter.
3: É porque eu sou muito... Que é homenagem ao Fetter, que é o grande... Posso? Só porque...
6: Claro.
3: Como podem ver, é o grande expoente, é o Midas do rádio e uma pessoa que eu conheço há muitos anos. E eu compus a música...

0: Alejandro. Uma adaptação. Eu me emociono quando eu falo do Fetter. E dia 9 eu estarei em Jaguarão com o meu show. E eu compus a música Alejandro em homenagem a ele, uma versão de Lady Gaga.
1: Há quanto tempo tu conhece e segue o Fetter?
0: Anos 90, aqui na Atlântida, na época do programa X, eu, ele, o falecido comediante Escova, íamos pra noite, nem existia a filme negado na vida do Fetter ainda.
1: É um amigo pessoal do Fetter.
0: Mais que amigo.
1: Irmão.
0: Um pouco mais que isso. Eu era um dos office boys aqui da firma e o Fetter, ele optou pelo Rafinha Menegasso e não quis a mim. A peruca verde.
2: Cara, isso é uma informação importantíssima, né?
0: Pega a minha máscara, uma das máscaras que eu uso.
2: Importantíssima informação. Tu odeia o Rafinha Menegasso por isso.
0: Ele me odeia. E quando eu coloco a minha máscara, vocês vão perceber que eu me transformo. Que eu deixo de ser o artista Jefferson.
1: Deixa a figura triste pra trás.
0: Pra virar a alegria das crianças.
2: Muito bem, acho que é o suficiente pra gente deixar a nossa audiência
0: curiosa. Se você
2: curiosa.
0: Está feliz, pegue o meu nariz. Se você está mal, pega no meu palhaço maionese. Dia 9 em Jaguarão.
2: Muito bom, muito bom.
0: Mas na verdade... eu sou o artista Jefferson.
2: Revelada a identidade do palhaço maionese.
3: Artista Jefferson.
2: Na pessoa, na alma, no espírito.
3: Está conosco, né?
2: Do artista Jefferson.
0: Eu era, portanto, um office boy aqui na rádio, junto com o Rafinha, o Taquari.
3: Mas não tem nada contra o Rafinha.
0: Taquari. Marcinho Black.
4: Marcinho Black.
0: O Legute. E eu era um grande amigo do Alexandre Fetter, numa noite, numa carona.
3: Quem eram os office boys? Quem eram os office boys?
0: Rafinha Menegasso, Rodrigo Taquari,
3: tá.
0: Evandro Lebucci e Marcinho Black. E eu. E aí, Neto?
3: Fazia noite,
0: numa noite, o Fetter me deu uma carona, ele tinha um carrinho rebaixado.
3: Sempre.
0: E fomos ouvir um DJ Bobo.
3: Qual do DJ Bobo?
0: Ah, mais famoso.
2: O Hit, né? Eu só ouvia Hit, né?
0: E aí, eu entendi errado e tentei beijar ele.
3: Tentou beijar o Fetter. Confundiu.
0: Confundi as
3: coisas. Confirma, Alexandre?
2: Confirmo.
3: Uma amizade. Era só uma amizade.
0: E a partir dali, ele nunca mais... Ele... Acabei saindo do rádio e...
2: Fez escolha errada, né?
0: Ele me fez várias promessas, Rafael.
3: Quais promessas ele te fez?
0: Ia ser coordenador da rádio.
3: É?
0: Um coordenador de programação, ia ganhar um programa de surf.
3: É?
0: Ia começar com a unidade móvel e depois ia seguir com ele pra Pop Rock.
3: É, ele te prometeu que ia ser o substituto do Discorama também? Alguma coisa envolvendo óculos?
0: Na Pop Rock.
3: É?
2: Na Pop Rock.
0: Eu ia com ele pra Pop Rock.
2: Que curioso, né? Tudo isso aconteceu com o Rafinha, né? Toda a história que tu tava planejando pra ti, ela caiu pro Rafinha, né?
0: Mas Deus é assim, ele escreve certo por linhas tortas. Deus escreve e nós só temos uma missão: obedecer às palavras do grande Senhor.
3: E a tua relação com o Rafinha mudou?
2: Não,
3: peraí, até quando a lei de Gaga.
2: Não, esse não é o maionese. Esse é o artista Jefferson.
3: E ele tem outros personagens também. Tá
2: é muito louco, difícil, é muito louco pra cabeça. É muito louco pra cabeça, cara.
0: Por quê?
3: Porque o artista Jefferson. Ele ser temente a Deus não é um problema.
2: Não faz sentido.
3: Mas não conversa com o personagem palhaço.
1: Mas é que tem vários personagens,
2: pra
1: cara.
2: Pra tu ver a genialidade do artista Jefferson, cara.
1: Esse é só um personagem.
2: É tipo Coringa, cara. Sério, é tipo Coringa.
0: Eu confesso que...
2: Isso é maquiavélico, no mínimo maquiavélico.
3: Isso me acertou do jeito que eu não tô conseguindo.
0: Eu estou tanto quanto incomodado com essa heresia proferida por tal... Irmão,
3: já conheceu o
2: Jefferson?
0: Não, porque eu nunca vi a Rádio
2: Gaúcha. Deixa eu te perguntar uma coisa, o que tu faz da tua vida hoje, Jefferson?
0: Hoje eu...
2: Qual mercado tu atua? Tu tá bem vestido, tô vendo, tá um óculos bacana de grife, com uma camisa bem alinhada. Vende consórcio.
3: Não pode.
2: Com essa camisa e com esse óculos...
0: Vendo consórcio.
2: Tu tá vendendo bastante consórcio.
0: E Avon?
3: Que vida bagunçada.
0: Não tá fácil.
3: Olha o que tu fez com a vida desse cidadão, Alexandre.
1: É culpa do Alexandre e do Rafinha.
3: Tu fala, viu?
1: Acho que o Rafinha tem...
2: Tu tá feliz,
0: que é importante.
2: Jefferson.
0: Eu sou um homem muito feliz, sabe?
2: A gente percebe no tom da tua voz.
3: Tu carrega a mágoa contigo.
2: A mágoa vem junto.
3: Mas,

0: Artista Jefferson, tu ainda tem um tesão reprimido pelo Alexandre?
1: Não.
0: Passou?
1: Tive a cura.
2: Teve a cura?
0: Qual cura?
1: Ah, tu sabe.
2: O que que é a cura?
1: Eu por muitos anos, eu sou de uma cidade muito pequena aqui no interior do estado, e eu por 39 anos...
2: Qual
1: eu
2: cidade?
1: A cidade, ela é ali pegada em Cruz Alta.
2: Nome da cidade?
1: Passo do Seguim.
2: Passo?
1: Do Seguim.
2: Passo do Seguinho.
3: Esse é o cúmulo? É só o cúmulo.
1: Passo do Seguinho.
2: Passo do Seguinho.
3: Todo mundo deve estar no Google agora procurando.
1: E por 42 anos eu fui o único homossexual de Passo do Seguinho.
2: Quantos habitantes em Passo do Seguinho?
1: 8 mil.
2: 8 mil?
1: Éramos 8.300, mas um acidente aéreo, Porto Alegre, Manaus, perdemos 300 pessoas.
4: Tá todo mundo perguntando.
1: E aí eu...
5: Ah, peraí, tem alguém falando aí no fundo.
4: Virou uma tia, cara, eu tô dizendo.
2: Como é que é isso? Desculpa, artista Jefferson.
4: Que eu falei peixereca e agora ali...
2: Tá Adams!
4: Tá a tia, baita tia.
2: Adams!
4: Oi!
2: Adams! Eu tinha cortado a tua linha, como é que ela voltou? Tu ligou remoto daí a tua linha, Adams?
4: Não, na real, eu tava me preparando pra fazer o after com o Mick Silva aqui.
2: Tá.
4: E aí eu...
2: Ah, entendi. Não, vou desligar. Tá no ar, vou desligar de novo então.
4: Eu tô ficando emocionado.
2: Tá, beleza. Vou desligar de novo. Valeu. Tá ouvindo a história do maionese?
1: É o Rodrigo Adams ali?
2: É, desligou.
1: Eu ouço o Rodrigo Adams há muito tempo, desde que ele era produtor na Rádio Rural.
2: Que legal.
1: E, portanto, por 30 anos eu fui o único homossexual de Passo do Seguinho e depois desisti.
2: De ser homossexual ou de Passo do Seguinho?
1: De ser homossexual.
3: Mas ficou no Passo do Seguinho?
1: Sozinho é difícil. Ninguém me comia, aí eu falei, não, eu vou ter que ser homossexual.
3: Aposentou, então?
2: Porque ele era o único homossexual. Mas ninguém mais, não tinha ninguém mais lá?
1: Não.
2: Não?
1: Cidade pequena, né, Alexandre? Sabe como é, né?
2: Sim, mas tinha lá, tinha... Não, não vou perguntar.
1: Não, deixa assim.
2: Isso.
1: Eu só queria me despedir.
4: Real é que esse palhaço também já deu o que tinha que dar. Né?
2: Olha ele aí, ó. Olha isso.
4: Não adianta.
2: Olha... Baba, tá numa mágoa o Adams, hein?
4: Pro Gomes.
1: É, o pessoal
3: é que eu acho que ele acha que tá no ar, que tá fora.
2: Com quem será que ele tá falando?
3: Com o Mick na externa de fora, ali pro próximo programa. Tá
2: falando com o Mick na outra externa, claro. Mas a gente não pode perder.
3: Cara, não acham que é um brigo, isso aí?
1: Mas eu acho que tu podia voltar e chamar o Jorginho Legal, que esse é bacana.
4: Eu não acho que ele vai fazer isso, cara. Não acho que ele vai fazer isso.
3: Tá me dando um nervoso, sim.
2: Imagina, cara, a gente precisa encerrar.
1: Eu tô emocionado.
2: Eu também tô emocionado.
1: Eu queria te dar um abraço com uma forma de me desculpar.
3: Daquele
2: é emocionado em te ver de novo. Eu espero que tu seja feliz. Eu não tenho a ver com as tuas escolhas. Tu escolheu me agredir sexualmente, eu não aceitei e preferi.
1: Não, isso eu não fiz. Eu apenas perguntei, posso te beijar? E tu falou não.
2: É verdade.
1: Não é não.
2: Obrigado, artista Jefferson. Fica com a gente aí como palhaço maior.
6: Alexandre,
2: pois não.
1: De ir embora, que eu tô muito emocionado. Eu lembrei.
6: Temos aqui uma.
2: Só um pouquinho, Lelê. Só um pouquinho, Lelê. Só pra gente se despedir do Maionese. Aliás, Maionese não, Jefferson.
1: Por causa da nossa briga, eu tinha que ouvir o Y. Então.
2: Obrigado, querido. Um abraço. Obrigado, um abraço. Artista Jefferson, a alma por trás do palhaço Maionese, Lelê.
6: Chegou uma galera aqui com as camisas mais lindas que eu já vi. Que coisa mais louca, rapaz. Tem o nome?
3: Acho que eles são gaúchos.
6: Otávio.
3: Aí, Cristiano.
6: Da onde vocês são?
7: Porto Alegre.
6: E estão aqui curtindo a Copa, passeando?
7: Não, eu moro aqui em Connecticut.
6: Pode repetir essa pronúncia de Connecticut?
7: Connecticut.
6: Aí, tu gosta, né, Alexandre?
2: Connecticut.
7: E a gente veio do Rio.
6: Oi?
7: A gente veio do Rio e tá passeando por aqui.
1: São gaúcho, colorado.
2: Colorado.
6: Ah, tu é carioca com esse sotaque.
2: Colorado, pelelé.
6: Cebolinha tu vê um jogo do Copinha, ó.
2: Cebolinha colorado.
6: Pô, vieram pra cá pra ver o jogo aqui num bar cheio de inglês.
1: Só está de vermelho?
6: Cara, a Inglaterra foi vergonhosa na postura hoje.
7: A Inglaterra se acadelou. Segundo tempo aí, desistiu de jogar. A Argentina foi melhor. Mereceu, agora torcer pra Espanha, né? É o que nos resta.
6: É isso aí, né? Temos pela primeira vez na história, o campeão europeu contra o campeão sul-americano. Olha!
7: Vai dar a Espanha.
6: Deus te ouça, galera.
7: Não
6: aguento mais.
7: Por favor.
6: Então tá bom. Quero mandar um salve pro Rio Grande do Sul, pro mundo inteiro e pelo Pretinho Básico. É a maior audiência!
7: Vamos, Colorado! Vamos!
6: Vamos, Colorado!
7: Vamos!
2: É massa.
8: Até teve gremista expulso no programa hoje ali, mas ele não sai do campo.
9: Valeu.
8: Valeu, irmão. Obrigado pelo carinho.
2: Que demais, Lelê. Baita, Lelê.
8: É isso aí, cara.
2: Muito bom, Lelê. Oh, que troço demais esse aí, cara.
9: É muito bom, né?
2: É, meu compadre.
9: Semana que vem vai dar saudade já, né?
2: Vai, passou muito rápido, cara. Muito rápido.
9: Mas é uma função, imagina os guris estão há quanto tempo lá, né, cara?
2: Como é?
9: Há quanto tempo?
2: 38 dias hoje.
8: Mas 38 dias hoje.
2: Eles querem voltar assim, tão rápido, não?
8: Vai, eu, Alexandre, eu quero.
2: Tu quer, Lelê? É, tu tá com filho pequeno, né, Lelê? Não é o caso do Adams. O Adams não tem filho ainda.
9: O Adams nada a perder,
2: né? É, o Adams.
8: Eu vou falar pra vocês uma coisa aí. Hoje tinha um... cara, é sério, cara, é bizarro o que a gente sente depois de tanto tempo fora de casa, cara. Uma hora, hoje eu entrei nas câmeras da minha casa e tinha lá a diarista lá, o cara cortando a grama, e eu falei, bah, cara, eu tô com saudade de ver essas pessoas, entendeu?
9: Não, uma pessoa, tu vê nas câmeras?
2: Quais outras câmeras que tu não ligou?
8: Ela tava trabalhando, né, Vini? Ela tava trabalhando, ela é departamento comercial. Se tem alguém que tem que trabalhar nessa rádio, departamento comercial,
2: tava aqui,
8: né,
2: ela tava aqui hoje, né? Não, de manhã cedo, ela recebeu uma galera aqui, recebeu a galera da Supra, depois na tarde
8: da Supra, eu tô ligado.
2: É, exatamente.
8: Tô ligado.
2: Tava desde cedo aqui com a gente ali, fica tranquilo.
8: Inclusive, um beijo pra galera do comercial, tô com algumas demandas pra serem resolvidas já na volta, vamos fazer tudo que tem pra fazer. Aliás, oportunidades para anunciar no Pretinho, nos destaques do Instagram de todos os integrantes.
2: Ah, verdade, Lelê. Estamos com uma promoção muito legal, queremos lotar a casinha de parceiros e também, obviamente, erguer as marcas que escolhem o Pretinho Básico para anunciar seus produtos e serviços. Por que que tu quase morreu agora, Gomes?
9: Mas, como é que tá o cara da grama, hein, Lelê?
10: Quando o Lelê falou que acessou as câmeras pra ver o cara da grama e a diarista, passaram os piores pensamentos na minha cabeça.
9: É, o cara da grama viu a diarista ali, a diarista viu o cara da grama.
10: Eu pensei e falei, vai, que baita jeito de ver um filme pornô.
2: Coisa boa isso.
8: É que, ô Gomes, é que assim, cara, eu nunca na minha vida eu tinha passado quase 40 dias fora de casa. É, independente do estágio da vida, se é tu ter filhos ou não ter. Cara, chega uma hora que tu começa a ficar meio desesperado, assim, cara, porque
9: eu tô vendo.
8: Só quer estar em casa, cara. É. Tu só quer estar em casa. É nada mais.
9: Eu vou ter
8: todo lugar do caralho. Eu trabalhei anos da minha vida pra estar vivendo o que eu tô vivendo e tá tudo certo.
9: Ah, e agora tem que ver umas minas falando bom dia lindo.
2: Pô. É, ainda tem que passar por esse constrangimento da mina olhar pra ti e dizer bom dia, lindo!
8: É
2: foda, velho.
8: Eles vão abrir com o Empire State.
2: Ah, mas o cara não vai embora.
9: Ah, meu, chato,
2: ele,
9: cara.
2: Sabe o que acontece, cara? Ele consegue ligar remoto a linha de lá. Só
9: diz
2: pode
9: pro
2: Mickey
9: desligar ali o negócio, cara.
2: Que mala. Adams, tu tá me ouvindo? Alô?
11: Oi, Fetter, na linha 2 aqui, tô te ouvindo.
2: Ah, tá. Não, só
11: tá
2: pra saber.
11: Com o Mickey aqui arredondando o nosso programa.
2: Ah, entendi. Nossa. Não, é que tu tá vazando aqui na mesa da Atlântida, cara.
10: Nosso programa.
2: E eu já fechei a tua tecla aqui várias vezes. Eu acho que tu abre daí, né? Tu abre daí, né?
11: Tá. A híbrida, é isso? A híbrida? É.
2: Tá,
11: híbrida,
2: tá bem. Vou desligar de novo aqui. Tá me ouvindo, Adams?
11: Tá bom.
2: Deu.
9: Vamos ver isso agora. Informação.
2: Opa. Informação, Lelê.
8: Tô grandão.
2: Por quê, Lelê? Não, isso a gente viu,
8: né? Eu fui ali agora pedir uma cerveja e o pessoal do balcão disse, o cara que me atendeu, disse, it's for me.
9: Olha aí, ó. Foi aquele teu amigo de antes que pagou essa cerveja.
2: Exatamente.
8: Vem por mim, vem por mim.
2: Vem por mim, vem por mim.

0: Ofertas, desconto que já virou tradição. Bota um aí, nego velho.
1: Meu querido, tradição amanhã, já, eu vou estar com os Fagundes amanhã.
0: Olha!
1: No estribo lá em Santo Antônio da Patrulha, um lugar espetacular.
0: Serve uma carne lá, não?
1: Mas credo, Deus do céu, comida campeira, música gaúcha. Amanhã vamos estar por lá junto com o Matheus Kleber, meus manos, o Paulinho Fagundes, o Ernesto Fagundes, fazendo música do Rio Grande do Sul. Nego velho,
0: coisa boa.
1: Era prefeito de uma cidade do interior, meu querido. Aí um cara pedindo um emprego pra ele. Logo na época da eleição, ele não quis ficar sem conseguir o negócio pro cara. Disse, não, deixa pra mim, deixa pra mim. Vou ter que contratar aí, meu querido. Pode começar na segunda-feira aí. Ah, segunda-feira já? Mas tem uma coisa que eu preciso confessar pro senhor, nego, velho. Eu sou um cara muito sincero, sabe? Eu não sou de mentiras. Eu também, meu querido, eu também. Não minto pra ninguém, só pra minha mulher de vez em quando, querido. Eu sofri um acidente, nego, velho. E perdi meu saco. Eu tenho essa deficiência. Tá? Tá, mano, não tem problema, querido. Vamos ajustar aqui. Tu faz o seguinte: vem só de tarde, segundo, velho. Mas por quê? Porque só de tarde. É que é o time que eu tenho ali até o meio-dia, eles ficam só coçando o saco. Como tu não tem, bem de tarde.
2: O time que eu tenho.
3: O meu time.
1: Até o meio-dia só coça. O meu time até o meio-dia só coça o saco, meu querido.
0: Ai, que loucura tudo isso, cara. 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Aí. 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Quem é que vem aí, Gomes?
1: Terreno.
3: É chato.
1: Terreno. Pra quem não tem grana.
0: Onde é que é o terreno?
3: Em Rio Grande.
1: Onde?
3: Bairro Povo Novo.
1: Na Praia do Cacete.
3: Não é um bairro. É o quê?
1: No distrito.
3: O cara falou, ele tava quieto ali, falou Rio Grande,
0: tava
3: saltou.
0: Tava sussando no telefone dele ali, quieto, não incomodando ninguém. Novo. Pra criticar ele larga e vem.
3: Bah, esse é um baita... É um
1: a quantidade de coisa de Rio Grande que tem chegado.
0: É impressionante.
3: Cara, eu não vou Rio Grande.
0: Impressionante. Isso aí é representatividade de Léo Oliveira, rio grandino, nesse programa.
3: Gretinhos, tem um lindo sítio, 77 hectares, em Povo Novo, Rio Grande, de frente pra BR. Cinco jazidas...
0: 77 hectares?
4: Entre Pelotas e Rio Grande, cara, é uma área...
3: Cinco jazidas de areia para explorar, mais de 1 milhão de metros cúbicos, mato de eucalipto, vasto espaço para plantio e pecuária, casa e galpão, Povo Novo, Rio Grande, 800 metros de frente para BR.
4: New People é...
3: Valor.
0: Quanto?
3: Mas eu... Um pouco...
1: Ah, eu falei.
0: É muito dinheiro.
3: É muito dinheiro.
1: Mas tem para... Peraí, cara. Pra vocês podem ser muito dinheiro.
0: Não, isso é verdade, Castelhano.
3: Tá, mas é muito dinheiro.
1: 800 mil.
3: É mais.
1: Não, vamos 2
0: milhões,
1: 2 milhões.
0: Vamos chutar, vamos chutar. Não, é mais. Então, cara, se ele tá preocupado com o dinheiro, é mais.
3: É mais.
1: 3 milhões.
3: Não, mas é um terreno, velho.
1: Mas é que
0: não é um terreno, tem... velho. São 70 hectares,
3: agropecuária,
0: cara.
3: 77.
0: 70 tem jazida, tem...
1: 2 milhões.
0: 5 jazidas. 5 jazidas. Não, mais.
1: Não, é 7
3: milhões. 11
1: milhões.
0: Eu ia chutar os 15.
1: Eu tive um desses. Meu, é isso aí.
3: Que tu teve? Cala a boca.
0: Cala a boca.
1: Pera aí.
0: O quê?
1: Como assim, cala a boca?
0: Onde que foi? Onde era?
1: Tirando pra
0: onde era? Não, onde era?
1: Pera aí. Óbvio.
0: Onde era?
1: Rio Grande.
0: Tu teve lá em Rio Grande? É mesmo?
3: É Povo Novo, não é Pouso Novo.
0: Tu vê, o dele de... era em Pouso Novo.
1: O meu era em Pouso Novo.
3: Ele teve que pousar antes de chegar lá.
1: 11
3: milhões de reais. Eu não lembro da gente ter anunciado algo tão caro.
1: Mas é verdade,
3: mas isso é pra uma empresa, cara. Daqui a pouco uma...
0: É.
3: Por isso que eu saí de lá, de brincadeira. 11 milhões de reais.
1: Zapara,
3: cara. Só entra em contato se tiver real interesse.
4: Ninguém vai comprar.
3: Entre em contato pelo Instagram... @ David Boa Casa. David, D-A-V-I-D, David Boa Casa.
0: Muito bom.
3: Ou pelo e-mail.
1: Esse é um problema.
3: consultoriaboacasa@gmail.com.
1: Tem que ser David Bom Terreno, né?
3: Obrigado a todos e vida eterna. Ou até quando durar o PB.
0: Tá bom, já voltamos, hein?
3: 11 milhões!
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27: 7:03, estamos encerrando mais uma edição do Pretinho Básico. Lelê, eu tô te vendo com dois caras aí, Lelê. Tu quer trocar mais uma ideia com eles antes de encerrar, Lelê? Rapidão?
28: É que ele me abordou aqui dizendo que queria falar. Hello, say hello to Brazil.
29: Hey, how are you? How are we doing?
28: I'm fine, and you?
29: Okay. Could be doing better, you know that.
28: You are not cool.
29: You know, the thing is...
28: Man, 12% of possession after the first goal. What the fuck the coach is doing?
29: I think it had to do with the whole entire team, to be honest with you. It's an England thing, man. When you go up 1-0, England has a habit of just sitting back. When you saw Tuchel take Stones out, saw him take him out, you put in more, you put Dan Burns in. Truck out Spence.
27: Ô, Lelê, deixa eu te falar uma coisa, Lelê. Long chat, Lelê. Ele tá long chat, Total.
28: We need a short chat.
27: Isso, manda um abraço pra ele, agradece, Lelê, mas nós já estamos invadindo o próximo programa da Atlântica aqui.
29: England played a phenomenal game, but we just saw
27: Deixa ele falando. Um abraço, valeu, Lelê.
28: Say hello to Brazil.
27: Say goodbye to Brazil. Valeu, querido, até mais. Vamos encerrar com a votação do craque do episódio. Palhaço Maionese vai votar em quem?
16: Quem?
27: Oh, desculpa, não tava mais aí o Palhaço Maionese. Léo Oliveira vai votar em quem?
16: Cara, Lelê Bortolassi.
27: Lelê Bortolassi deu show hoje, tô contigo. Lelê Bortolassi vai votar em quem, Lelê? Vamos ver.
28: Ah, cara, eu vou votar no... Ah, o Rodrigo Adams, que consegue ser expulso e se mantém ao vivo até agora.
27: É, o Adams não dá, né, Lelê? É verdade, mas ele já foi expulso, ele não merece o voto, né, Lelê?
28: Não. Se ele tá expulso e consegue entrar no ar, eu posso votar nele.
16: Foi uma questão técnica, Lelê.
27: É que ele tá expulso, Lelê.
28: Não, foram 25 questões técnicas da última meia hora.
16: Eu voto no Palhaço Jefferson.
28: Tá expulso, Lelê. Olha aí, ó. Toma.
27: Tá expulso também, Lelezinho. Tchau, vermelho pra ti. Acabou, não vota mais ninguém. Ninguém vota nele também. Neto Fagundes vai votar em quem, Neto Fagundes? O Lelê ia ser o craque do episódio.
16: Eu ia votar nele, o Bom Dia Lindo.
27: Eu também, Bom Dia Lindo ia ser o craque do episódio. Pelo amor de Deus.
16: Vou votar no Rafa Gomes.
27: Já são 7-6. Rafa Gomes é o craque do episódio, porque o Vini Moura vai votar em quem, Vini Moura?
30: Olha, só quero agradecer a vocês.
27: Ok.
30: Mano, me diverti muito no programa de hoje das 6. Foi incrível.
27: Cara, calma, que vota. Tu tá aqui pra trabalhar, cara. Tu não tá aqui pra te divertir. Qual é o teu voto?
30: Cara...
27: O que é isso, cara?
30: O autor da obra.
27: Vai votar... Não, mas o autor da obra não recebe voto. Vai votar no...

0: Oliveira,
1: o Jefferson não pode?
0: Não, não pode, ele não é. O Jefferson, ele só veio aqui dar uma entrevista, então agora nunca mais vai voltar.
1: Se o time jogou bem, cara.
0: Obrigado pelo
1: eu vou votar
0: voto.
1: No treinador.
0: Neto Fagundes vai votar em quem?
1: Votei no Rafa Gomes.
0: Ah, já votou no Rafa Gomes, eu também voto no Rafa Gomes.
1: Eu voto no Neto Fagundes.
0: Vota no Neto Fagundes, o craque do episódio é Rafael Gomes.
1: Nós vamos sair, eu e o Neto agora.
0: Onde é que vocês vão, bonitos assim? É, pá,
1: trabalho
0: também. Obrigado pela sua audiência, você que cola com a gente ao vivo de segunda a sexta aqui no Pretinho, se diverte no seu fim de tarde. Um abraço, até amanhã, 1 da tarde, até mais, boa noite, tchau.
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1: 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Uns queriam voar, outros se teletransportar e muitos até ler mentes. 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